0: industrial. A titularidade dos direitos de invenção será decidida nos próprios contratos de fomento, garantindo que as comunidades que ajudaram a criar a solução também participem dos benefícios. Também estão previstos mecanismos que permitem que estados e municípios possam aderir às ações e que recebam apoio técnico do governo federal. A deputada Jandira Fegali explica que a construção do projeto envolveu vários setores da sociedade e governamentais.
1: Fizemos uma construção com o Ministério de Ciência, Tecnologia e Inovação e com os movimentos que representam essas várias tecnologias que surgiram no mundo, inclusive com alguns bancos de fomento, como o Banco do Brasil, como a Embrapa, Caixa Econômica, também participaram dessa construção. E, finalmente, a gente aprovou um projeto que identifica esse conjunto de contribuições, essa comunhão de contribuições que nós fizemos aqui na Comissão de Ciência, Tecnologia e Inovação.
0: O texto aprovado pela Comissão de Ciência, Tecnologia e Inovação da Câmara retirou o repasse de recursos do Fundo Nacional de Desenvolvimento Científico e Tecnológico para a Política, mas manteve a possibilidade de apoio através de dotações orçamentárias e por instrumentos de fomento já existentes. O projeto que institui a Política Nacional de Tecnologia Social ainda será analisado pelas comissões de Finanças e Tributação e de Constituição e Justiça. E se for aprovado, pode seguir direto para a votação no Senado. Da Rádio Câmara de Brasília, Mônica Tati.
2: Desenvolvimento Regional.
3: A Comissão da Amazônia aprovou o projeto que prevê a criação de cooperativas têxteis comunitárias. Relator do texto no colegiado, Zezinho Barbari, do PP do Acre, acredita que com a medida, famílias vulneráveis financeiramente terão mais renda e trabalho nas regiões Norte e Nordeste.
4: Zezinho Barbari informa que os órgãos federais vão dar preferência à compra de uniformes feitos por essas associações locais. Além disso, o deputado acrescenta que o programa incentiva o reaproveitamento ecológico de tecidos.
3: Proposta de Paulo Alexandre Barbosa, do PSD, quer o reconhecimento de Ibirá, cidade do noroeste de São Paulo, como capital nacional das águas medicinais. Em sua justificativa, ele afirma que o poder terapêutico das águas termais do município é conhecido desde 1909.
4: Segundo Paulo Alexandre Barbosa, as condições geológicas locais determinam os altos índices de vanádio, de ação antioxidante e controle glicêmico e o pH alcalino das águas. Para ele, a concessão do título busca também estimular o turismo e a preservação do patrimônio natural.
2: Consumidor.
3: Saulo Pedroso, do PSD de São Paulo, defende a criação de um sistema para rastrear e autenticar bebidas alcoólicas importadas. A medida prevê selos físicos e digitais com informações sobre origem, produtor, importador e lote, além de um aplicativo para que o consumidor possa verificar a autenticidade do produto.
4: Para Saulo Pedroso, a proposta ajuda no combate à falsificação de bebidas e aumenta a segurança dos consumidores. O sistema também deverá integrar informações com os órgãos de fiscalização e permitir a identificação de irregularidades ao longo de toda a cadeia de distribuição.
2: Direitos Humanos.
3: Eros Biondini, do PL de Minas Gerais, apresentou o projeto para assegurar a livre manifestação de crenças religiosas, incluindo pregações e citações de textos sagrados. A proposta determina que a simples expressão de dogmas ou convicções religiosas não seja enquadrada como crime.
4: O texto de Eros Biondini também pede que plataformas digitais retirem conteúdos exclusivamente por reproduzirem textos sagrados ou ensinamentos religiosos. A remoção poderá ocorrer por ordem judicial quando houver intenção comprovada de incentivar a prática de crimes violentos.
2: Educação.
3: Avança na Câmara a proposta que permite a prorrogação de bolsas de ensino superior por nascimento de um filho. A repórter Silvia Munhato tem os detalhes.
5: A Comissão de Educação da Câmara dos Deputados aprovou o projeto de lei que garante a pesquisadores e estudantes do ensino superior o direito de prorrogar o prazo de suas bolsas de estudo em caso de nascimento de filho. Pelo texto, bolsas de estudo com duração mínima de 12 meses poderão ter seus prazos estendidos por até 180 dias se houver comprovação de afastamento por nascimento.

0: mínima de 12 meses poderão ter seus prazos estendidos por até 180 dias se houver comprovação de afastamento por nascimento, adoção ou obtenção de guarda judicial. A legislação atual já permitia a prorrogação dos prazos de vigência das bolsas de estudo em caso de adoção. A proposta também permite que dois bolsistas usufruam do benefício simultaneamente, pelo mesmo evento de adoção ou guarda. O relator, deputado professor Alcides, do PSDB de Goiás, diz que o texto é do interesse do sistema educacional.
1: Do ponto de vista educacional, a proposição é meritória, uma vez que apresenta medidas concretas para favorecer, de um lado, a participação dos pais no cuidado dos filhos, desde o nascimento ou adoção, ao mesmo tempo em que favorece a continuidade e conclusão de estudos e pesquisa dos estudantes pai. Ademais, na hipótese de ambos os pais da criança, nascida ou adotada, serem bolsistas, a matéria tem o mérito de assegurar aos dois o direito do afastamento das atividades acadêmicas e a prorrogação da bolsa de estudos.
0: O projeto que permite a prorrogação de bolsas de estudo do ensino superior pelo nascimento de filhos dos estudantes será analisado agora pelas comissões de Previdência, Assistência Social, Infância, Adolescência e Família e de Constituição, Justiça e de Cidadania. Da Rádio Câmara de Brasília, Silvia Minhato.
2: Tarcísio Mota, do pessoal do Rio de Janeiro, apresentou o projeto que garante tempo de planejamento para professores da educação básica. O texto estabelece que, quando a jornada for organizada por horas-aula, o limite de atividades em sala deve ser calculado pelo mesmo critério.
3: Tempo de planejamento para professor é decisivo para que a educação de qualidade aconteça. E nós não podemos deixar a covardia que alguns governos estão fazendo de contar o tempo de forma a obrigar o professor a pegar mais turmas sem receber um centavo a mais por isso. Esse projeto, portanto, garante a proporcionalidade. Três aulas dadas, uma aula de planejamento.
4: Tarcísio Mota sustenta que a regra mínima de proporcionalidade permite ao professor preparar aulas, elaborar provas e cuidar da saúde mental. Ele reforça que condições mais justas de trabalho para docentes asseguram melhor qualidade aos estudantes.
5: Trabalho.
2: Bibo Nunes, do PL do Rio Grande do Sul, é favorável ao projeto que amplia a licença paternidade para pais de recém-nascidos prematuros ou que precisem de internação hospitalar após o parto. O deputado explica que a prorrogação seria equivalente ao período de internação do bebê.
4: Ele acrescenta que, para ter direito ao benefício, será necessário comprovar a prematuridade ou a internação por meio de documentação hospitalar. Bibo Nunes explica que a ideia é garantir a presença do pai ao lado da mãe e do bebê durante um período de maior vulnerabilidade.
6: Um prematuro tem que ter uma necessidade reconhecida de atenção especial. E o pai tem que estar junto com a mãe nesses momentos difíceis. Não é fácil ter filho prematuro. Imagine gêmeos que normalmente são prematuros. E como é que ficam os pais se não tem o pai ao lado da mãe o tempo todo? Se o recém-nascido precisa de 1 mês, 2 meses, 3, 4, o tempo que for. Isso é fundamental, isso não é regalia nenhuma, é simplesmente reconhecer a parte humana de quem está vindo ao mundo, que é o nascituro.
2: Fábio Garcia, do União de Mato Grosso, propõe criar uma política nacional de gestão de desempenho e eficiência para o serviço público. O projeto prevê avaliações periódicas dos servidores com base em critérios objetivos, como produtividade, qualidade do trabalho e atendimento ao público.
4: A proposta também reconhece o bom desempenho com bônus, capacitação e prioridade para ocupar funções de confiança. Fábio Garcia afirma que a intenção é melhorar a qualidade dos serviços públicos sem alterar os planos de carreira dos servidores.
5: Economia.
2: O plenário da Câmara pode votar projeto que inclui a sardinha em lata na lista de produtos da cesta básica isentos de impostos. Quem explica os detalhes é o repórter Antônio Vital.
7: Ganhou o regime de urgência e pode ser votado a qualquer momento no plenário da Câmara projeto que inclui a sardinha em lata na lista de produtos da cesta básica. Se a proposta virar lei, a sardinha passa a ter alíquota zero no pagamento de dois novos impostos criados pela reforma tributária e que passam a ser cobrados no ano que vem: o Imposto sobre Bens e Serviços, o IBS, e a Contribuição sobre Bens e Serviços, a CBS. O IBS será distribuído a estados e municípios. Já a CBS será o Imposto Federal, Eles vão incidir sobre mercadorias e serviços, inclusive importados. A reforma criou ainda outro tributo, o imposto seletivo, que será cobrado sobre produtos que

0: fazem mal à saúde. Esses tributos vão substituir o PIS, a COFINS, o IPI, o ICMS e o ISS. A reforma tributária, aprovada no ano passado, isentou da cobrança do IBS e da CBS os artigos da cesta básica, inclusive carnes, o que não estava no texto e foi acrescentado durante a votação. Outros produtos com alíquota zero são alimentos como arroz, leite, manteiga e queijos. O projeto que ganhou o regime de urgência foi apresentado pelo deputado Luiz Nishimori, do PSD do Paraná, presidente da Frente Parlamentar da Pesca. A proposta será analisada junto com outra, parecida, apresentada pela deputada Ana Paula Lima, do PT de Santa Catarina. Ainda será designado um relator para apresentar um texto único. A justificativa dos autores é que a sardinha em lata é uma fonte de proteína importante para pessoas com menor renda, além de relevante para o setor pesqueiro nacional, que por ano produz mais de 100 mil toneladas do produto. O deputado Pedro Lupion, do Republicanos do Paraná, coordenador da Frente Parlamentar da Agropecuária, defendeu o regime de urgência para a proposta.
1: No dia da votação da reforma tributária, nesse plenário, a questão da sardinha estava no texto. Nós trabalhamos isso junto com as carnes, da mesma maneira que foi feita em relação às outras carnes, com a inclusão na cesta básica, e uma questão de texto prejudicou o setor inteiro pesqueiro, justamente nessa questão da sardinha.
0: Com o regime de urgência, o projeto pode ser votado diretamente no plenário, sem passar pela análise das comissões permanentes da Câmara. Mas a medida não foi unânime no plenário. O deputado Hildo Rocha, do MDB do Maranhão, criticou a urgência, que pode acelerar a análise do projeto e alterar a reforma tributária.
2: Essa matéria, além de não tramitar nas comissões, o que já está errado, essa proposta de lei complementar, ela altera uma regulamentação da reforma tributária que fizemos recentemente. Reforma tributária que entra em vigor a partir do ano que vem, de 2027. Ou seja, ainda nem entrou em vigor e já estamos mudando para beneficiar interesses particulares, não o interesse da nação brasileira.
0: Ainda não há data para votação no plenário da Câmara do projeto que inclui a sardinha em lata na lista de produtos da cesta básica. Da Rádio Câmara, de Brasília, Antônio Vital.
3: Segurança Pública.
4: Delegado Palumbo, do Podemos de São Paulo, defende criminalizar a transmissão intencional de treinamento operacional a organizações criminosas. O deputado explica que a proposta também alcança agentes públicos que repassarem esse tipo de conhecimento.
5: Delegado Palumbo argumenta que facções têm atuado de forma cada vez mais profissional com o apoio de agentes que se corrompem. Essa prática, segundo ele, eleva o grau de letalidade das ações criminosas, comprometendo a efetividade das políticas públicas de segurança.
6: O indivíduo que faz isso tem que ficar preso. A pena é estipulada em 12 anos e tem que ficar preso mesmo. Todos aqueles que se corrompem, sejam policiais, agentes públicos, se corrompem e ensinam criminosos a matarem usando um fuzil, que é uma arma de guerra, tem que ficar preso sem benefício. Nós estamos lutando com o apoio do meu partido, que é o Podemos, para que esse projeto vire lei. Porque hoje os criminosos não estão mais agindo de forma amadora, não. Eles estão treinando e com a ajuda, infelizmente, de agentes que se corrompem.
4: Luiziane Lins, da Rede do Ceará, defende aumentar a pena para quem submeter trabalhadores a condições semelhantes à escravidão. Ela explica que a punição passaria a ser de 10 a 20 anos de prisão, além de multa, e o crime seria considerado hediondo e inafiançável.
5: Luiziane Lins também propõe detalhar na lei as situações que caracterizam esse crime, como trabalho forçado, jornada exaustiva, condições degradantes e restrição da liberdade por dívida. Pela proposta, a pena deve ser aumentada quando a vítima for criança ou adolescente.
4: Kiko Seleguin, do PT de São Paulo, quer proibir que pessoas que cometeram crimes hediondos recebam pagamento pela divulgação de seus delitos. A proposta prevê nulidade de contratos com produtoras, editoras e plataformas de streaming para livros, séries, filmes ou entrevistas sobre os crimes.
5: Pelo texto de Kiko Seleguin, os valores pagos aos criminosos ou a seus herdeiros deverão ser revertidos ao Fundo Penitenciário Nacional ou ao Fundo Nacional de Segurança Pública. Segundo o deputado, o objetivo é evitar que condenados lucrem com a violência e com a dor das vítimas.
4: Projeto de Pedro Lucas Fernandes, do União do Maranhão, determina que as unidades da Casa da Mulher Brasileira ofereçam acesso facilitado à perícia médico-legal para as vítimas de violência doméstica. O deputado explica que o exame poderá ser feito na própria unidade.
5: A ideia, segundo Pedro Lucas Fernandes, é evitar que a vítima se desloque para diferentes órgãos e enfrente novos constrangimentos, além de reduzir o risco da perda de provas. O texto também prevê atendimento humanizado e cooperação entre União, Estados, Distrito Federal e municípios.
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3: Justiça.
4: Marcelo Crivella, do Republicanos do Rio de Janeiro, destaca a promulgação de lei que responsabiliza civilmente pais ou mães por abandono afetivo dos filhos. O parlamentar afirma que o pagamento de pensão não substitui a presença familiar na rotina da criança.
8: Não basta pagar a pensão para o filho. É preciso que o pai ou a mãe participem da vida dele. Uma criança adoece, então o pai não vai estar lá para dar apoio a ela. Uma criança passa numa prova ou fica reprovada, ela não vai ter o carinho do pai. E uma criança que vai disputar uma competição na escola, os pais dos outros estão presentes e o dela ausente. Essa lei do abandono afetivo tornou um ilícito civil. Eu gostaria que fosse crime, mas o Congresso assim não aprovou. Ficou apenas o ilícito. Portanto, terá que pagar indenização pelo abandono afetivo.
5: Marcelo Crivella avalia que a nova lei pode reeducar responsáveis que cumprem obrigações financeiras, mas se afastam da vida dos filhos. Ele observa que a indenização passa a ser aplicada quando a ausência afetiva causar prejuízo à criança ou ao adolescente.
4: Termina agora o jornal Câmara dos Deputados, produzido pela Rádio Câmara, com trabalhos técnicos de Wellington Teles e apresentação de Luciana Vieira e Val Monteiro. Boa noite.
5: A Voz do Brasil está de volta amanhã. Uma boa noite para você.
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0: Jorge Matheus!
1: Felipe Araújo!
2: Obrigado, moleque. Obrigado,
1: sucesso, gente. Cara!
2: Saúde e sucesso, viu?
1: Prazerzão estar aqui com
3: Tamo
1: você.
3: Junto, viu?
2: Precisou nosso tamanho.
3: Obrigado mesmo.
2: Até mais, gente. Beijo, boa noite.
0: Obrigado, gente. Obrigado. Pode ficar aí, Jorge. Pode ficar aí.
1: Eu vou embora pra não te atrapalhar.
0: Não, pode ficar aí.
1: Obrigado, Blenner. Obrigado, galera.

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0: Senhoras e senhores, o rei da voz, Pericão! Já imaginou como é a sensação de se encontrar seu maior ídolo pela primeira vez? Agora você imagina o que é que eu estou sentindo de cantar com meu maior ídolo pela primeira vez? Você está realizando um sonho aqui hoje comigo. Esse é um dos momentos mais especiais da minha vida, você está fazendo parte. Você é e sempre foi uma das minhas maiores referências como cantor. E hoje eu estou aqui com você. E só tenho a te agradecer por você ter aceito esse convite. Você está realizando um grande sonho, meu. Muito obrigado. Bate palma pro rei da voz aí, gente. Sem palavras.
1: Boa noite, gente. É muito legal estar aqui nessa noite, onde a gente está celebrando o amor que nós temos pelo Vitinho. É muita felicidade. Muito, mas muito barulho. Todas as bênçãos para esse cara, Vitinho!

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0: Demais!
1: Obrigado, Mato Grosso!
0: Eita!
1: Obrigado, Matias!
2: Prazer obrigado, estar aqui Sampaio. Com você!
3: Obrigado, meu irmão!
0: Sampaio! Obrigado, que honra prazer, pra nós, viu?
3: Muito prazer.
0: 40 anos do Teodoro e Sampaio.
1: Coisa boa, coisa vocês bonita. Participando com a gente nos 40 anos, viu, Matão? Que você maravilha. Conhece a luta, o trabalho.
0: Sei, é verdade. E você é um... Theo, você é um exemplo na nossa classe, na nossa música sertaneja, o trabalho que você faz a vida toda, incansável.
1: Obrigado.
0: E sempre com sucesso. Eu admiro muito você, seu trabalho, e você ao lado dessa maravilha que é o Sampaio também.
3: Obrigado.
1: Olha... A gente não tem palavras para agradecer, porque vocês estão sempre junto com a gente.
0: Isso.
1: O convite que a gente faz para os programas, vocês estão sempre vai nos programas. Agora, 40 anos do Teodoro Sampaio, Mato Grosso e Matias, que coisa boa.
2: Parabéns pela linda história, por tudo que vocês fizeram obrigado, e fazem Matias. E ainda vão fazer pela música sertaneja.
3: Deus quiser, obrigado.
1: Muito obrigado. Nós.
0: Todo o sucesso do mundo nesse DVD.
1: Obrigado mais uma vez, viu, cara? Tá?
0: Alô, Theo.
3: Valeu, irmão, com Deus.
1: E vamos que vamos.
2: Costuma com nós.

0: prazer, que alegria, que emoção estar nessa festa maravilhosa. Boa noite! Boa noite, Paraná!
1: Boa noite, Chico Rei! Boa

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0: sanfona, larga essa sanfona. Chega pra cá, Luciano.
1: Tô chegando.
0: E vem contar essa história pra galera aqui. Eu amo essa história, viu? Eu amo. Presta atenção nessa

0: Rio de Janeiro!
1: Obrigado,
0: meu Brasil! Brasil!
2: Parabéns, Luanzinho!
0: Menino,
3: obrigado, obrigado.
2: O Brasil te ama, viu?
0: Ô, rapaz, o Brasil ama vocês, que é isso. Muito obrigado pela presença de vocês, viu?
2: Valeu, gente!
0: Tchau, gente! Valeu, uma salva de palmas aí, gente!

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0: Aí eu vou lhe perguntar, já comprou a da sogra, meu filho? Não, tem que dar a da sogra também, porque a sogra é a mãe do seu amor, viu, meu filho? São 5:09, na boa, 5:09. Estamos chegando para mais um programa Rancho da Boa de Férias, aqui do companheiro Rivamar Mesquita, até às 7 da manhã, com muito modão, muito recado e, é claro, aquela hora que você prepara alguém, já que hoje é sexta-feira, sextou, hein? Sextou, com S de devassa no meio, né, seu Cadu? Hoje é dia, né? Dá um abraço aí no Cadu. Mais tarde, viu? 10 da manhã, quer ir comigo, meu filho? Lá na JSG?
1: Vamos hoje.
0: Depois das 9 aqui no programa Poder da Notícia, vamos lá, dá um abraço em Cadu. Né? Hoje é dia das amarelinhas, das verdinhas.
2: Quero lembrar que hoje é dia de tomar o espetaculoso e maravilhoso suco da confusão.
0: Sem confusão, que onde você tá, tá tudo quietinho, bonitinho. Ninguém faz zoada aí. Não tem paredão, não tem bomba, não tem político aí fazendo zoada, ladrão, então pronto.
3: Isso aí tá bom, né?
0: Na Bahia, Brasil também, viu, meu filho? Então fica aí tranquilo, sem briga. Pois é, então hoje sextou, né? Hoje dia 11 de setembro de 2026, estamos chegando aqui para mais um programa. Eu, ao lado do nosso querido Tony Babos, é a dupla aqui do Rancho da Boa de Férias, já que a tropinha está aí em gozo de férias, só retorna em outubro, hein? Só retorna em outubro. Estão de férias o Rivamar, que é o comandante aqui do programa, o doutor do Cacau.
4: Já lhe falei. Ele tá retado com você.
0: Tá, é com tu, porque eu defendo aqui o povo, não é? Hoje eu quero ver se você tem coragem de chamar um delegado, calça frouxa de, na cara.
4: Quero ver. Ela veio aqui?
0: A pessoa é, não é? O delegado calça frouxa, aí de tapé, né? O Geraldo Ribeiro vai estar aqui hoje pra falar sobre o passeio. Aí eu quero ver se você vai ter coragem.
4: Eu tô sabendo que a calça dele é amarrada com cordão.
0: Não, é aquela de nylon ainda.
4: De nylon?
0: É de nylon, não é, meu filho? Pois é. Então, eu, Tony Babos, já que está de férias aí o Rivamar, o doutor do Cacau, o pequeno polegar, o tambor de brega. E o buliçoso, o ousadinho do João Grilo, né? E, é claro, também é guardadinho na baia, descansando, já que é o ano todo carregando esse povo de baixo, né? O jegue principal aqui do programa. Eu quero aí o bom dia do Cinco Patas.
4: Bom dia, né? Chama ele?
0: Chama aí ele, meu filho. Peraí. Chama ele aí, viu? Abre a baia aí. Abre a baia. Olha, tá cansado por quê? É pra isso aí, meu. Cabelo molhado, que... Que negócio é esse aí? A franjinha tá molhada por quê? Foi que houve?
4: Tá cansado não, ele tomou virontal.
0: Ah, tomou virontal? Ah, por isso. Rapaz, que é isso aí? Você já viu que cada dia que passa, a quinta pata dele cresce?
4: É.
0: Pega aí pra você ver.
4: Hã?
0: Toca aí pro lado de lá. Não, vira pra lá, você é doido.
4: Mas se você tá vendo, tá olhando pra ele.
0: Rapaz, vira esse.
4: De quem é esse?
0: Vira esse cachorro pra lá, pai.
4: De quem é esse culpado? De quem é?
0: É o primo de, do
4: Mas de quem é? O que é um dono?
0: O dono? Bevenuto. Bevenuto, mora lá em Canavieira. Né? Vira pra lá. Epa, passa um negócio quente aqui no meu pé, pai. Que é isso aqui?
5: Bicharinha.
0: Pra lá. Não, solta. Amarra. Só solta depois das 7. Eu, hein? Lá ele. Olha, são 5:13, daqui a pouquinho eu quero a sua participação através do nosso WhatsApp, mandando o seu alô, realmente pedindo o seu modão também, né, pra gente poder aqui tá tocando pra vocês. Lembrando, quero abraçar toda a região aí de Barreiras também, Irecê, além de Madre de Deus, Chique Chique e Alagoinhas também, hein, Itabuna aqui em toda a região, não fica diferente. Olha, hoje, atenção Firmino Alves, hein, Firmino Alves, né, meu filho, esse aqui?
4: É.
0: Firmino Alves. Rapaz, isso aqui...

0: São Firmino Alves, hein? Firmino Alves, né, meu filho? Esse aqui?
1: É.
0: Firmino Alves. Rapaz, isso aqui, me diga uma coisa. É. Rapaz, nós estamos em quando, hein? 2026, né?
1: É.
0: 2020 essa carta? 2020? Rapaz, você já viu aquele armário de lá do irmão? Como é que tá? Meu Deus, rapaz, é um túmulo do tempo, viu? Quando você abre o armário aqui do Rivamar pra ver as cartas, parece que é um armário de Pedro Alves Cabral. É uma coisa velha que tem lá, né, pai?
1: Meu... Foi uma bagulhada,
0: né? Rapaz, uma caneta mesmo, rapaz. Eu acho que Pedro Alves Cabral é que assinou com essa caneta. Tá guardado aqui de madeira ainda. Não é? Deixa lá. Que daqui a pouco ele chegar de férias, ele vai querer mexer em tudo lá pra poder ver o que é que tem lá ainda, enfim. Deixa, pegue só as cartas. Deixe lá o relógio que tem lá de prata, deixe lá o relógio de ouro, deixe lá a pulseira.
1: E essa garrucha de quem é?
0: Essa garrucha lá. Ó, essa garrucha aqui, guardada, né? Aqui tem que ir pro museu. Né, meu filho? Aqui já tem uns 40 anos que dão um tiro. Ela se deu um tiro. Dois tiros na carreira, olha, rapaz. Que garrucha feia, desgraçada, olha, rapaz. É um monte de coisa velha no armário desse homem, rapaz. Pronto, pensou a carta, não é? Pronto. Vem Firmino Alves, hein? Daqui a pouquinho a carta Vida na Roça do município de Firmino Alves. 5 horas e 15 minutos. Cadê mamãe, meu filho? Cadê mamãe? Acorda, mamãe!

0: Cota pra ver a cabeça do pilão bater. São 5 horas e 18 minutos na boa, aqui o Rancho da Boa, até às 7 da manhã. Manda um abraço aqui, já tá acordado, viu, filho? É uma honra ter esse rapazinho ouvindo a gente aqui. Ele que está na capital do estado, nosso querido Gerdão Rosário. Tá perguntando o que é que eu posso dar pra um programa Rancho da Boa. Quero um. Aliás, quer aí 1 milhão? Você quer, meu filho? 1 milhão?
1: Não, quero não.
0: Não quer não. Pô, pode mandar pra mim. Viu, filho? Pode mandar.

0: Dá um milhão pra mim, pra gente botar aqui, comer assado, não é, cozido também. Um abraço, grande Gerdan Rosário. Esse é bom, viu, meu irmão? Esse aqui quebra o pau e mais. Não toma sopa de letrinha pra não comer o H e também o P.
1: O que é o P?
0: É, eu não sei, disse que é o H e o P agora. Disse que o P também não come, não.
1: Nem sei.
0: Nem sei. Disse que o que ele mais gosta na sopa de letrinha é o B. O B. Ele ama o B, né, meu filho? Um abraço, Gerdão Rosário. E outra coisa, hein? O chapéu dele sumiu. Sumiu direto lá na Nacional. E encontrado sempre naquele carro.
1: No vermelho?
0: Tava no fundo, não é? Era uma confusão desgraçada. Ô, confusão desgraçada na época. É, pai? Lembra, meu filho? E o doutor? Né? Que falava assim, olha, é Itabuna, Bahia, Brasil. Lembra do doutor, meu filho?
1: É.
0: Seu afilhado. Um abraço ao Ricardo Bacelar, fez parte também da equipe, na época da Rádio Nacional, hein? Um abraço aí. Meu querido Gerdão Rosário, um abraço, hein? 5:19 na boa. Meu filho, eu vou pra onde aqui? Eu vou de modão logo?
1: Bora.
0: Ou quer logo o clima do tempo?
1: Dá o clima do tempo.
0: O clima tempo pra hoje, dia 11, sextou, não é?
2: A véia tá retada.
0: A véia tem que tirar a samba canção do varal. Viu, véia?
2: A véia tá retada.
0: Tá. E quando fala que a outra véia é... Ah, meu ciúme desgraçado, né, véi?
1: Você viu que
0: eu... Foi, né? Chegou cuspindo fogo ontem, viu? Soltando fogo pela venta. E hoje, sextou, vai chegar
3: hoje
0: pior ainda.
3: Hoje é sexta-feira!
0: Olha pra aqui, mandando aqui a mensagem. Tá acordado também. Acorda cedo, é fazendeira, né?
1: É.
0: Fazendeira véia. Já acorda cedo pra poder fazer.
1: Porque lá canta cedo.
0: É. Mostrou aqui, mandou uma foto. Tá fazendo café pro índio Tapicuru. E vai debaixo do jegue hoje, meu índio. Tá muito... É. Vai debaixo do jegue hoje sem reclamar. Viu, filho? Pronto, vai entrar debaixo do jegue hoje, você vai sair segunda.
1: Okay.
0: Segunda, é final de semana, né? Não, quem entra hoje no jegue... Olha, atenção, hein? Quem vai hoje debaixo do jegue cinco patas...
3: Ixi, Maria!
0: Só sai segunda. Né? Vai ficar dois dias bonitinho, tá bom? Olha pra isso aí, rapaz. Aqui, rapaz, não tem jeito não, tem? Tem jeito pra... Olha pra isso aqui. 700 escondidos, rapaz, não tem jeito pra vagabundo não, tem, rapaz? Rapaz, eu já falei, bem, eu tenho que acabar com esse mundo. E fazer outro. Viu? É. Esse não tem jeito. Não é? Tem muita história pro meio do rio. Muita história. Olha o tamanho desse parque infantil. Grandão, né? Mandaram uma foto aqui agora do parque infantil. Rapaz. Não, tem que ir. Então, tem que fazer outro. Olha, são 5:21. Cadê? Vou pra onde? Ah, sim, aqui, ó. Hoje é 11 de setembro. É, previsão do tempo, sol com algumas nuvens e chuva passageira durante o dia, hein? À noite o tempo fica firme. A mínima de 21 e a máxima de 27 graus. Hoje, 3 milímetros, viu, Tony?
1: 3 milímetros?
0: 3 milímetros, viu?
1: Então,
0: vai cair uma aguazinha boa. Vai cair. Daqui a pouquinho, tá nublado. Esse horário aqui de 5:22 já tá lá o sol botando o zóio e a nuvem tá tapando o zóio do sol hoje, né? Aqui já algumas pessoas já caminhando. Encontrei agora há pouco, tudo quebradinho. O Domingo Maçambé, o príncipe das frutas da Feira Livre do São Caetano, hein?
1: A
0: rainha das frutas, é. É conhecido como rainha das frutas. Quem falou foi Peito Seco.
1: Foi.
0: Não foi?
1: Foi.
0: Entendeu? Ah, pois é. A gente fala aqui o que o povo passa pra nós. Então, por exemplo, Peito Seco, eu falei aqui, ó, Peito Seco, manda um abraço aqui para o nosso querido Maçambé. E ele falou o que, Peito Seco?
1: Que é a rainha
0: das frutas. Eu falei, não, pai, é príncipe das frutas. Ele falou o quê?
1: Rainha das frutas.
0: Então pronto, quem falou que Domingos Maçambé,
1: quem foi,
0: o príncipe
1: quem
0: das foi? Frutas, é rainha das frutas, foi?
1: Peito Seco.
0: E que bote ele debaixo do jegue, né?
1: Jegue, é.
0: Então pronto, então o Maçambé, Maçamboa, né?
1: Maçamboa, agora. É. Essas frutas não tá podre, não?
0: Não. E agora ele vem até pepino no meio de fruta.
1: Oxi.
0: Nunca vi isso, rapaz. Pepino grande, danado.
1: E mandioca também?
0: Mandioca. Oxi. Aí, preto das frutas, não. Lá tem mandioca, tem pepino. Esse dia quem entregou um pepino pra ele foi Peito Seco.
1: Foi?
0: Foi. Um pepino da Zola. Não foi peito. Um abraço, meu filho. 5h23, cadê o modão, meu irmão?
1: Bode modão.
0: Daqui a pouquinho eu quero pôr participando, hein? Daqui a pouquinho. 5h23.

0: Eita! São 5 horas e 32 minutos aqui no Rancho da Boa.
1: O Ministério das Comunicações adverte. 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
0: causa dependência. Eita, nós! Um abraço aí! Todo mundo de férias, né, pai? Mas ligado aqui no Rancho da Boa, programa de férias até 7 da manhã. Cadê o povo? O povo, meu filho? O povo, cadê o povo, meu filho? Bota o povo pra falar, o povo quer falar. Sextou. Hoje é dia de botar o povo debaixo de 5 patas e só tirar segunda.
2: Todo mundo.
0: Vai todo mundo hoje.
2: É mesmo?
0: Até que manda áudio também. Vai descer também com 5 patas.
2: TT não vai não, né?
0: TT é o primeiro que vai. Vai na frente logo com aquela barriguinha dele. Tem barriga táxi, vai falar aqui. Não é? 5h32, cadê o povo?
3: Bom dia.
0: Bom dia.
3: Queria que você desse uma nota aí, por favor.
0: Pronto, fale.
3: Faleceu o Zé Pinha, uma moradora antiga de Areia Branca lá.
0: Ô, rapaz.
3: Pé de um sarinho. Ela tem muitos conhecidos. Zé Pinha, mãe de Rock e de Margar. Apareceu essa noite.
0: Rock de Margar.
3: Desculpa, nem falei meu nome. Meu nome é Cristina.
0: Ô, dona Cristina.
3: Desde essa nota, falecimento de Zefinha de Areia Branca.
0: Jussari, né?
3: A mãe de Rock de Margar. A avó de Baladão. Viu? Faleceu essa noite.
0: Nossos pesos aí. Valeu, Cristina. Um abraço, hein? 5h33 na boa.
4: E detalhe, viu? A gente liga em 190, polícia de noite não lhe atende.
0: É o quê, rapaz? Uma hora dessa, rapaz.
2: É animal.
0: É animal, é?
2: É, mandou o vídeo aqui.
0: Mandou o vídeo? É,

0: hoje não lhe atende.
1: É o que, rapaz? Uma hora dessa, rapaz.
2: Esse é animal.
1: É animal, é?
2: É, mandou o vídeo aqui.
1: Mandou o vídeo?
0: Tem de dia que eu tenho ligado. Não atende. Liga 192, não atende. Liga 193, não atende. Eles dão o número de telefone que é tudo furado. Na realidade, ninguém atende nada. E fica esses animais soltos aqui na rua. Eu quase me peguei com esses bezerros agora, ele tá no meio da rua.
1: É na Norbr, é? Norbr? É, a Nova BA teve uma operação, vou até falar hoje no programa Poder da Notícia, teve uma operação da SEAGRIMA e também da Polícia Rodoviária Estadual e zoonoses, né, com relação a conscientizar e orientar aqui os produtores, né? Não, aqui é na JS Pinheiro. É. Olha o animal pra isso aí, rapaz.
2: Deitado na pista.
1: Na pista deitado, é brincadeira, rapaz. Quatro contei aqui agora, no vídeo mandou aqui agora. Aqui na JS Pinheiro, né?
2: É porque os caras ficam, vai de dia, daqui de madrugada.
1: É madrugada aí.
2: É.
1: O que faltou pra essa mulher agora? Sofreu um acidente agora na JS Pinheiro, ó, que mais de seis, ó. Na JS Pinheiro agora, né? Mais de seis, é bezerro, é vaca, tudo solto aqui, rapaz. Né? O povo da SEAGRIMA, os zoonoses, tem que ir de madrugada. Aqui no viaduto, semana rodoviário. De dia não vai estar, porque o carro tá parado pra cá, eles têm medo de carro também, de ser atropelado, né? É. E já ir com a carrocinha, um caminhão, gaiola, já botar tudo dentro, fazer um churrasco e dar pro povo algo. Acabou. Aí acaba com tudo. Hã?
2: Você tá querendo comer carne de graça?
1: Hein? Mas é. É melhor do que matar uma pessoa na BR-10 aí. Não, pronto. Pega tudo aí, queima no churrasco e vai dar aí pra creche, vai dar pra escola, pra que mais? O albergue Bezerra de Menezes que precisa de carne.
3: Marcelo Santos.
1: Se sobrar também uma banda, manda pra cá também, não é? Hoje a gente pega uma banda de porco, viu?
2: Lá onde?
1: Em Itapé.
2: Então eu vou botar ele debaixo do jegue.
1: Não, e como é que eu vou pegar o porco lá? Se ele for no jegue, ele vai sumir. Meu vereador dentro do porco. Não é?
2: Vai passar o final de semana na fazenda de Naelto? O final de semana?
1: Mas vai ter lá o passeio, né? Dia 3.
2: Não, eu não quero ir, eu quero ir fora do passeio.
1: Ah, então tem que ir no feriado de 5 dias. Pra ir na sexta e voltar quarta. Né? Fazer de lá o programa. Né, meu filho? Prepara aí, viu, Naelto? 5 dias de folga aí. Agora enche o freezer. Né? E deixa aquele boi. Deixa aquele Delore logo lá no espeto e deixa com a gente. Deixa a chave tá fazendo com a gente. Que a gente toma conta aí. Quando chegar.
2: O delegado
1: fica na cancela, cara. Pra não entrar ninguém.
2: Entendeu? Uma garrucha,
1: é? Uma garrucha de dois tiros, uma carreira. Aquela de socar. Aliás, aquela de socar. É, a de socar. É, ele tem uma de socar. Pois é. Cadê aqui? Vai pra onde? Que é o povo? Eu boto pra falar.
4: Eu quero botar Bocão, o pai de Tite, debaixo do jegue. Galego, caçador, que morava na Baixa do Salobinho, agora tá morando no condomínio Salobinho. Quero botar debaixo do jegue Sandro do Espetinho. Quero botar debaixo do jegue, mas bem botado mesmo, Pingo. Quem tá falando aqui é o Gago, que morava na Baixada e agora tá morando no condomínio Salobinho. Pra vocês aí, ó.
1: Ah, tá todo mundo. Vem aqui,
4: vai,
1: meu filho.
4: Vai com cinco patas.
1: Pronto. Só sai segunda, viu? Segunda meia-noite.
5: Bom dia, Marcelo.
1: Bom dia.
5: Meg, do Meg Restaurante.
1: Ô, Meg.
5: Ó, faz um favor pra mim. Bota Roberto aí embaixo dos cinco patas. E não tira mais, não. Deixa aí o mês todo, tá bom? Porque ele hoje tava chamando o povo todo de velho. Ele esquece,
1: de novo,
5: ele já
1: rapaz.
5: Tá bem idoso. Acho que já até se aposentou.
1: Tá chamando as mulheradas tudo tá de demais, velho. Roberto, meu
5: tá mãe, não sei quem. Então, ele, já que ele tá se achando novinho, ele vai aguentar os cinco patas.
1: Pra ele reclamar também.
5: E o Roberto debaixo desse jack, deixa aí. Esqueça ele
1: dá
5: lá.
1: Pra sua cabeça. A cabeça domingo, dele dá pra ir.
5: Feliz.
2: Oi, pra esquecer
1: ele lá. Não, esquecer também não. Domingo eu tiro ele, porque ele tem que narrar o jogo, né? Seleção de Itabuna, seleção de Ilhéus. Aí tem que ir pra Ilhéus, com a equipe de esporte que dá boa, não. Aí domingo, meio dia, ele sai, né? Mas entra de novo aí. Diz que ele saiu, pai.
2: Saiu?
1: Conseguiu sair com a cabeça por dentro das pernas do jegue, lavar pelas patas.
2: Passou pelo
1: filho? Aí Meg mandou voltar. Volta. É coisa, hein, rapaz? 138.
6: Bom dia, Marcelo. E aí, tudo bem? Sextou, velho. Mandou um alô aí pra Sapucaíra, pra Zé Ribeiro, Dana Lene, Batata, é Pedro, que tá falando do Fonseca, Pedro do Fonseca, Marcelo. E aí, um bom dia pra você, Jesus proteja você.
1: Amém. Véio. Amém, grande Pedro. Obrigado aí por sua participação.

0: Então, hein? Abraçar toda essa rapaziada boa aí, do Fonseca também, nessa região aí do Vale do Sol, né? A região aí do Pedro Jerônimo, um abraço aí, hein? Olha aqui, ó, um abraço a Rita Cardoso de Itapé. Alô, Rita! Como é que tá você?
1: Hã? Rita Cardoso de Itapé?
0: Olha, aproveita que o delegado Costa Frouxa tá indo pra cá. Ô, delegado Costa Frouxa, passa aí, Rita Cardoso, e pega o prêmio que ela falou que tu vai mandar aqui pra nós. O cafezinho de Itapé, não é? Dona Rita Cardoso tá fazendo um café lá em Itapé e vai mandar pro delegado Calça Frouxa. Um abraço, Rita. 5:39.
2: Tio Marcelão, bom dia, bom dia, bom dia.
0: Olha ele.
2: Tá na burra, tá feliz.
0: Cadê o bom dia do boi?
2: Bom dia pra nós todos.
0: Bom dia.
2: E agora estamos.
0: Olha,
2: lá,
0: parece que foi um pato, hein? Até o pato também tá dando bom dia aí, rapaz.
2: Bora, Lixo, hein?
0: Ah, sim, agora sim. Ó, o bom dia aí do boi. Até o pato apareceu hoje também.
1: Parece com sua voz.
0: A voz de quem? Parece com a voz daquele de 1h aqui. Olha, de 1h15, né? O baixinho que tem, né? O de 1h15 aqui. Meia coisinha, pai. Meia coisinha. É, tá lá, é? Tá lá, é?
1: Tá.
0: Rapaz, até o pato, você viu até o pato hoje também, entrou na...
1: O pato parece mais.
0: É o pato, é. E ganso também, parece uma voz de ganso. Cadê? 5:40, olha, deixa eu trazer aqui a cotação.
1: Do quê?
0: É do cacau pra hoje, convencional, R$318, arroba, na Bahia, hein? Então, arroba do cacau, custando R$318, tá bom? Pra hoje, eu acredito que também fica aí no sábado e também no domingo. Mandaram perguntar aqui, Marcelo, quem é Maçambete? Maçambete? Eu não sei não.
1: A princesa do Arco das Frutas.
0: Aqui, peraí.
1: A princesa das Frutas.
0: Dona Wanda vai lhe pegar, viu, velho? Ei, Dona Wanda, nós estamos acabando com o seu amor, viu, velho? Me chama de meu amor, viu? É o gatão dela. Rapaz, é cada coisa. A mulher. Não, o amor. Diz que o amor é cego, surdo, mudo. É coisa, meu pai. É, Dona Wanda fala, ela não é meu príncipe, meu amor. E tão esculhambando aqui com o amor dela. O Pedro Seco falou que não é maçambeira, não, é maçambete. Maçambete, a rainha das frutas. Aí da Feira Livre do São Caetano. Ei, seu maçambete, tão acabando com você aqui. O Pedro Seco, viu? Qualquer coisa vai estar em Pedro Seco aí. Não é? 5:41.
3: Marcelo, bom dia, Marcelo. Marcelo. Gostaria que você colocasse debaixo do reggae pega aí, Alan.
0: É, Alan.
3: Adão. Miranda.
0: É, Adão dos Fogos.
3: Jorjão e o Galego.
0: Estão
3: trabalhando muito depressivo aqui na Fazenda Diva.
0: Ah.
3: E aí está precisando de um remédio.
0: Ah, não, o reggae é bom pra eles.
3: Então, bom dia.
0: No lombo deles até o final de semana todo. Eles vão chegar aí na Fazenda Diva na segunda-feira, todo mundo alegre, né? Todo mundo dando risada. Quem passa final de semana com sete patas, no final, na segunda fica dando risada, né? Chega todo mundo folgado. É. Por que você olhou assim? Na segunda vai chegar aí na Fazenda Diva, todo mundo folgado, né? Folgado.
1: Folgado?
0: É, alegre, né? 5:42, que o pé de o pé de...
1: 5 patas.
0: Pé de 5 patas não é brincadeira não, meu. É pé de bolo danado. 5:42, cadê o povo?
1: É, vem ele, ó.
0: Quem é?
4: Bom dia, Marcelo Santos. Bom dia, gente da boa.
0: Meu bulldogzinho.
4: Tô na boa, tô feliz, é assim que se diz. Aqui é Paulinho do Parque V.
0: Ah, conheço a voz do bulldog.
4: Ontem eu tava conversando com cabecinha de cu. O Roberto Nunes.
0: Ah.
4: E ele tava falando que eu interagia no seu programa aí e tal. Era ali, gente boa, rapaz. Eu e cabecinha de coco conversando, e cabecinha de coco falou pra mim que você vende coco também.
0: Eu
4: falei, coco. É mesmo, ele é. Ele ligou, Marcelo.
0: Coco, vendo
4: porra, Roberto, vou conversar com ele. Se você vende coco, Marcelo, vende 4 pra mim aí. Dá?
0: Tá.
4: Me fala aí.
0: Dá. Não, eu vendo 2, né? E o podão. Você arrancar é melhor, né? Né, meu filho? Viu, meu cachorro? Viu, meu budãozinho? Vou fazer o seguinte, é que já vendeu todos, não foi? Só sobraram aqui 2 coquinhos e o podão pra você tirar, viu? Vem,
1: ele,
0: rapaz.
1: Ele leva os 2 coquinhos.
0: Pronto, eu vou mandar levar o podão aí e os 2 coquinhos pra você, viu, filho? 5:40, hein?
1: Aguenta.
0: Vai ter que aguentar. 5h43 na boa. Vamos pra onde? Faturar, meu filho? Vamos faturar. Daqui a pouco tem a cotação do boi. Tem mais participação do povo aqui de Itabuna em toda a região. Mande pra cá o seu recado pra zap, pro zap da sua rede boa de comunicação. Programa de férias do Riva Mamesquita. Manda um abraço aqui ao Dízio. Bom dia, Marcelo e Tony. É, olha o que eu botaram aqui, ó. Olha só o que ele botou aqui. Bom dia, Marcelo e Tony. Eles gostaram. É, o grupo dos pássaros. Coloca aí debaixo do jegue de novo. Bota Capenga, Carlos e Joaquim. Vem a Capenguinha. Ei, rapaz, não. Bebe. O Capenguinha.
1: Aguenta.
0: Vai ter que aguentar. Se vai voltar ainda com a uma. Não é só Deus sabe. Mas que vai aguentar, vai.
1: Depois tem dinheiro das pernas,
0: né? É, não, quem sabe também, né? Se culpado não direita ele. Não endireita ele, né? Então vem pra cá, Capenga. Vem também, Carlos, Joaquim. Pessoal do Grupo dos Pássaros, venha. Todo mundo debaixo do jegue cinco patas. 5h44 na boa!

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0: Vai lá, vamos lá pro. Vai lá pra o Lava Jato Tony e Johnny.
1: Você me arrasa.
0: Vai lá, entendeu? Tá dando banho também e nesse negocinho aí.
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0: Pronto, um abraço aí, Tony Jones, no Lava Jato, tá roladário. Aí na Califórnia, hein? Vai chegar um negocinho aí, viu? Pra vocês dois. Aí um fica batendo pro outro pra lá. Fala aí pra cá, tá bom? São 5h48 aqui da Boa, Rancho da Boa, estamos de volta aqui com o programa. Olha só a roupa do boi gordo na Bahia, custando R$349,50. Dá pra você, meu filho?
3: A roupa é quantos quilos?
0: Eu acho que é 30, né?
3: Rapaz, é.
0: Acho que é uns 30.
3: Não é?
0: Aí aqui, ó, R$349,50. Tá barato, não tá? Tá barato. 15 quilos de. Tá barato. Aí você tem aqui. Boi pra cima e pra baixo aí, de graça aí. Né?
3: Novilha,
0: tudo de graça aqui na JS Pinheiro. No Semanal Rodoviário, na Pista Nova. No viaduto, tudo de graça. Né? Pois é, quando começarem aí, vocês vão ver. Olha, 5h49 na Boa, cadê? Eu vou pra onde aqui?
3: Cadê a vigilante? Tá acordada?
0: Quem é vigilante, rapaz?
3: Que dorme mais que nada.
0: Vigilante?
3: É.
0: A vigilante ou vigilante?
3: A vigilante,
0: não, rapaz, agora eu não tô, você me pegou agora.
3: A Roberta Alves.
0: Rapaz, homem anda armado, homem tem porte de arma, anda armado, fica chamando, olha, me tira de bolo, hein? Ó, Roberto Alves, eu conheço ele como Roberto Alves Pinto Jacinto, não é isso, meu filho?
3: Pinto Jacinto?
0: É, lá ele, não, Pinto Oliveira. Já sinto tu lá. Aí.
4: Bom dia, Marcelo. Bom dia, Tony Bárbaro. Bom dia a todos os ouvintes da FM Boa. Quem tá falando aqui é Roberto Alves. Ô, Marcelo, ontem encontrei o nosso amigo Fred do Bradesco, Marcelo, e ele falou, ele me explicou. Você tem uma escolinha de futebol.
0: Lá ele.
4: Certo? E Roberto diz que tem uma escola de idoso.
0: Rapaz,
4: me explica aí.
0: Ah, Fred, desgraçado.
4: A sua escola de
0: língua do cão, rapaz.
4: Roberto diz que tem uma escola de idoso.
0: É brincadeira, rapaz.
4: Ganhou ontem, Marcelo. Agora falta bater no tal de um Corinthians. Domingo, tô colado assistindo esse jogo para mais uma vitória do Mengão, ser campeão brasileiro e campeão aí da Libertadores, viu, Roberto? Um bom dia!
0: Aí fica atrás de Corinthians, né? E depois o quê?
3: Fica dormindo no serviço.
0: Aí dorme no serviço, né?
3: É o vigilante!
0: E a banda entra. E a banda entra, vai dormir no serviço.
3: Vai.
0: Quem come guarda?
3: Come duas vezes e arrota cacetete.
0: Prepara a cabeça de mamãe, viu? Domingo, vocês mulambo aí. Prepare a taca pra domingo, hein? Pois é, 5-0. Olha, 4-1, eu nem comemoro. Tenho certeza disso. 5-51, cadê? Vou pra onde?
5: Bom dia aí, Ivamar. Aqui é Carla Ayunçara, amanhecer, Barro Preto.
0: 3 da manhã,
5: aí. Bora esse programa, audiência aí da Boa FM. Alô aí pra Nanoscala e Léo, dois grandes ouvintes. Daí da Boa, mandar um alô aí para Zouza, alô aí para a galera da Brasil, alô aí para o Segurança de Berg, Domingo e o Filho, mandar um alô aí para Nivaldo aí do Sacolão do Grito, alô para os dois Gel da Verdura, gente boa, alô para Leitinho e Paulo Mamão aí no posto, mandar um alô aí para Pela Lascada aí, para todos os ouvintes da Pela Lascada, mandar um alô aí para Dunga, feliz semana para você e toda a equipe da Boa FM, tá na boa, tá feliz.
0: É assim que se diz, 5h52, cadê? Vamos de modão, modão para quebrar aqui o gelo, 5h53 agora.

0: Tem que ganhar muito dinheiro. Agora com o cacau desse valor aqui, meu filho, dá pra ganhar?
1: Tá de quanto?
0: Hã?
1: Tá de quanto?
0: 300 e poucos reais. Não dá não, viu? Dá, é um trabalho sim, danado. Olha, cadê? Ah, um abraço a Petinha, hein? Meu amigo Petinha, árbitro de futebol, né? Faz parte aí da comissão.
1: É na boca.
0: De arbitragem, apito. Mas aquele apito, liga de sogra. Que é grandão, filho. Já me... por que botou o nome daquele liga de sogra, pai? Por que botaram o nome de sogra?
1: Porque é grande.
0: Aliás, você acha que é grande?
1: A língua da sogra?
0: Você é a língua da sogra?
1: É.
0: Não. As minhas não. As minhas nenhuma tem a língua grande. Nenhuma, né? Abraço aí ao pessoal em Camacã, Pau Brasil, Arataca.
1: Por quê?
0: Subindo pra cá, pra Buerarema, Itajuípe, Itapé, né? Uruçuca, Santa Cruz da Vitória e Floresta Azul. Um abraço, povo todo bom aí. Todo mundo ouvindo aqui o programa, viu, filho?
1: Todo mundo, seu Raimundo.
0: Todo mundo ouvindo o programa, é isso aí. São 6 horas, hein? 6 horas agora. Já tem o faturamento, antifaturamento. Te mandar um abraço aqui ao Petinha, né? Grande Petinha, ouvindo a gente. Obrigado, Petinha, pelo carinho da audiência, hein? Petinha que faz parte da organização aí, da arbitragem, ele, o Zenildo Santos, que é o conhecido Francisco, e também o Rosivaldo Bispo, a comissão de arbitragem do Campeonato Interbairro de Futebol. Mandar um abraço também aqui, são 6 e 1, ao nosso querido Marcos Pastor, tá em Brasília. Grande Marcos Pastor, comentarista político, também de esporte.

0: forte. Acesse lá o Instagram do Marcos Pastor, hein? Marcos_pastor_blog_político. Você vai ficar sabendo de tudo, várias matérias importantes, não só do Brasil, da Bahia, como também aqui da cidade de Itabuna, hein? Aproveitar e abraçar aí o Marquinhos, pastor, também a Kiara. Abraçar o Dias do Cerrado, também a tia Nen, hein? Um abraço, todo mundo ligado aqui no programa. É a equipe aí da candidata a deputada estadual, Charliane Souza. Um abraço aí, obrigado a todos vocês pelo carinho da audiência, hein? São 6:01, vou pra onde, meu filho? Vou pra onde, meu filho?
1: Bom dia, filho. Gostaria de botar Zé Porteiro de Capé, debaixo desse jegue de cinco patas, bota Zelão.
0: Venha, Zelão.
1: De Capé.
0: Venha.
1: E colocar Dedê aqui.
0: Também? Venha.
1: Saiu Sara. E colocar também Zenilto, de lá de Carlos Barreto. Eles gostam desse jegue de sete patas.
0: É meu? Sete?
1: Cinco patas, né?
0: Cinco patas. Esse tem cinco.
1: Pô, rapaz. Tá esquecendo também, bota o vereador aí.
0: Já, o qual?
1: Zenilto, cabeça de porco.
0: Rapaz, não. Pera aí. Não, meu vereador. Não. Meu vereador precisa trabalhar hoje, amanhã, vender porco, cortar porco. Não.
1: Zenilto, cabeça de porco.
0: Não, rapaz. Faça teu odeio, senão.
1: Zenilto, cabeça de porco.
0: Não, rapaz. Deixa o Zenilto trabalhar. Já tá cedinho lá, pegando Zenilto, porco no curral. É no curral que pega porco? Pega porco hoje. Ah, não. O dele é tudo no curralzinho. É nada de chiqueiro.
1: Benito, cabeça de porco também, bota o vereador aí. Benito, cabeça de porco, embaixo desse jeito.
0: Disparou, pera aí, pai. Pera aí. Olha, deixa meu vereador em paz aí. Meu Denilton aí. Meu Denilton do porco. Denil do porco. Né? Tanto falar cabeça de porco.
1: Ah, também, bota o vereador aí. Benito, cabeça de porco, embaixo desse jeito.
0: Ó, 6:03, cadê? Vou pra onde aqui? Vai, solta o povo aí, bota o povo. Oh, me deu, fica até nervoso aqui.
2: Bom dia, Marcelo. Bom dia, Tony. Bom dia, ouvinte da boa. Marcelo, cuidado que tem um rapazinho do seu lado aí, que logo vai desempregar, viu? Já tá se reinventando, além de sonoplasta. Agora é entrevistador à noite, depois do programa de esporte aí. Ele tá saindo pela rua aí com o celularzinho, entrevistando o povo, dizendo que vai jogar na programação da boa. Não vou falar o horário, nem que programa a matéria dele vai sair, questão de ética, entendeu? Porque é um amigo da antiga, entendeu? Mas hoje é sonoplasta e já tá entrando na área de repórter. Aí depois eu perguntei aí, eu não dou com um bom repórter? Falei, dá pra um bom repórter,
0: oxê,
2: apresentador. Não é à toa que você foi cria de Milton Menezes. Aí ele ficou rindo, é verdade. Cuidado, Marcelo, tem um rapazinho aí no celular que é fura-olho.
0: É por isso que eu já tô também querendo aprender a operar, né? De repente ele passa pra lá de cá, passa pra lá e por aí vai. Pois é, um abraço, meu amigo Galego, torcedor do Fluminense, né? É. Grande eu, Galegão.
3: Sabe o que ele tava fazendo?
0: Tava dando
3: calabresa na boca lá. Pegou a calabresa de Ceará e botou na boca.
0: Oxê, Galego. Esse galho tava botando calabresa na boca. Que diabo é isso aí, Galego? Hein? A calabresa do Ceará?
3: De Ceará.
0: Vixe, rapaz.
3: Aí o outro não tá gostando da calabresa de Ceará.
0: Foi isso mesmo, Galego?
3: Rapaz,
0: a boca. 18 horas tem coisa aqui, viu? 6:04 na boa.
3: Aí vem ele.
4: Mas gosta.
5: Bom dia, Marcelo e Tony. Wilson Cruz de Quaraci.
0: Hoje.
5: Boa tarde, mais o Jéguio, meu sobrinho Caíque e o Galego, da fazenda Riacho Doce.
0: É, Caíque.
5: Acho que ele tá mudando aí, vem tirar a vaca, é boi, viu? Aí botei de Mário Jéguio, botar o Zé Coyol de Mário Jéguio, o dedo da Embasa, o...
0: 47.
5: O Manuel do Carinho do Daniel Queimado, o Paulão do Daniel Queimado também, bota ele de Mário Jéguio que ele aguenta. Bota o Raimundo Gente Boa de Mário Jéguio que corre assim também. Falou para nosso grande amigo Arnaldo Domingal, Riva Marisquita, Jaqueline de Mendes. E minha grande amiga Lene da Barraca, que corre assim, minha grande amiga.
0: Lene. Lene vem do que, mãe?
5: Doutor, de amanhã tem festa. Se quiser vir comer o churrasco aqui, tem amanhã. Amanhã eu faço o ano amanhã, vem comer o churrasco amanhã. Vai matar os quatro boi pra fazer o churrasco amanhã.
0: Que é esse boi? Vai matar o boi onde?
3: Lá em Quaraci, é Gilson Cruz.
0: Gilson Cruz,
3: vai
0: um abraço.
3: Vai dar o boi e vai dar o rabo pra mim.
0: É isso mesmo, Gilson. O rabo vai dar pra quem? Do boi, hein? Pro Tony? Ah, tá certo. Olha, manda um abraço aqui a Bidu, né? O nosso querido doutor Agnello.
3: Aí é doutor.
0: Ah, né? Doutor,
3: aí
0: né?
3: Aí é doutor.
0: É, pra mim, nem nada lá de cá, né? Prepara também um negocinho pra nós aí. Olha, Agnello, que é o doutor de Ana Hickman. Né? Ah, teve lá ontem. Teve lá na clínica, ele viu lá o batido do coração. Do coração, não aguenta não, tá velhinha, não pode abrir as pernas não. Então assim, aí viu o batido do coração, falou assim, ó, tá ótimo aí. Ainda vive ainda mais 10 anos, falou.
3: E abre as pernas?
0: Não, porque ele tá cansadinha, não pode não. Viu, senhor? Então um abraço aí, doutor Agnello, conhecido como Bidu. né? E agora, padrinho de casamento, rapaz. Sabendo tudo, hein? Quer é neto? Hã? Tá e quer é neto pra poder já botar na oficina, pra poder trabalhar, né, velho? É coisa, hein? 6 e 6 na boa. Ó, e foi cedo, hein?
4: Cabelo preto, Celina, cacheado, Celina, não se vê, Celina, não se vê.
0: Esse cachorro cantando.
4: Acorda, mamãe, vem ver a cabeceira, o pilão bater. Acorda, mamãe, vem ver a cabeceira do pilão bater. Acorda, mamãe, vem ver a cabeceira, o pilão bater. Mamãe, vem. O peneira, o fubá. Mamãe, vem a peneira. Bom dia, Marcelo. Aqui é o Renê da Fazenda Omalha. Bom dia, Tony Barro. Aqui é o Renê. Tô aqui na, no, ligado aqui no canto da rua. Já tô descendo agora pra quebrar cacau, viu?
0: Eita, nós, vamos. Um abraço, grande Renê. Obrigado aí pelo canto da dia. Você cantou todo dia aí, não foi, bem? É, um abraço, hein? São 6 e 7 agora na boa. 6 e 7. Manda um abraço aqui a Celi, aí no Nelson Costa, na cidade de Léus. Esse domingo vai ter uma visita aí, viu? É, prepara aí, viu? Esse homem come demais, viu, velho? Prepara aí. Um feijãozinho tropeiro, um galinha caipira, né? Depois vai na praia, quando voltar, janta. É assim, né? Tem visita que, eu não sei não, véio. É pior do que sair de caixão. Pior, não é?
3: Vou dar um beijo pra você.
0: Dona Celi, aí no Nelson Costa, vai receber uma visita aí no domingo. Que aí já vai ter o jogo da seleção Itabuna com a seleção de Leus, aí o pessoal já vai. Eu também vou de manhã pra lá. Vou também de manhã. Prepara aí. Aí ao invés de um prato, dois. Viu? Tô indo também aí. Ah, mas tem também a. Tem a, as malas também, tem que. Ah, a mala eu jogo lá do. Lá no. Lá em Mamuã. Vai pra Mamuã e depois volta uma hora. Ah, lá no terreiro de Zi, de Pai Zi, viu? Lá no Teotônio Vilela, vamos jogar você no terreiro de Teotônio Vilela. Pois é, 6 e 8.
6: E aí, Marcelo, bom dia, tudo bem, Marcelo? Como passou a noite aí? Sextou, hein? Dá um alô para Barro Preto e para Danilo, trabalhando na Alticaro aí. Para Zé Vitor Mentiroso, para Celino em Barro Preto. Dá um alô para trocamento para Fabinho. Fabinho, balde no leite aí, o leite no balde aí, viu? Bota o leste do jegue aí, viu? Leste do pão, em trocamento a pé. Fala para o prefeito aí de
0: Itapé. Já tá, né? Aqui, ó, o galo também.
6: Que Deus te abençoe, meu irmão. Bom trabalho, viu?
0: É isso aí.
6: Cajueira aí para Mário Mentiroso, para Preá. É, bota Preá embaixo do jegue também aí, viu? Tá bom, Marcelo? Deus te abençoe mais uma vez.
0: Um abraço, meu
6: aqui
0: irmão.
6: Aqui é o Zé Branco, viu? Trocamento Itapé. Passa a música para mim aí do Jantar de Jesus, viu? Não me dá alô para Ana Luísa aí, trocamento minha neta, fez ano ontem. Dá alô também para minha esposa, viu? Jantar Deus abençoe o nosso dia, viu? Tá bom, tá feliz, Zé Branco.
0: Valeu, Zé Branco, um abraço, parabéns aí pro sua esposa, foi isso? A esposa que fez aniversário? Então jantar com Jesus, daqui a pouco já ajeita aí, meu filho, depois dos comerciais. São 6 e 8, 9, 6 e 9 na boa, 6 e 9 na boa.

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0: Minha amada.
1: Pensa uma coisa boa. É estar na roça. De manhã cedinho, cuscuz, com ovos.
2: A nega velha do lado.
1: Aí tem batata. Mais o quê? Tem o quê? Mais o quê, meu filho? No café da manhã na roça? Batatinha, batata, tem mais o quê?
2: Aipim.
1: Cuscuz, aipim, né?
2: Abóbora.
1: Abóbora?
2: É.
1: No café da manhã?
2: Você nunca comeu, não?
1: Não, no café da manhã,
2: abóbora
1: não.
2: Abóbora com leite?
1: Não, com leite?
2: É.
1: Rapaz, fazendeiro velho até sabe de tudo aí. Aí tem o cafezinho na hora, né? O café tira lá da boca
2: da teta da vaca.
1: Não, rapaz, o café, tô falando. É feito lá no... Não é fogareiro, não. Naquele fogão de lenha. Pensa numa coisa boa você comer uma galinha no fogão de lenha. Rapaz, aquela galinha. Né? Franguinho assado na... Ei, meu filho? Franguinho assado. Gosta? É bom demais, rapaz. Já pensou? Franguinho assado?
2: É.
1: É bom demais, rapaz. Eita, rapaz. Prepara aí. Eita,
0: os canteiros, eu trato aos domingos. Juntamente.
2: Mas se você errar, nós tirar o leite da vaca, você tirar o leite do boi?
1: E boi tem leite, rapaz. Não é boi com leite? Oxi.
0: Sempre com satisfação.
1: Os caras de groselha aí. Olha, olha, atenção, hein? São 6h16 na boa hora, não percam. Domingo tem o passeio rural aí em Itapé, hein? Dia 13, domingo, concentração 9 da manhã. Ali na ponte, na Hélito Rosa Pinto. Aí o pessoal, que ponte é essa aí? A ponte nova, né? Aquela ponte antiga que só era subir 30 centímetros de água, ninguém passava mais. Hoje não, depois subiu o rio 10 metros aí, que o pessoal quando eu passando para lá e pra cá.
2: Lá faz ponte, e aqui de Itamaracá?
1: Porque... Aqui só quando Jesus voltar. Eu não falo direto, só quando Jesus voltar, daqui de Itamaracá. Olha, então, dia 13... concentração 9 horas, saída 9h30. E o ponto final na fazenda do nosso querido ex-prefeito Itapé, na Hélito Rosa Pinto, hein? Pois é, um abraço aí ao nosso querido Geraldo Ribeiro, delegado Calça Frouxa. Delegado Calça Frouxa, viu? A Geraldo Ribeiro, um abraço aí, tá bom? Um abraço a Naélito e toda a equipe aí do primeiro passeio rural de Itapé. A calça dele é amarrada com nylon. O nylon de tia Creuza. Não é, meu filho? Pois é, então abraço aí meu amigo Geraldo Ribeiro. Ficou de vir aqui hoje, né? Ele também, o Naélito, bateu um papo conosco, né? Mas devido, me parece que o trânsito que aí tá pé pra cá. Não, chegaram até ferrado. Eles falaram pra cá pro viaduto, isso que é um trânsito desgraçado. Sabia não? É mais rápido você de Nova Ferraz pra Itapé do que de Nova Ferraz pra o viaduto. Vê esse negócio desgraçado, essa parte aqui, hein, pai? 6h17, olha, o povo pra falar. Sim.
2: Hoje é aniversário de um cara que gosta muito de você, de mim. Martins Uber. Diz que vai matar duas novilhas e o rabo vai dar pra você, porque Gilson Cruz já deu pra mim, né, o rabo.
1: Então, Martins, pode vir. Pode vir. Levanta o fundo, pode vir de ré, entendeu? Eu tô aqui pronto, meu irmão. Né? O Cabo Jorge tá pronto aqui. Cabo Jorge tá pronto. Rapaz, falaram aqui, Marcelo, você sabe por que o Wellington hoje não participou? Porque ontem quando desceu, debaixo de cinco patas, gostou, nem pra casa voltou. É mole?
2: Brincadeira.
1: O Wellington Uber, desde ontem, nem pra casa voltou, debaixo do jegue, cinco patas. É problema dele, não é? É problema dele, né? 18 pra onde?
3: Marcelo, meu irmão, bom dia, que Deus dê, bom final de semana, um ótimo dia. Deixa eu te falar, eu quero que você bota aí...

0: do reggae. Agora no Pire, no Pire na transmissão, de cinco pés, que eu, daqui do Santo Antônio,
1: vem
0: do
1: lado
0: do Padre Renata,
1: bota
0: ele bem no Pires, e Neilton, que mexe com o pneu, e Bruno, lá da roça, perto de Itajuípe,
1: né,
0: de
1: Itajuípe. É tudo.
0: Bota
1: Bruno
0: esse
1: também?
0: Povo aí, debaixo do gel.
1: Não é Bruno Souza, não.
0: Deixa, de cinco pés, e deixa preso o final de semana todo. Viu? Um abraço, meu irmão. Tudo bom.
1: Ave Maria. Abraço, beleza.
2: Quem tá falando aqui é o velho argentino. Já tô por cá, já acordei, hein?
1: Já?
2: Um abração pro meu amigo aí, Vardu, aí na Serra. O Vardu, o negócio caiu bem domingo, Vardu. Obrigado, meu filho. Que Deus nos abençoe. Quero botar debaixo do jeque também, meu amigo. É o Fal aí, que ele gosta aí, ele gosta muito aí. Botar Arnaldo Domingal. Vou botar essa turma toda da
1: Atlântico
2: aí, debaixo do jeque, viu, Marcelão?
1: Então é com a vontade.
2: Meu amigo Vardu, o negócio
1: caiu
2: bem aqui, meu filho.
1: Hoje é sexta, fica à vontade. Hoje é sexta. Olha, são 6h19, olha, Petinha. É Elisaldo Pires, né? O grande Pires, tá botando debaixo do jegue aqui, Damião, do Daniel Gomes, também debaixo do jegue o Bizu, né? Então, Bizu e Damião, vem pra cá, Bizu, vem pra cá, Damião, fica aqui debaixo aqui, bem no cantinho aqui, que Petinha tá botando vocês dois debaixo do jegue, hoje, e só tirar domingo, pra trabalhar no campo do Caíque. Então, a partir de hoje até domingo, Bizu e Damião aí da Vila Olímpica, de Barra do Jegue, cinco patas. 6h20.
3: Bom dia, Ribamar. Tudo bom? Aqui é o Wagner, fala de interior de São Paulo.
1: Opa!
3: Aqui de Américo de Campos. Manda aí alô pra Pio, pra dona Fátima, meu pai Zeltino, meu pai, de Itajuípa aí na fazenda aí.
1: Um abraço, obrigado aí por sua participação, hein? 6h20.
4: Bom dia, Marcelo Santos, aqui é de nós, que chama Coisa, que mora na fazenda, que trabalha na fazenda São José, que mora na rua Davi Lima. Eu quero que você bote Petica, que trabalha na Vatim, debaixo do jegue. Ele diz que quando o jegue rincha no pé, o cangote fica todo arrupiado.
1: Ave Maria, vixe, rapaz. É mesmo pertinho, rapaz. Fica arrepiado quando vê o...
4: Bom dia, Marcelo Santos, aqui é de nós, que chama Coisa, que mora na fazenda, que trabalha na fazenda São José, que mora na rua Davi Lima. Eu quero que você bote Petica, que trabalha na Vatim. Quando o jegue rincha no pé, o cangote fica todo arrupiado.
1: Ah, então você tem que ir embaixo.
4: Assim que seguir.
1: Tem que ir na frente isso aí, Tony. Tem que ir na frente, tá? Vem pra cá, Pedro. Vem pra cá, meu filho, vem. Eita, nós, bar do jegue, olha, pai. Mais um, hein? Vai, bota aí, bora.
4: Bom dia,
1: pode falar.
4: Bom dia, Antônio Carlos. Tá na boa, tá feliz, assim que seguir. Cadê, rapaz? Tá falando aqui o negócio do Chevette, na Itabuna. Mandou alô aí pro meu amigo aí, Ribamar Mesquita, Vanderlei, João Grilo. Mandou um alô pra Jamais aí, Marco Fede, João da Rony, Arnaldo Mingau, Chuinche, Bateria Sueli e todos os ouvintes que tá lá trabalhando com eles. Aí você manda um alô também pra Dona Cátia, pra Miguel, pra Gel, uma amiga dela que ela conheceu aí
1: pronto. Em
4: São Paulo. Manda um alô pra Teta Quiseiro também, Cabelo, montador de cavalo brabo. Manda um alô aí também pra o menino José Carlos do Carro Pipa. Agora, Antônio Carlos, Marcelo Santos, eu tô com
1: pena de
4: morrer, já morreu, tá com 24 mulher. Trabalha meu CNA, o cachaceiro é meota. Só anda com a meota dentro da bolsa.
1: Que
4: é
1: isso?
4: As quatro granadas de 29. Aquela bombinha, aquela cachaçinha bombinha.
1: Sei, a granadinha. Mochila.
4: Viu?
1: Sim.
4: Vê se você consegue pra gente internar ele. Que ele tem 24 mulheres. Diz ele que não tem chifre, não tem mais lugar de botar, né? Doido de ver já morrer.
1: 24 mulheres, não tem um chifre.
4: Valeu, Antônio Carlos. Bom dia, meu irmão.
1: Valeu, valeu. Um bom dia da Globo. É da Globo, hein? Ué, UFA. Ah, é UFA. Deve ser UFA. Como é que tá, UFA?
5: Antônio Carlos.
1: É, diferente, né? Antônio Carlos, passa aqui direto. Pra lá e pra cá, né? Um abraço, meu querido Antônio Carlos, colega de rádio aí, na difusora, conhecido como UFA. Um abraço aí.
5: Ô Marcelo,
1: olha, oi.
5: Você já escorregou no quiabo?
1: Se eu pisei no quiabo?
5: Já escorregou?
1: Deus é mais, nunca.
5: Já tomou banho de bica?
1: Pra você ter ideia, eu ando olhando pro chão pra ver se acha dinheiro. Pra você ter ideia. Minha voz não assim, ó, minha filha, olhando pro chão, ó. Entendeu? É pra se livrar de casca de quiabo, né? Ou casca de banana, quiabo. E quem sabe encontrou uma moedinha, não é?
5: Mas tomar banho de pica você gosta?
1: Também não. Eu olhava o Elito, olhava o Tony Jones, olhava o Arnaldete da Mangabinha, tudo tomando banho de bica. Né? Amo tomar banho de bica. Gutenberg da Noronha toma banho de bica na Califórnia.
5: Lourinho no cavalo.
1: Rapaz, também?
5: Também.
1: Gosta de chuva, hein?
5: É, gosta de chuva.
1: Ah, tinha um jeque chamado chuva por aí, né?
5: Chuveirinho. Pai?
1: Chuveirinho, hein? É. Tá onde, rapaz? Tá em Itapetinga, hein?
5: Tem Itapetinga.
1: Ah, Itapetinga. Pois é, foi mesmo. Aí deixa agora cinco patas, acabando todo mundo agora. Pois é, olha, um abraço ao José Roberto Zuzi, aí no Santo Inês, amanhã, hein? Amanhã tem rodada da terceira taça das cidades, 2026, às 8 horas da manhã. Categoria infantil, tem Anjos da Bola e Seja Mais. Às 9h20, categoria Premirim, tem Carajás Esporte Clube, e o Zeme, às 10h10 tem o Zeme e Anjo da Bola categoria Mirim, e às 11h30 tem jogão de bola juvenil, RS Academy, enfrentando a equipe da Zeme. Então, amanhã tem rodada, a terceira rodada da terceira Taça das Cidades 2026, no Campo do Caíque. Um abraço, José Roberto Zuzzi, que é o organizador também da Copa Sul-Bahia. 6h24.
6: De Vitória, Espírito Santo. Opa. Um alô aí para o seu Chico, Dona Chica, Fazenda Coração. Coloca aí Rock da Fazenda Angola, de Bar do Jegue. Botar Gaso do Sequeiro Grande, de Bar do Jegue. Coloca Zé Gui, o Combeiro, de Bar do Jegue. Tá na boa, tá feliz, é assim que se diz. Cego líder, também ontem deitou e rolou, 2-0.
1: É, e domingo do de vocês. Domingo do de vocês. Né? Outra coisa, viu? Vai ser duas tacas, domingo logo uma. E se passarem na Libertadores semifinal, outra taca. E acabou. E não quero chororô. Uma de Mulambo que não tem estádio. 125.
7: Bom dia, Marcelo Santos. Você fala aqui, a galera do Lava Jato, Tony Jones. Jones, o Elito Aragão e Jorge Madalena da Jogo também aí, viu? Todos os três iam lá pra São Jorge. Dizendo que ia jogar bola, 6h.
1: Ó. Ô, Jorge Madalena, botaram, ó. Ah, tá vendo você? O de cá é Jorge Madalena. O de lá, Jorge Calixto.
5: Mas Calixto não é o mesmo do outro?
1: Também tem. Mas tirou, porque ele fez tirar. O de cá é danado. O Santa Cruz Vitória mandou tirar. Olha, tira o Jorge Calixto, mas só Jorge Madalena. Então é Jorge Madalena cá agora. É Madalena. Também tá debaixo do jeito. Vem, Madalena. Ah, tá o que, Madalena? Por que tá assim? Não, venha. Você que é acostumado aí, né? Fala aí pra cá, venha. Pronto, bota aqui. Jorge Madalena da Califórnia.
5: E o Jorge Calixto?
1: Alto da.
5: Hein? Jorge Calixto?
1: Não, de cá não. Deixa de cá. Quero que o de cá tá trabalhando. Tá indo pra Ilhéus.
5: Mexe, né? Com o quê?
1: A Caruru mandaram pra nós aqui, foi?
5: Foi.
1: Uma hora dessa? Oh. Ah, pra Caruru, 6h da manhã. Hein, dona Wanda? E é esse aqui. Caruru, 6h da manhã, ó. Mandaram aqui pra nós. Traga, pode trazer. Entendeu? Bom, vou deixar dia, metade Marcelo, aqui pra ver.
8: Tá ferida, que farei a renda. Sextou. Bom dia, Marcelo. Tá na boa, tá ferida, que farei a renda. Sextou.
1: Cadê? Só isso?
9: Marcelo Santos, bom dia, Tony Bado. Aqui é todo o Salubinho. Esse final de semana, Pingo da Galinha tá livre do Jegue. Arruma uma vaga aí debaixo desse Jegue aí pra botar todos os secadores que estavam perturbando ontem, dizendo que o Del Valle ia dar um pau no Flamengo.
1: Tô fora, eita, ó, tô fora. Você tava secando.
9: Primeiro tempo, você não conseguia assistir o jogo. Segundo tempo, sumiram. Diz, rapaz, hoje tá tudo com a cabeça inchada.
1: Eu não tô com a cabeça inchada.
9: Não ligo o celular de jeito nenhum. Pode final de semana pra todos aí. Não fica mudando
1: de
9: jacarilhão. Jacarilhão é de boa.
5: Vão de modão.
9: Tá na boa, tá feliz.
1: Alegria de pau dura pouco. Domingo todo de vocês. Cadê? Vamos de modão, meu filho. Vamos de modão. 126.
5: Rancho tá boa.

Boa 134, aqui o Rancho da Boa de Férias do companheiro Rivamar Mesquita, hein? Olha, vamos faturar, são 134, vamos faturar, no retorno tem Vida na Roça.

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0: 7 tem o horário político, eleitoral gratuito, e logo após tem o Poder da Notícia no comando de Jaqueline Mendes, hein? Olha essa carta aqui, cadê? Me traga um povo aí, meu filho, me traga mais dois aí, três aí, bota o povo pra falar, bota o povo pra falar.
1: Bom dia, Tic-Teco.
0: Olha, rapaz. Tic-Teco,
1: coloca Vitório, vai do Jangue aí.
0: Vai, Vitório Serra? Vai,

0: carta que ele gosta. E... Marcelo, mas se ele a carta, chora um pouquinho, rapaz, pra ter emoção na carta, você nem chora, poxa. Tá errado, ele não chora.
1: Ele chora.
0: Eu tô de cabelo muito cavalo brabo. Só tá faltando o Marcelo falar ufa.
1: É, ufa. Eu falei aqui, ufa, Toinho, 139, cadê o
2: Bom dia, meu amigo Marcelo, bom dia, Tony.
1: Olha, rapaz, soltaram,
2: foi especial. O nome dele é Júnior Cacaroto. Ele bate baba lá na Fazenda Progresso. Me ligou agora, não sei aonde que ele viu. Esse, ele tá ouvindo muito esse programa. Pediu pra me colocar ele debaixo do jegue. E só é pra tirar ele domingo depois do baba. Entendeu? Ele quer jogar a bola com esse jegue nas costas.
1: Ah, demais. Ele
2: tacando a chapeleta daquele jeito.
1: Júnior Cacaroto.
2: Eu quero gravar pra ele. Entendeu? Eu quero gravar pra ele. Quando você fala assim, moleque, vou mandar com o seu olho agora. Quero gravar esse áudio pra ele.
1: Pronto, vamos aqui. Olha, é o Wellington, né? Uber. É, colocando aí Júnior Cacaroto, é isso, meu filho? Debaixo do jegue, cinco patas. Vai entrar hoje de manhã, ou agora de manhã. Isso é pra tirar depois do baba de domingo. Ué?
3: E vai jogar com
1: o
3: jegue.
1: E vai ficar com o jegue debaixo do, nas costas?
3: É.
1: Ai, aguenta, rapaz. Esse é o Júnior Cacaroto, né, velho? É, disse que é o jegue nas costas pra jogar o baba domingo. Segundo aí o nosso querido Wellington Rubem. Mais um aí, meu filho, 140.
4: Ô Marcelo, você vai ler minha carta? Aí eu vou mandar a história pra você falar. É entre eu e o jegue de Ribamar. Marcelo, você sabe a diferença entre a cobra anaconda e a surucucu?
1: Eu sei lá, diabo de cobra, nem de cobra. Entende? Você entende? Você entende cobra? Eu também não. Não, você manda pra o doutor saber depois. É, em outubro você manda pro doutor. O doutor mexe com
3: ele. Será que ele vê a cobra entrar?
1: Vê. Esse aí vê.
3: Ele vê ou sente?
1: Esse não é o de lá, Dudu?
3: É.
1: Joel. Só fazendo um casamento você, esse jegue aqui, rapaz.
5: Alô, Marcelo, aqui é Zé de Rosinha, da Satoninha, da Soares, Bairro de Fátima. Tá na boa, tá feliz, é assim que se diz. Eu quero botar esse povo aí do Ribeirão Seco no Bar do Jegue. Piteco, Tonho Gato, Tonhão, Magno, Banja, Bico e Linho, tudo de Bar do Jegue.
1: Ave Maria, boa viagem, tá aqui, tá tudo aqui. 50, mais de 2, 54, 56 pessoas. Rapaz, tá carregado, hein? É final de semana, né?
3: É.
6: Marcelo, você bota meu filho, tia de Jama, de Bar do Jegue, bota na sua casa, Coreia do Sul, tio e tia de Jama.
4: Sério, essa mãe, cara, bota meu tio Luiz, bota o jet de jabo lá.
1: Seu tio, rapaz, cuidado. Botou o tio, cuidado também, viu? É coisa, hein? Mais um?
7: Bom dia, Marcelo Santos. Bom dia, Tony Barbos. Queria que você botasse aí uma turma aí de Bar do Jegue aí.
1: Venha, fechar 60.
7: Iago, Zé Maria, Tony da Gata, Zezão, Pedro, Thales. Bota essa turma toda aí de Bar do Jegue aí, cinco patas aí.
1: Todo mundo tá aqui, 63.
7: Aí, pronto. Aí, e tomando conta aí da quinta pata, viu? Zé Maria de Palmeira. Bota ele pra tomar conta aí da quinta pata.
1: Zé Maria.
7: Aí. E bota com o Padre Ormaro, bem de junto da quinta pata.
1: É o guloso, é Zé Maria?
7: É. Ormaro, conhecido como compadre. Pode botar ele aí de Palmeira.
1: É o guloso, Zé Maria, hein?
8: Bom dia, Marcelo Santos, eu vim aqui da Boa FM, de Cássio do Iruçuca, passar pra mandar uma luzinha.
1: Oi, Cássio.
8: Pra Dona Ivone, seu Tonhão, lá no Curisco, eu vim no seu programa. Lá em Itajuípe, na Ruinha Daniel, eu vim no seu programa. Parceiro e Ed Roger também, eu vim no seu programa. Uma luzinha pra Olavo, Neto, Thiago, o Guri, Alex Mamão. Alôzinho pra Bujuca e Lili também vindo seu programa. Alôzinho pra minha comadre Zenilda lá na Roça do Povo vindo seu programa. E o marido dela lá pra o Brasil, hein, vindo seu programa.
1: Boa, Will, um abraço.
8: Pé de Serra. Carlito também vindo seu programa no Pé de Serra. Vereador Adriano. Raimundo da Carpintaria. Laçobido de Uruçuca. Botar tudo debaixo do jegue.
1: Pronto, Zé, 70.
8: Gino da Jabá.
1: 70.
8: Alôzinho também pra o Mané
1: Preto. Carregado,
8: 54. Jegue, o homem do jogo do bicho.
1: Pronto, pra cá também.
8: Bom dia, Marcelo Santos. Deus abençoe o nosso dia. Sextou.
1: Sextou, tá lascado em sete patas. 71, pronto. É problema seu aí. Acaba com todos eles, viu? 142, chegou a hora de...
3: Vi!

E a carta vem hoje da zona rural do município de Firmino Alves. E diz assim: Ivamar, a vida está de um jeito que não devemos confiar em seu ninguém. Eu me chamo Sandra, sou viúva há mais de 10 anos. Convivo com a filha de 16 anos. Durante esses anos, eu acabei conhecendo o Márcio. Ele parecia ser um homem bom, trabalhador, atencioso, e que eu acabei me relacionando com o Márcio. A minha filha, ela tinha 16 anos. Quando eu conheci o Márcio, ele me dizia que era também viúvo e que estaria disposto a um relacionamento, porque também já tinha quase 5 anos em que perdeu a esposa. Foi aí que, de imediato não, começamos a namorar, a conversar, nada ainda de relacionamento sério. Com o passar do tempo, ele veio me falando: olha, eu quero conversar com você sério. Já tá na hora da gente, sei lá, morar juntos, né? Porque esse negócio de eu tá vindo de Ubaitaba pra cá e só namorar e voltar, eu queria uma coisa mais séria com você. Foi aí que eu pedi pra dar um tempo, que eu não tinha ainda que uns 3 meses de conhecimento com ele. E passados os 3 meses, eu cheguei pra ele na sexta-feira e disse: olha, bora colocar esse relacionamento mais sério. E eu falei pra ele que morava com a filha de 16 anos de idade e que precisava de um homem dentro de casa, não é? Você sabe como é que é, né, Ivamar? Às vezes, uma mulher com apenas uma filha fica vulnerável, fica, enfim, essas coisas, né? E aí, Ivamar, nós conversamos bastante. Foi aí que o Márcio veio morar em minha casa. A princípio ele queria que eu fosse para Ubaitaba, mas a minha casa é em Firmino Alves. E aí o Márcio chegou, veio e acabamos que conversando e ele vindo morar na minha casa. Com o passar do tempo, eu comecei a ver a minha filha ficar quieta demais. E olha que ela é uma pessoa ativa, que conversava. Não queria mais ficar na sala quando ele estava. Trancava a porta do quarto. E eu comecei a pensar: será que é coisa de adolescente? Até que um dia, Ivamar, eu cheguei cedo do trabalho e notei uma situação diferente naquela noite. O jeito que o Márcio falava com a minha filha era um falar íntimo demais, tentando até se lá passar pro namorado, não de padrasto. E aí eu vi no celular da minha filha algumas mensagens apagadas e uma outra lá que eu gelei na hora, Riva. E aí não pensei duas vezes, chamei minha filha para conversar assim que ele saiu para trabalhar, só nós duas. E eu perguntei: filha, o que está acontecendo? Está acontecendo alguma coisa? Você abre com sua mãe?
Foi aí que ela começou a chorar, Rivamar. E me contou que há uns dias atrás ele mandava mensagens escondidos no celular dela, com alguns comentários que não eram comentários que um homem de 30 anos deveria fazer para um adolescente de 16. E aí ela me disse: mãe, que eu tava com medo da senhora ficar chateada, brigar com o Márcio. Foi aí, Rivamar, que eu abracei minha filha e disse: olha, filha, eu sempre vou acreditar em você. Você é minha filha. Você é minha prioridade. Rivamar, no outro dia, o Márcio chegou à noite, mas no outro dia que eu tive a coragem de chamar ele antes de sair para o trabalho e pedir que ele deixasse a minha casa. Olha, ó, a partir de hoje você arruma aí sua roupa, o que você trouxe da sua casa, e eu não quero mais você aqui. E aí ele me olhou surpreso, perguntando: o que aconteceu, Sandra? Eu disse: eu já falei que eu não quero mais você aqui, não quero. Eu descobri tudo, Márcio. Ah, descobri o quê? Descobri tudo, minha filha contou tudo. A minha filha contou que você tava dando em cima dela. E eu não quero mais você aqui na minha casa, não quero. E aí Rivamar, ele se desculpou, disse que não era aquilo que eu tava pensando. Disse que tava brincando, não é, com as mensagens que ele mandava para minha filha, e que eu pudesse perdoar ele com relação às mensagens que ele mandou para minha filha, e que não ia mais acontecer aquilo. Mas Rivamar, foi uma coisa de Deus. Eu não queria mais. A voz do Márcio já não entrava mais como antigamente no meu ouvido. E eu falei: não, não tem mais jeito, vai pra sua casa, eu não quero mais saber de homem na minha casa, eu não quero mais saber de você. E aí Rivamar, ele arrumou as coisas dele e voltou pra casa dele em Ubaitaba, Rivamar. E hoje eu tenho paz de novo, Riva. Só nós duas. Eu tenho novamente paz na nossa casa. E eu acabei tirando de uma vez por toda qualquer trauma que a minha filha tivesse. Porque ser mãe, Rivamar, é proteger mesmo quando dói ter que recomeçar do zero. Hoje eu sou mulher livre. Eu e minha filha, mulheres no antigamente. Assinado uma mãe que foi orientada por Deus e conseguiu salvar a sua filha adolescente. Eu peço a música com Nayara Azevedo. Obrigado, mãe.

0: 55 agora, na boa, 155. Finalzinho do programa já aqui, sexta-feira. Quero aqui agradecer já a Deus, né, pela permissão de nos ter dado essa condição, essa semana, aqui no Rancho da Boa, eu ao lado do nosso querido Tony Babos, pedindo a ele muita força, paz, saúde e proteção. Se for da sua vontade, que a gente possa voltar aqui com o Rancho da Boa na segunda-feira, às 5 da manhã, hein? Nós continuamos na programação aqui no dia de hoje, né? Tem daqui a pouquinho o Poder da Notícia, tem também o Impacto e Esporte à noite, às 18 horas, com o Esporte da Boa, tá bom? A todos um abraço, vem aí.
1: Você tá aparecendo aquele solzinho das 5 horas da manhã.
2: Por quê, rapaz?
1: Ninguém dá nada, mas queima.
0: Lá aí. Lá aí. Ah, vagabundo. Quem foi esse cachorro, rapaz?
1: Repete, você tá aparecendo aquele solzinho das 5 horas da manhã.
2: Por quê, rapaz?
1: Ninguém dá nada, mas queima.
2: Lá aí.
3: Você é uma autarquia. Você é uma penteadeira cheia de cacareco. Um caminhão carregado de gaiola. Você é uma rural carregada de entulho. Uma penca de banana coruda. Você é um tiradentes. É ou não é, Doquinha?
4: É sim.
5: Coxinha, eu queria te pedir um favor.
3: Pedir? Que é isso, Marinel? Você não pede, você manda. Diga aí o que é que você ordena pra essa sua escrava Isaura.
5: Rapaz, eu tô com a minha luz atrasada.
3: Quanto é? Me diga aí, quanto é? Diga que eu quero pagar, é agora, né, não é, Doquinha?
0: Volta aí do sol.

Que tem o Poder da Notícia com Jaqueline Mendes, depois tem Cláudio, aí vem o Walter, vem o Ney, vem também o Bebeto, e nós voltamos também logo mais às 18 horas com o Esporte da Boa, com fé em Deus, tá bom? 157. Solta o jegue! Solta o jegue, meu filho! Solta o jegue! Eita, nós! Peraí, meu filho! Solta, peraí! De novo aí, meu filho! Peraí! Vamos embora, vocês estamos aqui! Solta o jegue aí, meu filho! A turma toda do grupo Ostentação de Barra do Jegue também! 657!

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0: Sexta-feira. E agora falta menos de um mês para as eleições.
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0: tá falando com ela. Olha a hora, são 7 horas mais 34 minutos. Alô, meus amigos, bom dia! Ei, Tony Babo, sextou, querido. O pessoal tava perguntando que você agora não bota mais. Não bota mais o bota pra torar, não bota aquele golinho descendo. Você disse que você parou de beber, foi? Só que não, né? Será que o diga? São 7 horas. Você tem o que? A notinha lá, é? Será? Bota na nota, é? Como é?
1: No prego.
0: É, bota no prego, é? Mas você volta pra pagar, não faz igual o cara não, né? Que tomou todas lá e se picou, não, né?
1: Meu pai vai lá pagar.
0: Seu pai, 7 horas.
1: O Basicana falou?
0: 34 minutos, 7h34. Muito bom dia, pessoal. É sexta-feira. É, meu filho, quem fez até hoje, fez. Quem não fez, né, Tony? Qual é a agenda do Tony Babos? A gente sempre traz a agenda do Tony Babos no final de semana. Vai pra onde? Montou até cavalo semana passada. Tá pensando o quê? Você não postou no Instagram, não, foi?
1: Postei.
0: Oxe, eu não vi, não. Me marca lá, que eu vou ter que compartilhar. Você precisa ver a pose, gente. Imagina esse homem em Barretos. Que estrago não vai fazer? São 7 horas 35 minutos. Vai estar por onde esse final de semana?
1: Aqui em Itabuna mesmo.
0: Aqui em Itabuna. Aqui em Itabuna. Ele vai estar aqui em Itabuna. Vai ter cavalgada aqui em Itabuna, não é isso?
1: É.
0: Olha, são 7 horas 35. Qual é o percurso?
1: Vai sair da Baía de Copinho.
0: Da Baía de Copinho para...
1: Tardezinha.
0: Tardezinha. É. Pronto, 7 horas 35 minutos. Deixa eu mandar aquele bom dia todo especial aos nossos amigos motoristas de aplicativo. Bom dia, buzina pra mim, vai. Alô, taxistas. Meus amigos que estão no carro, que não são aplicativo, nem são muito menos taxistas, mas estão ouvindo a boa, buzina também, vai. Aí se buzinar ninguém entende nada, né? Porque hoje uma buzina virou motivo de confusão, né, Tony? Ninguém pode buzinar mais não. É o quê? Falei, rapaz, esses dias eu passei aqui, aí eu buzinei pra alguma amiga que tava passando. Quando eu vi, eu empolguei, buzinei assim pra ela me ver. O cara da frente parou o carro pra perguntar o que é que eu queria. É brincadeira um negócio desse. Falei, agora eu não posso mais buzinar pras pessoas, não, é? Necessariamente é pra você, é?
2: Rapaz,
0: o povo tá estressado no trânsito. O que é isso? São 7 horas 36 minutos, 7h36. Caminhoneiros, caçambeiros e carreteiros. Um grande abraço pra vocês nas BAs e BRs, levando produtos, subindo e descendo, né? Longe da família, mas sempre fazendo a nossa... nos dando essa carona na boleia do seu caminhão. Muito obrigada pelo carinho da audiência. São 7h36. Rodoviários, motoristas de ônibus, seja ele coletivo, intermunicipal, interestadual, sintam-se abraçados. Obrigado pelo carinho da companhia, da audiência. Ao pessoal da segurança pública!
2: Aí agora sumiu!
0: Oxi.
2: O vereador sumiu!
0: Eu tô mandando abraço pro pessoal da segurança pública. A Polícia Militar da Bahia, a Polícia Rodoviária Estadual, a Polícia Rodoviária Federal, a PF que acorda cedo.
1: Mas quem é, não tem não.
0: Um abraço todo especial à Guarda Civil Municipal. Cadê meus guardas que sumiram? Nunca mais falaram comigo. Beijo grande pra toda a Guarda Civil Municipal, pessoal do Gopa, pessoal da Maria da Penha. Beijo grande pra vocês e obrigada pela companhia de sempre. Profissionais da saúde, frentistas, pedreiros, pintores, eletricistas, meu amigo Jorge Calixto, da Multiperfil Forros e Telhados, a Multiperfil, que faz um trabalho excelente, tá sempre, sempre trabalhando e ouvindo a gente com o radinho ligado.
1: Ele pega no pau, né, na madeira?
0: Menino, tu conheceu a mulher do cara aqui. Tava todo anjinho na frente da esposa do rapaz e agora fica com essa. 7h37, tá tudo pronto, vamos lá? Tá no ar, o seu poder da notícia.
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0: Vamos às manchetes que serão destaques no programa de hoje. Avisando, inclusive, que Dr. Ítalo Passos está em uma viagem, né? Não vai conseguir chegar a tempo, tá? Então hoje não teremos a presença do Dr. Ítalo Passos para conversar conosco. Então pode mandar seu zap, tá? 7h38, Tony. Operação Tântalo, Polícia Federal investiga fraude de 7,6 milhões contra a Caixa Econômica no extremo sul da Bahia. Proposta

0: De delação de Vorcaro citou ACM Neto e Rueda em negócios do Banco Master. Hélio Fonseca com os destaques desta manhã. Bom dia, Hélio. Fala, Bocão.
1: Bom dia para você, Jaqueline, Marcelo, Tony e aos ouvintes aqui da Boa FM, chegando agora com as manchetes do Poder da Notícia. Após Caixa, funcionários do Banco do Brasil aderiram à greve nacional. Feira do bairro da Califórnia foi inaugurada. Tem água e energia? Daqui a pouco o povo fala aqui no Poder da Notícia, que segue no comando da líder em audiência.
0: Valeu, Hélio. Daqui a pouquinho ele traz informações pra gente. São 7h39. Meu amigo Marcelo Santos, marcando presença nos estúdios da Boa, trazendo os destaques de hoje. Bom dia, Tchelinho.
2: Bom dia, Jaque. Mais uma motocicleta é roubada na cidade de Itabuna. Polícia Militar em ação apreende várias armas dentro de uma fazenda. Homem sofre sequestro relâmpago na Manuel Chaves na noite de ontem. Daqui a pouco eu conto tudo aqui dentro do Poder da Notícia.
0: Criança teve alta ontem no Hospital Manuel Novaes e a ambulância de Itapitanga só chega às 21h. A família ficou chateada com essa situação porque a criança estava de alta desde cedo e a ambulância da cidade de Itapitanga só veio buscar a criança por volta das 21h. Imagine, a gente quando está no hospital, né, Tony? A gente está falando de uma criança, mas assim, a gente está falando aqui de pessoas que moram em outra cidade e que, graças a Deus, ainda tem esses hospitais próximos, né, para poder atender. E aí a criança estava no Manuel Novaes, internada, a família fora de casa, né, tendo que dar assistência à criança, aquela coisa toda. De repente, o médico vai dar alta para ela pela manhã. E aí, assim, pessoas que não têm poder aquisitivo legal, né, que não tem o seu carro próprio, nem tem como pagar um frete para ir, e com a criança doente de ir para a rodoviária, pegar ônibus, fala sério, né? De repente, a ambulância de Itapitanga só foi fazer, buscar essa família às 21h. É impressionante isso, né? Tá tendo ambulância aí não, gente, em Itapitanga? O que é que tá vendo aí? Não tinha nenhum carro da saúde aqui dentro da cidade? Como é isso? 7h41, 7h41 é hora de conferir as manchetes de capa dos principais jornais que circulam hoje por todo este país, chamado
3: Brasil.
0: Jornal à Tarde, TSE rejeita recursos e mantém partido com candidatura única da Bahia. Agora, repara, gente. Manter um partido com uma candidatura única é complicado, viu? Como é que esse único candidato vai fazer o coeficiente eleitoral para poder se eleger? Eu acho isso errado, entendeu? Não deu certo, troca ele de partido, alguma coisa. Porque assim, é difícil, né? Pense aí. Procura essa matéria, minha produção, Tony Babos. TSE rejeita recursos e mantém partido com candidatura única na Bahia, pra gente tentar entender o que acontece. Porque assim, olha, a gente procura partido, você já percebeu que muitas pessoas, elas não estão mais procurando partidos pela ideologia do partido. Não sei se você já percebeu isso. Porque todos os partidos têm a sua ideologia, né? Mas, necessariamente, a disputa às vezes fica desleal. Por exemplo, você sair candidato hoje em partidos grandes, é muito difícil você conseguir se eleger. Então, o correto era a montagem de um partido é que as pessoas tivessem aproximadamente o mesmo patamar de voto. É. Concorda, Tony? Agora, você entra num partido onde tem lá um candidato que derrama dinheiro, compra voto, faz acontece, e tá você lá servindo de escada para ser o coeficiente eleitoral desse candidato. É difícil, não é, Tony?
4: É difícil.
0: Olha, 7h43, Correio da Bahia. Criança de 4 anos e mãe ficam feridas após vazamento de produto químico em Salvador. No Tribuna da Bahia, 4 pessoas morrem, 2 ficam feridas após desabamento de galpão na Bahia. O Globo, Fachin determina e Mendonça derruba o sigilo do caso Master. E aí, na derrubada desse sigilo, né, hoje tem essa matéria que eu vou trazer daqui a pouquinho sobre a delação de Vorcaro envolvendo o ACM Neto e o Rueda, né? O Dia, Caiado é internado em São Paulo para tratar uma faringite aguda. No Jornal Extra, areia escura toma conta de trecho da praia de Copacabana. E Nea faz vistoria para tentar descobrir a causa do problema. Jornal Folha de São Paulo, empresa que intermediou recursos, a produtora de Dark Horse, né? Funciona em loja de noivas. O Estado de São Paulo. Fachin conversa com Moraes, Mendonça e Gonet sobre sessão que define se ministro será investigado. No Correio Brasiliense, Mário Frias critica a operação e diz que emenda de 2 milhões é regular. O Popular, saúde de Goiânia não tem verba de emenda suficiente para quitar salários de profissionais credenciados. Diário Catarinense, falsa adolescente tem prisão domiciliar autorizada em Joinville, mas segue na cadeia. Valor Econômico, Polícia Federal vê conexão entre recursos de emendas de Frias e produtora de Dark Horse. A crítica, Amazonas confirma 3 casos de sarampo em Tabatinga e reforça a vacinação na fronteira. É o que eu falo, vocês não vacinam o filho de vocês? Fica comendo esse H do antivacina, a vacina salva vidas. Quanto tempo não se fala de sarampo? E agora, ó o Brasil, 3 casos de sarampo lá no Amazonas, viu? Estado de Minas, BH, temporal causa alagamentos e estragos no Barreiro. Jornal do Comércio, na estreia de Souza, o Sport vence Ponte Preta e encosta no G6 da Série B. Diário do Nordeste, El Niño tem 93% de chance de vir muito forte e causar impactos na quadra chuvosa. Alerta FUNSEMI. E no Zero Hora, a justiça torna réu homem acusado de matar enteada de 14 anos em Encantado. É, menino, são as manchetes dos principais jornais que circulam hoje por todo este país, chamado Brasil. 7:45, vamos à previsão do tempo para hoje, final de semana, todo mundo se preparando, né?
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0: Olha, hoje a sexta-feira em Itabuna será de céu com muitas nuvens e pancadas de chuva ao longo do dia em Itabuna e em grande parte do sul da Bahia, tá? Apesar da presença do sol em alguns períodos, a umidade elevada mantém condições favoráveis para chuva rápida, principalmente entre a tarde e a noite. Em Itabuna, os termômetros devem variar entre 19 e 28 graus, com sensação de tempo abafado nas horas mais quentes. A previsão indica a possibilidade de pancadas acompanhadas de trovoadas isoladas, sem expectativa de frio intenso. Jaque, como é que fica o tempo nas principais cidades aqui do sul da Bahia? Já visto, a gente pega aí em 60 cidades aqui da nossa região, né? E aí eu trago Ilhéus, mínima de 22, máxima de 26 graus, chuva passageira e céu nublado na cidade de Ilhéus. Em Itacaré, mínima de 22, máxima de 27 graus, pancadas ao longo do dia. Em Canavieiras, a terra que Tony adora, mínima de 21, máxima de 27 graus, lá vai ter sol entre nuvens e chuva isolada. Em Una, 21, mínima de 21, máxima de 27, o tempo estável. Buararema, mínima de 20, máxima de 27 graus, com possibilidade de chuva à tarde. E em Bicaraí, mínima de 19, máxima de 28, nuvens e pancadas em Bicaraí. As cidades litorâneas tendem a registrar maior nebulosidade, enquanto o interior da região cacaueira pode ter abertura de sol antes da chegada das chuvas da tarde. O litoral segue com tempo úmido. Aí, ao longo da costa sul-baiana, incluindo Ilhéus, Itacaré e Canavieiras, a influência da umidade vinda do oceano mantém o céu carregado durante boa parte do dia. E a chuva deve ocorrer de forma intermitente, alternando períodos de melhora com novas pancadas. Embora não haja indicação de um sistema de tempestade abrangendo toda a região, a combinação de calor e alta umidade pode provocar, sim, chuvas localmente mais intensas, com alagamentos pontuais em áreas urbanas de drenagem deficiente. Então tá aí, né? Litoral sul, céu nublado e tempo úmido durante grande parte da sexta-feira. Na região cacaueira, pancadas de chuva entre a tarde e a noite. Bom, são 7:48. Bom, eu fiquei curiosa, eu acho que os ouvintes também, sobre essa decisão que nós trouxemos aqui, né, nas manchetes dos jornais, sobre o TSE, que rejeitou o recurso e mantém o partido com candidatura única da Bahia. Foi o TSE, que é o Tribunal Superior Eleitoral, rejeitou por unanimidade o recurso apresentado por José Estevão e manteve a decisão que impede o político de disputar o governo da Bahia pela Democracia Cristã, o DS. Com a determinação desta quinta-feira, dia 10, Ariel Caspitrano permanece até o momento como o único candidato da legenda com registro válido para disputa. O recurso especial eleitoral apresentado por Estevão foi relatado pelo ministro Antônio Carlos durante sessão ordinária. E os ministros acompanharam integralmente o voto do relator negaram provimento ao recurso. Então tá aí, né? É sobre o Democracia Cristã, que tem a determinação dessa quinta-feira. Ariel Capistrano permanece até o momento como o único candidato da legenda com registro válido para disputa. São 7 horas 49 minutos, 7h49. 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São 7 horas mais 50 minutos, Tony, 7h50 na Bahia. Vamos ouvir o povo? Bota o povo pra falar. Vamos lá, vamos ouvir o povo.
4: Meu Jaqueline, sou motorista de aplicativo, passando pelo Jardim Vitória, tá tudo assaltando tudo. Botando asfalto em cima do calçamento, que eu entendo, é beleza. Né? Pra melhorar a gente, o carro e tal, é beleza, né? Mas não era os bairros que estavam precisando com urgência, Jaqueline. O problema todo é esse. Ele faz pros ricos. Ele faz pros ricos. Entendeu? Assaltando todo o Jardim Vitória, tá ficando todo assaltado no tapete. E os bairros precisando de assalto com urgência. Pedro Fonte, principalmente. Esse cara não gosta de pobre, não. Ele gosta de rico. Gente, bora tirar esse cara aí, pra ninguém dar volta essa mulher dele, não. Agora ficou arrumando de baba-ovo aí. Querendo voltar pra mulher dele, poxa. Pelo amor de Deus, isso é de revoltante. Os bairros que precisam. Eu tô passando aqui no bairro, no São Caetano aqui agora. Um monte de buraco aqui, cara, um monte de lugar aqui esburacado. As pessoas estão chamando, eu não tô indo nem mais pro Pedro Fonte. Tá repreendido com esse cara, viu? Tá na boa, tá feliz.
0: Pois é, meu amigo. Não que o Jardim Vitória não precise, porque eu morei por muito tempo ali no Jardim Vitória. E não era rica, tá? Mas eu consegui um apartamentozinho ali no precinho. E morei por muitos anos ali, Tony. Acho que uns 10 anos no Jardim Vitória. E eu posso dizer para vocês o seguinte, quem anda ali de carro, né, motorista de aplicativo também, sabe que aquele calçamento tá todo ladeal, todo tebaixo, é uma bura. Você quer testar o seu carro de suspensão, vai no Jardim Vitória para tu ver, a bagaceira, né? Mas eu entendi o que o ouvinte quer dizer. Tá lá há anos desse jeito com paralelepípedo, ok? Não tá, o povo não tá na lama. Aí você parte para os bairros e a necessidade é tremenda de asfalto. Eu não estou dizendo que o Jardim Vitória não merecia ser asfaltado. Sim, claro. Mas eu não estou falando, eu estou falando de prioridades. Acho que o ouvinte está falando isso também, né, Tony? De prioridades. Se você tem uma rua que tá, o povo está na lama e você tem outra que tem calçamento, porém está irregular o calçamento, o que é que você prefere fazer? A lógica é tirar o povo da lama. Pelo menos eu entendo assim. É o certo, é o correto. Eu soube que teve vereador que foi pro São Pedro pisar na lama e a população se revoltou pra pedir voto, né? Pra esposa do prefeito. E quando chegou lá, o povo se revoltou, Tony. Eu recebi essas reclamações. Que assim, o mais chato é ver as necessidades e ainda ter a coragem de voltar nos locais que tá precisando realmente de intervenção da prefeitura. Entende, Tony?
5: Entendo.
0: E aí eu entendo o que o ouvinte está falando aí. Você priorizaria o quê, Tony? Qualquer cidadão comum, que não precisa ser prefeito, quais as suas prioridades? A mesma coisa, a gente tem que cuidar do que é dos outros, melhor do que a gente cuida da nossa casa.
5: É, é o certo.
0: Olha, eu aprendi isso, viu, Tony?

0: suas prioridades. A mesma coisa, a gente tem que cuidar do que é dos outros melhor do que a gente cuida da nossa casa. Olha, eu aprendi isso, viu, Tony? Eu cuido melhor das coisas dos outros do que as minhas próprias. Então o dinheiro é do povo. Vamos cuidar da cidade com mais carinho, com atenção, com olhar. Diz que ontem, na inauguração da Feira da Califórnia, não tô aqui para criticar. Achei a feira a coisa mais linda do mundo, Tony. Mas é o que o ouvinte falou. No entorno, um esgoto a céu aberto, urubu voando. Mas assim, parece que foi uma pirraça com o povo da Feira do São Caetano, né, menino? Eu imagino a cara de tacho que o povo do São Caetano, que sofreu 4 anos jogados lá no galpão da Alquildere, que quando volta recebe aquela feira daquele jeito. E saber que a Feira do Califórnia foi feita em tempo recorde. Quando quer fazer, faz, né, Tony? Quando quer fazer, faz.
1: Rapidinho.
0: Aí aprendeu com o erro do São Caetano, falou, peraí, eu vou fazer essa aqui pra entregar na época da política pra poder o povo ficar satisfeito. Você tá entendendo? É impressionante. A falta de prioridade. E aí eu bato naquela tecla. Gasta-se tanto dinheiro. Se abrir a caixa preta da FIC, se tivéssemos fiscalizadores... Eu agora provoco o Ministério Público para fazer um pente fino naquela FIC. Porque eu, quando baixei aqui, que eu fui olhar, que eu vi aqueles absurdos que trouxe para vocês aqui, os valores exorbitantes de coisa que nem existe, eu fiquei abismada. Então eu tô provocando o Ministério Público para fazer um pente fino naquela FIC. Porque para mim... Vou falar com igual o Rui Costa falou ontem. Prefeito que gasta dinheiro com festa e não prioriza saúde, educação e infraestrutura. Hã? Foi ontem, não, foi antes de ontem, né? Pô, você cortou meu pensamento por causa de um detalhe de ontem ou anteontem? Foi anteontem, pronto. Aí o que é que eu tava falando agora?
1: Ele falou o quê?
0: Ele falou o quê?
1: Que prefeito que gasta dinheiro com festa e esquece
0: Saúde, a educação.
1: É prefeito analfabeto.
0: Não, ele não falou isso não. Ele falou que é prefeito que faz isso. É prefeito que ele se compara àquele pai que diz pai de família, que ganha, trabalha o mês todo e quando recebe o salário, vai pro boteco beber.
1: Eu não sou assim.
0: E lá em Ceará todo dia é o quê? É permuta, é?
1: Meus filhos estão tudo criados.
0: Não, eu acho que isso aí é jabá. É.
1: Você que tá valendo.
0: 7h56.
1: O repórter Gavião tá na linha.
0: Alô, Marcelo Santos, bom dia, Tchelinho.
2: Alô, Jaque, bom dia pra você mais uma vez. E ouvintes aqui do Poder da Notícia. Eu te mandei, eu acabei de mandar agora aí um vídeo pra você. Eu tô nesse momento aqui no Jardim do Ó, a pedido, inclusive, de alguns moradores da Mangazinha, que trabalham aqui no centro da cidade, e que utilizam aqui tanto o alongamento da Centenário como a praça aqui do Jardim do Ó, para dar o sentido aqui da Centenário. E alguns moradores já que estão reclamando de tanto que propaganda colocaram aqui em volta do Jardim do Ó,

0: Você chega ali na subida das TVs, aquela rotatóriazinha também tá carregado de propaganda dela. Praça, José Baixo, como é o nome dessa praça aqui? Do Banco do Brasil, Olinto Leone. Carregado de Winnie Banner dela. Eu nunca vi a pessoa ter tanta condição para comprar tanto material. E você não vê de outros políticos. É difícil e raro você ver outro. Porque esse negócio não é barato, não, moço. E aí o detalhe que aí tá chamando a atenção é que eles estão pegando os espaços públicos. E eu acho de uma forma desleal, sabe? Tomando o espaço todo de todo. Por exemplo, aí no Jardim do Ó mesmo. Eles colocam na calçada, não coloca no canteiro. Isso aí é uma calçada, o entorno do Jardim do Ó. É o local que as pessoas passam, circulam. Quem quer atravessar em frente à difusora vem circulando. Imagine uma pessoa cadeirante andando por aí, como é que vai fazer? Se atrapalhando todo com esses unibandes na frente?
1: Não tem condição, não.
0: Outro detalhe é a falta de visibilidade para os motoristas, porque com essa quantidade, toma conta mesmo ali que você, numa rotatória, você tem que ter visão, visibilidade ampla. Concorda, Tony?
2: Com certeza.
0: Concorda, Tchelinho?
1: Exatamente, com certeza.
0: Pois é, rapaz, eu não sei não, viu? Eu tava comentando, Marcelo, essa semana, eu conversando aqui com o pessoal e as pessoas falando assim, ó, que não existe condição alguma de ver uma candidatura riquíssima como essa.
2: Milionária.
0: Milionária como essa, é uma campanha milionária como essa. E esse fundo partidário, quanto foi para ela? Porque as candidatas a mulheres que eu entrevisto, tá todo mundo se queixando da quantidade mínima que foi recebida. Eu não quero acreditar que a prefeitura está bancando essa campanha. Eu não quero nem acreditar nessa hipótese. Mas é impressionante. E aí uma pessoa falava para mim, Jaque, eu vou lhe dizer, uma pessoa que não tem mandato, porque ela não tem mandato. Ela tem mandato? Não tem mandato. Eu acho isso desleal. E se porventura, Andréa, você se sentir ofendida, vem prestar esclarecimentos de onde está vindo o dinheiro da sua campanha milionária. Porque não é só em Itabuna, em Ilhéus também, uma quantidade absurda desses Winnie Banner lá. Cidades circunvizinhas, a campanha está forte fora de Itabuna, que vocês não têm noção, forte no quesito financeiro. Para uma pessoa que nem mandato tem, é meio estranho. Concorda ou não, Tony?
2: Com certeza.
0: Ele pode ser prefeito, ele pode ser o que for, mas assim, que campanha milionária é essa? Eu queria muito ver as prestações de conta para poder ver se bate com o que a gente está vendo todos os dias. Então, assim, é necessário, Marcelo, ter uma conversa com o juiz da zona eleitoral de Itabuna a respeito dessa questão da visibilidade. Não é só a questão da campanha dela, que isso aí a Justiça Eleitoral tem que fazer um pente fino depois para saber de onde vem esse dinheiro, porém, sobre essa situação que vem sendo incomodando motoristas, pedestres, sobre o uso dos espaços públicos com a quantidade de Winnie Banners. Principalmente nas praças, onde as pessoas precisam também transitar. Concorda?
1: Exatamente.
0: Pois não, Marcelo. Desculpa aí atrapalhar.
1: Tranquilo. Olha, outra coisa, hein? Tanto das meninas que iniciaram a bandeirinha, que dá pra lá pra cá, né?
0: Sim.
1: Mudar o truco, hein?
0: Fez o quê?
1: E dizem que mudar o truco. Não sei como, que truco é isso. Mas dizem que a pessoa que foi contratada lá no início,
0: lembro, que tava segurando as bandeiras. Lembro, sim.
1: Que foi trocada por o pai e a borracha. Dizem por aí, que vão dar o troco. Não sei como, mas vão dar o troco. O detalhe aqui na praça, aqui a gente dorme, estou falando aqui, estou informando. E aqui, se colocarem aqui, o outro Winnie Banner, que não é do grupo, e se aparece para mandar, me retira.
0: É brincadeira, rapaz.
1: Como
0: é
1: isso? Que autoridade é essa? Um abraço.
0: Ah, o dono da cidade é a dona da cidade. É a dona,
1: se aparece um pau mandado, e tira aqui, se não for, de agrado do rei, do senhorzinho.
0: Rapaz, é coisa, viu?
1: Rapaz, aí é melhor fechar a cidade da chave, todo mundo morre por aí. Rapaz. Complicado, hein?
0: Queria eu ser coordenadora de uma campanha aí pra poder ver quem é que tirava.
2: Meu Deus do céu.
1: E quando vê, já tá a. Como é que fala? A cara do candidato arrancada. O pau da borracha quebrado, tudo.
0: É brincadeira um negócio desse, viu? Você sabe quanto é que custa.
1: E olha que

0: Nem estamos aí na festa o dia do voto.
1: E deixa eu te falar, tu sabe quanto é que custa um Winnie-Banner completo?
0: R$25.
1: Ai. Cada um aí custa em torno de R$350.
0: Mais caro do que o Narico?
1: Tô te falando. Conta aí, quantos tem aí, Marcelo? Só pra gente fazer aí uma base.
0: Pessoal, que eu tô aqui. 1, 2, 3, 4, 5, 6, 7, 8, 9, 10, 11, 12, 13, 14, 15, 16, 17, 18, 19, 20, 21, 22, 23, 4, 5, 6. Consegui contar até aqui à frente, contou aqui da rádio. Né? Aqui no posto aqui. 20, 32. Aqui. Mas dois que vão lá com 32, vou botar aqui 70 ao todo.
2: Aí, só nessa região, né?
1: Tem cerca de 2 a 3 metros aí, esses Winnie-Banner, 2 metros? Essa base,
0: um metro,
1: né?
0: Meio, 1,5 metros mais ou menos.
1: É, nessa dois base, metros. É uns 2 metros. Aí. É uns 2 metros.
0: Bota aí 70, a 25.
1: Que 25 o quê, menino?
2: 350?
1: É 350 cada um, cara.
0: Não, não pode ser isso aí. 70 a 350.
1: Cadê sua professora de matemática? Não lhe ensinou a fazer conta, não? É, como
0: não,
1: é isso?
0: Não, que eu tomava tabuada. A tabuada não levava.
1: 25 vezes 350. Só aí na Jardim do Ouro tem 8.750 de Winnie-Banner.
2: Aí.
1: Só aí.
0: Mais caro que Laura.
1: Só aí. Laura. Só aí no Jardim do Ouro, viu? Rapaz. Pois é, mas assim, a gente não tá questionando assim essa questão. E tá falando aí dessa questão que as pessoas estão se sentindo incomodadas.
0: Você, Jacques, se você chamou a atenção... Realmente a visibilidade, eu tô aqui.
1: É muito ruim, cara. Você não sabe quem tá vindo.
0: Quem tá rodando aí de avião fica realmente sem visibilidade. Essa é a realidade.
1: Não é fácil, não, viu? Não é fácil, não. O que mais, Chelinho? Me conta.
0: Olha, daqui a pouco eu vou trazer informação de escolação. Um homem sofreu um assalto relâmpago ontem na Manoel Chaves, centro da cidade. Daqui a pouquinho, o policial falou um caos, inclusive de elementos, e também de uma operação foi realizada na Nova BA, com relação a alguns agricultores, né, alguns pecuaristas que têm ali terra e têm animais, né, o pessoal da Polícia Rodoviária Estadual, do SEAGRA, e também os zoonoses fizeram ali uma operação para conscientizar aquele grupo. Mas hoje, meu cedinho, já que recebi aí, eu tenho que até mostrar, Avenida João Pedro Pinheiro, mais de 50 vacas, e seu cavalo por aí vai. João Pedro Pinheiro tem uma entrada aí do Sete Senat. A senhora mandava hoje pela manhã esse vídeo com esses animais soltos e quase ela atropelou um bezerro que estava deitado no meio da pista.
1: É brincadeira, não, viu? Eu vi até um vídeo da diretora Marcela, que é ex-diretora da ONG Bicharada, que agora trabalha para a prefeitura. Ela divulgando que estava fazendo ações nas fazendas circunvizinhas, etc e tal. Mas até onde vai a jurisdição desse órgão, Marcelo?
0: Oi, não entendi aqui.
1: Até onde vai a jurisdição desse órgão que ela é diretora? Ela pode estar indo para Ilhéus, porque ali é Ilhéus, para poder estar fazendo esse trabalho.
0: Limite da cidade.
1: Pois é, então eu não consegui entender aquela reportagem que eu vi na internet dela falando que estava fazendo. Eu acho bacana e salutar, viu, Tony? Uhum. A pessoa chegar ali e fazer um trabalho de conscientização, mas ela é diretora de Itabuna. Ao invés de estar fazendo isso, deveria olhar lá onde ficam os animais. Que eu recebi uma denúncia gravíssima que os animais que são apreendidos são jogados ao léu lá. Pegando bicheira, bezerro desnutrindo. Diz que tá um negócio terrível, os animais estão saindo de lá pior do que chegaram. Quando os donos vão resgatar. Então acho que ela deveria ficar mais lá, ó, na diretoria. Diz que o povo, quando vai lá pagar, que é 500 conto cada animal, aí vai dar no meio ambiente, é tanta burocracia, e quando vai lá, ela nunca está presente no local para poder receber essa pessoa. Então a gente para e analisa, assim, que esse órgão foi criado para quê? Eu não quero acreditar que esse órgão foi criado só para ter um cargo, só para Marcela ter um cargo de seus aproximadamente 5, 6 mil reais. Que ela é um CC1, é CC2, um negócio desse. Os CC são quanto, Marcelo? Você que conhece. Tem um 1, tem um 2, tem um 3. Tem até 10 mil, é?
0: Olha, é de pé, canela seca, que é de salário mínimo, mais 700, que vale refeição, né, desse aí, né, até 9, 10 mil, aí vai.
1: Pois é, o que a gente chama a atenção é sobre isso. O que é isso aí?
3: Como é que a pessoa passa aqui, ó, na avenida aqui, ó. Em frente à faculdade de Agüera. Como é que a pessoa passa aqui?
1: Me permita aqui. antes de filmar, é ligar no 190.
2: Ela fala, ligou,
1: ela fala, então bota aí. Bota aí pra gente ouvir.
3: Mazinha, que não tem jeito não, Jesus. Só Deus na causa.
1: Seis animais na JS Pinheiro.
2: Só seis não.
1: Tô vendo seis aqui até agora. É porque você fica virando o monitor pra lá?
2: O monitor é.
1: E aí ela fala onde que ligou?
2: Pera aí, meu amor.
1: Porque assim, a gente não basta só a gente filmar, gente. A gente precisa ligar.
3: E detalhe, viu? A gente liga em 190, polícia de noite não lhe atende, nem de dia, que eu já tenho ligado. Não atende. Liga 192, não atende. Liga 193, não atende. Eles dão o número de telefone, que é tudo furado. Na realidade, ninguém atende nada.
1: Não, aí eu vou dizer que eu vou discordar dela, porque o 190 funciona. Você pode ligar no 190, que o 190 vai ser atendido, ô Tony. Concorda, Marcelo?
0: Exatamente.
1: O 190 funciona.
2: Mesmo longe não funciona.
1: Mas funciona. Tem a central de atendimento lá, 190 funciona. Isso aí eu não vou concordar, porque 190 funciona. Pelo menos atendem. E fala, pega seus dados, onde demora, uma burocracia. E aonde é? Quantos animais são? Qual é a cor do animal? É cavalo? É o quê? Tá entendendo?
2: Pergunta sem tempo.
1: Porque assim, eu acho que deveria ter um número local. E essa central aí, essa diretoria aí que foi criada, tinha que ter uma base 24 horas, com atendimento e carro à disposição, pra ir fazer o recolhimento dos animais. Concorda, Marcelo? Ah, porque você liga pro 190, o 190 vai transferir pra central? Não. A gente não quer saber disso, a gente quer um telefone que funcione. Então assim, eu não quero acreditar que essa lei, diretoria que foi criada só para beneficiar alguns. Eu não quero acreditar nisso, concorda, Marcelo?
0: Exatamente.
1: Não é, Tony?
2: Com certeza.
1: Tem que funcionar de fato. Porque assim, o 190 tem abandono de animal, crime contra animal. Isso aí é maus tratos, porque deixar o animal solto aí pode correr o risco e tal. Mas tem tantas outras coisas para a Polícia Militar resolver, que deveria, já que existe uma diretoria, foi criado uma diretoria com diretora, com salário, com isso, com aquilo outro, Tony, que porventura tivesse um telefone fixo, funcionando 24 horas por dia, com a equipe de plantão, e não ligar para a Polícia Militar. Ô Marcelo, vamos fazer o seguinte, eu vou sugerir a você uma pauta de entrevista com a Marcela, você encontrar com ela, para poder ela explicar. Você faz não. Gravado mesmo e ela vai explicar pra gente como é que funciona todo esse trâmite, tá? Aí eu vou fazer uma pauta pra você, se você seguir, beleza.
4: Aí agora sumiu! O vereador sumiu!
0: O que tem a ver, vereador, com a pauta?
1: Eu acho que tem a ver, porque quando eu falei de Marcela... Não, quando eu falei de Marcela aqui, Erasmo me ligou. Eu não entendi qual é a ligação, mas ele chegou e falou, vem cá, tá falando de Marcela, pererê. Ele tomou as dores. Então talvez é por isso que Tony tá soltando aí.
0: Não, o vereador é isso, né? Sumiu. Também
4: o vereador sumiu.
0: Calhada, saúde, pontas mil. Olha, Jaque, pra fechar aqui, deixa eu mandar um abraço.
1: Como é isso? Colega,
0: Lúcia Gomes, que agora... Bom dia, Lúcia.
5: Bom dia.
0: Jaqueline, eu vou mandar um abraço pra você.
5: Outro.
0: Tony Bávio também, você conhece Tony Bávio?
5: É, o Tony é muito tempo, mais de 20 anos.
0: Tony conhece Lúcia Gomes, Tony?
2: Com certeza.
0: Hein?
2: Como é?
0: Conhece Lúcia Gomes?
2: Demais!
0: Um abraço, Tony.
5: Abraço, Tony.
0: Valeu, irmãozinho, um abraço. Grande doutora Lúcia Gomes agora.
5: Doutora agora, graças a Deus, né?
0: Formadinha.
5: Formada. Em breve.
0: Já atuando.
5: Cursando pra delegada.
0: Ave Maria, tá aí, seu filho Barba.
1: Jogador!
0: Um abraço, Lúcia. Colega nossa aqui. Um abraço, beijão, nega. Bom, então, nossa participação aqui, primeiro no programa, daqui a pouco eu retorno, trazendo a tela de coração ao movimento policial, Jaque.
1: Duas situações que eu quero respostas. E o primeiro, procurar a Justiça Eleitoral para saber a respeito dessa questão da visibilidade, que para mim tá erradíssimo isso aí. Né? Não é a quantidade, não, que a gente já viu que é caro, isso só tem quem pode. Né? Mas a gente precisa saber. Aí eu vou dividir. Você vai atrás de Marcela para poder explicar essa questão toda. E eu vou pedir pro Hélio ir lá na Justiça Eleitoral saber a respeito disso, tá bom?
0: Pronto, fechado.
1: Valeu, Marcelo. Um beijo grande. 812. 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Breve intervalo, voltamos já.
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2: Tá falando com ela. Deixa eu mandar um abraço pro meu amigo Mamigo lá em Coraci, ouvindo a gente, dizendo: Jaque, bom dia. Faz um informativo aí para mim, olha, diz que o deputado Rosenberg vai estar em Guaraci amanhã, às 8 horas da manhã, no sindicato, lá em Guaraci, tá? É Guaraci, que foi aquela polêmica toda, né? Lembra? Guaraci, Guaraci. Guaraci, lá no sindicato, às 8 horas da manhã, em Guaraci, no sindicato, né? O Rosenberg vai estar por lá. 8h20, Tony. 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Que fale o povo, Tony.
3: Bom dia, Jaque, tudo bem? Amandinha aqui.
2: Ó, saudade,
3: essa
2: mãe.
3: Essa questão aí da propaganda aí. Dos candidatos, atrapalha a nossa visão no trânsito.
2: Tá vendo?
3: Fora que atrapalha os pedestres de estar no lugar onde eles deveriam estar.
2: É.
3: Aí os pedestres ficam na pista. É uma falta de respeito tamanho, hein, Tabuna? A primeira dama, ela tá esbanjando dinheiro, porque é o rosto dessa mulher estampado em Itabuna inteira.
2: Olha, tá vendo aí? É a opinião do ouvinte, gente. 8 horas 21 minutos. 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
2: Valeu, Claudinho, 8h23. 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
7: Que fale o povo.
2: Que fale o povo.
8: Jaqueline, bom dia. Ô, Jaqueline, na ruína de São Cristóvão, que é distrito de Itajuípe, tem uma senhora que mora lá, conhecida por Dona Mira, Cosmira, por Dona Mira. Dona Mira faz um tratamento, ela é deficiente visual, tem 84 anos. E há quase um ano atrás, o médico oculista pediu que ela fizesse acompanhamento, a tirar o sangue e a pressão dela todos os dias para fazer, ver como é que estava a situação dela. Eu, por ser amigo da família, fui no módulo, no posto médico, e a moça ficou de mandar ir lá e mandar o médico. Tem um ano isso, só quem foi lá foi essa moça uma vez, o médico nunca foi, não fica 100 metros do posto. Se ficar 100 metros é muito, do posto médico para casa da Dona Mira. Tudo calçadinho, bonitinho, para dizer que tem lama, para melar os pés. E essa pessoa nunca foi lá. E a preocupação dessa pessoa, quando ela foi lá, foi se preocupar em perguntar à Dona Mira quem era eu que fui lá falar no posto. Dona Mira explicou que era uma pessoa amigo dela. Eu tenho Dona Mira como minha mãe, sou amigo da família toda. São pessoas humildes da zona rural, igual eu sou. Entendeu? E gosto muito da Dona Mira. Só queria perguntar em Itajuípe se tem secretária de saúde para ouvir esse programa aí e tomar providência. Porque os vereadores não tomam providência para isso. Você pode avisar como for, não vai, porque estão preocupados agora em campanha política para deputado. Só é enchendo aqui as vans aqui e viajando para as cidades aí, apoiando os deputados dele. E o povo aqui que se lixe. Agora, para aumentar a IPTU e para aumentar o alvará, são ótimos. Aumentou 300% e 400% do outro. E não vê essas coisas, não, tá, não olha essas coisas. Dona Cosmira está lá na ruína de São Cristóvão, aguardando que vá alguém lá para fazer esse tratamento, esse acompanhamento dela. Que tem um ano, só foi uma vez só. Isso é vergonhoso. Se tem secretária de saúde em Itajuípe, que vá lá ou mande alguém lá olhar para ver se tem veracidade isso que eu estou falando. Muito obrigado, Jaqueline. E ver se essa é a audiência que você tem aqui em Itajuípe. Eles tomam vergonha na cara. Passe óleo de peroba nas canelas e vai ver o povo.
2: Óleo de peroba, a mulher comprou teu negócio, viu? Tá lá no meu carro. E isso é o de quê? Ah, tá. Aqui, ó. Setembro amarelo. Você vale ouro. A vida pode e deve ser mais doce. Falar de um ato de coragem. Falar é um ato de coragem. Procurar ajuda também. Obrigada, Bê. Que fofo, que lindo, mãe. É fine.
7: Eu te mandei.
2: Obrigada, Nanda. Olha, deixa eu falar pra vocês aqui. Me manda esse áudio aí pra me entender direito aí, porque conversou e eu não entendi muito bem qual é a especialidade que a senhora precisa. A informação aí parece que é falta de atendimento lá na ruinha de São Cristóvão. Mas qual é o especialista, né? Não tem médico no posto, tem... Nem no caso dela, que é deficiente visual, seria um tratamento fora do domicílio, né? Tinha que ir um carro lá buscar ela pra levar, né? Já que esse especialista não vai atender no posto de saúde, né? Então manda pra mim o áudio, pra me entender direitinho, pra poder destrinchar melhor.
7: Mandei já.
2: Que o que importa agora é Dona Mira ser assistida, não é isso?
7: É.
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2: 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Tony, deixa eu dar dois avisos. Amanhã, sabadão. 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
7: Vou lhe representar.
2: 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E ainda mais, né, hoje, amanhã também é aniversário de casamento, sabe de quem?
7: De quem?
2: De Milton Cerqueira! Aê! E de Gal, a esposa dele! Parabéns, só não me disse quantos anos, né, Milton? De casados! É aniversário de casamento, um grande abraço pra vocês, que Papai do Céu continue iluminando mais ainda o amor de vocês dois, que Papai do Céu abençoe grandiosamente e que a cumplicidade, né, que toda vez que pensar em desistir, lembre porque fizeram vocês estarem juntos, então parabéns por esse aniversário de casamento, né, acho que já há anos, né, aniversário de casamento aí de Milton Cerqueira, o ex-prefeito de Almadina, que não perde o programa, tá sempre ouvindo a gente, da Gal, né, Gal? Amanhã eu vou te conhecer pessoalmente, viu, Gal? Lhe dá um abraço. São 8h29, rapaz, tem educação. Tá saindo tudo no ar, você no telefone aí. Cadê, Hélio? Já mandou a matéria? 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Amandinha, anota aí, mulher! O Wellington, Anderson, quem mais? Hoje Teté do táxi.
7: Hoje é aniversário de Martins, da Uber.
2: Martins também aniversariando hoje? Ô, meu amigo Martins, parabéns!
7: Olha, vai matar um dia. O rabo.
2: Rapaz, não tô com graça hoje, meu amigo. Que bestagem, é que bestagem. Vou matar no vídeo e me dá o rabo. Você quer a rabada, não é isso? Comer rabada.
9: Saquinha, meu amor, calma, querida.
2: Eu tô tranquilaça, rapaz, tive um sonho essa noite com esse menino. Meu Deus do céu, olha, quando o problema é entupimento, a gente não pode perder tempo, né?
7: Com que menino, rapaz?
2: Ei, menino, eu vou ficar quieta aqui. Não foi Martins, não, viu?
7: Nem comigo.
2: Rapaz, sabe aqueles pesadelos que você tem, que você acorda doidinho, parecendo que é de verdade?
7: Hoje, como é isso?
2: É terrível, viu? Até com dor de cabeça eu acordei.
7: Foi mesmo?
2: Um sonho terrível.
7: Rapaz, não é sonho, é pesadelo.
2: A gente repreende, né?
7: É.
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2: 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Xiii. 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
2: 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Fale o povo, Tony.
10: Bom dia, Jaque. Bom dia, Tony. Que fala é o Edson, Jaque. É porque ele disse que o povo do São Caetano não apoia a mulher dele, não. E o povo da Califórnia apoia. Segundo informação que eu fiquei sabendo. E que o povo do São Caetano vai meter protesto aí, viu? Vai fechar tudo aí, viu? Só no seu dia. E em onde vai fechar? Mas que o povo vai fechar tudo aí, vai. Por causa dessa feira aí. Entendeu? Mas ele entregou essa feira da Califórnia agora por causa da mulher dele. Porque, na verdade, ele tinha que entregar com o canal fechado e feito aquela pracinha todinha ali da feira da Califórnia ali. Entendeu? Tinha que fechar, arrumar aquilo ali tudinho, fechar o canal, mas ele na agonia, porque a lição agora, né? Aí já entregou. E se a mulher dele perder, né? Quero ver se ele vai voltar lá para fechar o canal. Fica a pergunta, eis a pergunta. Vai voltar para fechar o canal, Jaque? Me responda aí. Jaque, milionária mesmo. Para quem não tem um mandato, milionária mesmo. Né? Você tá falando assim, e o tanto de carro que fica levando e trazendo aí esse Winneban, né?
11: Desculpa aí.
10: Tudo de carro, o combustível tá sendo aonde? Esses carros aí, essa S10, essa Hilux tá aí subindo. Esses meninos que sobe e desce para tá coisando aí. É funcionário da prefeitura? Aí que for funcionário da prefeitura e pode fazer isso, é? Funcionário fazer campanha? Ele tem que prestar serviço pra prefeitura e não pra campanha. Né? Eu tô errado? Se eu tiver errado, me corrige. Tô aqui pra pedir desculpa. Entendeu? Eu quero saber o tanto de carro que tá disponível aí pra distribuir nas cidades.

0: Entendeu? Eu quero saber o tanto de carro que está disponível aí para distribuir. Na cidade vizinha, tudo tem isso aí, Jacques. Estão distribuindo, não é só Itabuna, não, Jacques. É na cidade vizinha. E o juiz, entendeu? Da 28ª da eleitoral, é doutor Eros. É um juiz super honesto, né? E que fiscaliza mesmo. Isso eu acho que se cair no ouvido dele, de doutor Eros, a cobra vai fumar. E espero que caia, que ele venha pra cima mesmo. O doutor Eros é muito honesto em questão de sair.
1: 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Eu te contar. 8h35.
2: Bom dia, Jacques. Bom dia, Tony Barba. Bom dia, Marcelo Santos. Bom dia, Alfonseca. Que Deus abençoe cada lá e cada coração, nos protegendo sempre, nos livrando de todo mal. E ainda mais vergonhoso, Jacques, que o povo agora vem de volta. O povo não quer melhorar, não. Viu? Não tem melhor, o povo vende voto. A situação de Itabuna aí como tá. Por que tá assim? Compra de voto. Né? Se venderam, não tem o que reclamar, não. Aí uns pagam pelos outros, né? E tá complicado, viu, Jaqueline? Tá complicado. Porque agora tem o corrupto e o corruptor, viu? Ficou difícil agora. Ficou difícil mesmo. O povo reclama quando chega lá, vende o voto dos 100 reais. Fica difícil, viu, Jaque? Só Jesus por nós. Isso aqui tem mais jeito, não, viu? Só a volta de Jesus. Só Jesus Cristo. Pra dar um jeito nessa terra, nesse mundo. Que tá difícil, viu? Mau caratismo. E enganação é o que mais tá tendo, e eu tô fora. Se eu tô sumido, eu vou sumir mais. A única coisa que eu quero é só ajudar meu próximo. Mais nada, continuar, que Deus me dê força pra mim continuar ajudando meu próximo. Quero meio com esse povo mais nada. Deus me livre, só mentirada. Depois de outubro ninguém vê mais ninguém. O mundo precisa de Deus, e nós também, Jaqueline. Cida do Mangabinha, tá bom, no bairro.
1: É o que Sidão falou aí, ó. Depois da eleição, vai sumir na arca do mundo. E você que tá sofrendo aí com infraestrutura, com tudo aí... Pô, saúde. Aí vende o voto.
3: Aí muda o número de celular.
1: Não, aí é o povo que tá vendendo o voto, pô. Que uma coisa é você receber o dinheiro e votar em outro candidato da sua consciência. Outra é você votar porque tá recebendo o dinheiro, pô. Aí eu vou te dizer, se essa mulher tiver uma votação expressiva dentro de Itabuna, pelo que eu tenho de termômetro nesse programa, é porque esses votos todos foram comprados. Porque não existe possibilidade alguma... De Itabuna tá sofrendo do jeito que tá sofrendo e a pessoa ainda abrir a boca pra dizer que está com essa mulher. Que nada contribuiu, e eu posso provar. Contribuiu com o quê? Tá visivelmente comprovado que é a busca da continuidade do poder do marido. Pelo amor de Deus, ah, vou votar porque ela pagou meu não sei o quê. Ah, vou votar porque pagou. Para com isso, pô. Vamos dar um troco, vamos mostrar quem é que manda mesmo, que é o povo. Dá um troco na urna. Para de ser besta. Para de vender voto. Para de vender voto. Eu só quero ver se o povo de Itabuna vai ter essa cara de pau, meu irmão. Pelo amor de Deus. Quem tá comendo, quem tá lá recebendo, quem tá lá... Vai receber tábua de graxa também, depois de outubro, tu vai me dizer. Depois de outubro vai ser Sodoma e Gomorra em Itabuna, escuta o que eu tô lhe falando. Quem tá se achando por cima da carne seca, com seus carguinhos, com seus... escuta o que eu tô falando. Esse homem é vingativo, conversador, não cumpre com a palavra dele. E se você acredita... Que eu soube que ele tá dizendo assim, ó. Eu preciso que ela ganhe pra poder continuar trabalhando por Itabuna. Para! Quanto dinheiro tem Itabuna? Jogado! Em festas, aquela fique. Ah, tem horas que a gente se revolta e tem que falar, Tony. Para de vender seu voto, pô. Pega o dinheiro, põe no bolso e vota em outra pessoa.
3: 300 reais e vai comer cachaça.
1: É 300 um voto, hein?
3: É.

0: É tre... Como é que é, Tony?
1: 300 conto.
0: Ô, voto desgramado de bom é esse, menino? 300 reais um voto, é?
1: É. Sabe, você não quer que é 100 conto,
0: é? É 100, não? Eu pensei que era 50, 100.
1: Nem pra vereador foi.
0: É 300 reais a compra. Por que você tá falando de oferecer o dinheiro já alguma vez pra você votar?
1: Não, porque sabe quem eu sou, né?
0: Mas você conhece alguém que recebeu?
1: Conheço.
0: Pessoas de sua confiança que disse pra você que recebeu 300 reais pra votar?
1: Conheço.
0: Rapaz, recebeu 300 conto pra votar?
1: Foi.
0: Foi na eleição pra prefeito agora? Foi?
1: É.
0: Rapaz. Pega os 300, faz uma farra e vota em outro.
2: Jaquinha, meu amor, calma, querida.
0: Não, eu fico retada com isso, Tony. Sabe por quê? Acho que talvez a única emissora que dá espaço, voz e vez ao povo é essa aqui, que não maquia nada. E aí eu vou dizer pra vocês, todo dia a gente se acarreta de problemas que a população tá enfrentando, tá passando, Tony. Comprando briga pra o povo ir lá e vender o voto.
1: É.
0: É difícil, viu? 8h39, que fale o povo.
3: Bom dia, Jaque. Bom dia, Marcelo. Bom dia, Detone. E outra, eles estão rasgando dinheiro, porque quem tá levando os Winner Banners é a Maroc, é Ranger. Você não vê carro pequeno, não. É a Maroc, é Ranger. É quem leva e busca os Winner Banners. Entendeu? E outro detalhe, outros partidos não podem, não, viu? Outros partidos não podem colocar, não. Quando acontece de um partido oposto colocarem, eles dão um jeito de mandar tirar, entendeu? Ou seja, só a candidata a deputada aí que tem o direito. Os outros aí, meu irmão, tem que ficar, Deus dará, viu?
0: É, menino, você tá desse jeito, viu? Tem outro candidato que pegou a Aziz Maron lá, Avenida Beira Rio lá. Bora ver se até o final da tarde fica? Porque diz que quando bota outro candidato não gosta, né? Rapaz, olha,
1: vou mandar fazer um dessa candidata.
4: Jaqueline, a voz do povo.
0: Ai, ai, vou ficar até quieta. Bom, pessoal, olha, seja trabalho ou lazer, eu fui comer fine. O trem azedo tá salivando minha boca, bicho. Por que você tá dando risada? Você sabia que era assim, era?
1: Eu nunca comi, não, isso.
0: E agora? Opa! Tá vendo, Fernando? Você foi me dar fine. A boca tá enchendo de saliva. Deixa eu engolir aqui. 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Que fale o povo.
5: Bom dia, Jaqueline. Bom dia, Tony Bar. Bom dia a todos os ouvintes da Boa FM aqui nas motorias aplicativas. Tá na boa, tá feliz? Ô, Jaque, deixa eu lhe falar. A cultura do nordestino é essa, é pão e circo, é vender mesmo o voto, é trocar por ditadura, é trocar por um quilo de fato, é trocar por cachaça, por festa. Aí você pega os vereadores que estão aí, Jaqueline, que é pra fiscalizar, justamente pra fiscalizar o que é que eles estão fazendo, velho. Campanha pra mulher, pô. Na moral, não tenho nada contra, não, velho. Se quiser fazer suas paradas, que faz. Mas, pô, velho, é uma vergonha pra vocês, velho, que é vereador, velho. Entendeu? Vocês são uma vergonha pra cidade de Itabuna. Vocês estão pensando só nesse mandato. Junta dinheiro aí, vocês, os vereadores que entrou agora. Porque os que já estão lá, Mané Porfírio, Erasmo, tem dinheiro pra gastar. Viu? Vocês que entraram agora, vai juntando, pegando esse dinheiro aí que vocês estão ganhando aí, que eu não sei de onde tá vindo, né? E vai juntando para comprar voto para não perder a eleição, porque é vereador de um mandato, entendeu? A cidade de Itabuna tá aí, a bagaceira, mas o povo tem o que merece, né? Tem um governo que merece. O nordestino é desse jeito, tem um governo que merece. Tá na boa, tá feliz. É assim que diz.
0: Obrigada, Anderson. 8h43, o programa que é líder de audiência. 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
6: Ô, Jaque, e se ela ganhar pra... pra não, essa deputada aí que ela quer estar querendo ser. Na próxima eleição ela vai ser candidata a prefeita e vai ganhar na cidade. Fico aí, não, viu? O pessoal vai votar tudo nela. Arruma de puxa-saco. Porque o homem tá comprando um voto da porra. Desculpa aí a palavra.
7: Ô, Jaque, bom dia, bom dia. Eu tive que parar.
8: Pra poder continuar trabalhando.
7: Tô ouvindo você, que tô viajando, mas tô ouvindo você. Aliás, se eu pudesse ouvir você 24 horas, eu sou seu fã incondicional.
0: Que massa.
7: Em relação a isso aí, Jaque, eu soube algumas... Um passarinho me disse que essa mulher aí tá com mais de 108 prefeituras apoiando ela, tá? Ela vai ter, no mínimo, 1.000 votos de cada prefeitura. Ela tá eleita, praticamente eleita. Agora você tem razão, aqui tá bom, ela tem que ter 0 voto. Zero voto, né? Esse povo trata a gente como curral eleitoral, né? E somos, infelizmente, eu vou generalizar, que somos todos uns idiotas, né? Para votar nessa turma do PT, essa desgraça, e para votar nessa mulher. Esse prefeito, infelizmente, não merece um voto de ninguém, Jaque, viu? Beleza, não preciso me identificar não, tá, Jaque? Você é uma pessoa maravilhosa. Você, Tony Bárbara, Marcelo, que eu conheço desde a infância, Marcelo. Viu? Um abraço a todo mundo, tá? Tô na boa, tô feliz. Não votem nessa mulher. Itabuna, ela tem que ter 0 voto. 0 voto.
0: É, mas assim, essa conta sua aí não entra não. Porque se ela não sair com no mínimo 30 mil votos de Itabuna, ela não consegue não, porque a agenda dela não é brincadeira não. Ou ela sai de dentro de Itabuna com 30 mil, ela esquece a eleição. Então assim, é o povo acordar pra vida. Eu não tô fazendo campanha contra ela. Tô dizendo aqui que a gente não tá aguentando ver o que tá mostrando nessa campanha. Todo mundo tem o direito de sair candidato. Mas Itabuna tá sofrendo tanto. E seria o termômetro pra mostrar a insatisfação que o povo tá com a atual administração, não votando nos candidatos dele. Mostrar que o povo tem poder. E o poder tá na urna. Entendeu, Tony?
1: Entendi.
0: Mostrar que não é assim, ó, que a banda toca não. Não é dinheiro que manda em mim, não. Entendeu? 8h46.
9: Bom dia, Jaque. Doutor Isaac Nery aqui, indo pro comitê e ouvindo o seu programa, que é líder em audiência. Deus abençoe vocês aí, viu?
0: Valeu, doutor. Um abraço pra você. Obrigada pela audiência, nos dando essa moral. Que fale o povo.
10: Bom dia, Jaque, Tony, a todos os ouvintes aí da boa. Aqui é o Martins, motorista por aplicativo. Eu louvo e agradeço ao Senhor, Jaque, pela minha vida, por mais um ano de vida. E Deus é bom o tempo todo. E hoje pela manhã, Dudinha me deu um presente. Foi uma cartinha que ela fez, a coisa mais linda. Cheguei a me emocionar. A minha esposa, aos meus amigos, a todos. Que Deus continue nos abençoando e nos livrando de todo o mal. Um abraço e um beijo no coração de todos. Deus abençoe.
0: Pois é,
10: hoje. Vamos para arriba.
0: Valeu, um beijo para você, Dudinha. Tia Jaque ama muito, viu? Vamos a um breve intervalo comercial? Sai daí não! Que ainda tem coisa para falar aqui hoje. Breve intervalo, volto já.
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10: Jaqueline Mendes. Tá falando com ela. Vamos lá, que fala o povo.
11: Jaqueline, bom dia. Bom dia, Jaqueline. Bom dia, Tony. Bom dia, Marcelo, ouvintes da boa. Jaqueline, eu vim falar com você hoje. É o seguinte, essa limpeza pública, o pessoal passa cortando os gramados, assim, as gramas, os matos que ficam nas portas, né? Na rua. Rapaz, passaram aqui na rua, cortaram e largaram a sujeira, um negócio mal feito. E mato para todo lado e fica aí. Daqui a pouco chove, vai tudo isso aí pro bueiro, né? Deveria eles cortar e vir outra equipe retirando a sujeira. Que negócio mal feito, meu Deus do céu.
10: 8 horas e 50 minutos, acionar nossa reportagem. Alô, Hélio Fonseca, fala, Bocão.
12: Valeu. Nesta quinta-feira, aqui na nova feira sendo inaugurada no bairro da Califórnia, aqui na cidade de Itabuna. Estou aqui ao lado de um jovem. Ei, jovem, como você vê em relação aqui à nova feira? Você como comerciante aqui.
13: Boa tarde a todos. Boa tarde, ouvintes. É como começamos aqui. Deveria a gestão ter ouvido o feirante, como foi relatado aqui. Hoje é quinta-feira, a maioria ainda não pegou seus boxes. Só o povo que trabalha meio de semana, que são pouquíssimos. E aí a feira já é domingo. Por outro lado, já quebraram a barraca do povo aqui. Tem feira domingo e a maioria ainda não pegou seus boxes. E está proibido de trabalhar aqui fora. Se até lá a maioria não pegou seus boxes, vai trabalhar como? Tá entendendo?
12: Essas pessoas que tiveram aqui as barracas quebradas, danificadas, né? Segundo informações aí pela prefeitura, elas já têm algum ponto lá na nova feira?
13: Bom, até o momento, até hoje, como eu falei aqui...
12: Quinta-feira,
13: quem só pegou até agora os boxes é quem trabalha meio de semana. Vamos botar aí 12 pessoas. Certo? De açougue, eles dois aqui. Mas a maioria não pegaram. Certo? Diz que vai entregar amanhã ou fecha, não sei. E é como eu falei, primeiro deveria ter ouvido os feirantes, fazer um cronograma com o aval dos feirantes, com a opinião dos feirantes. Na minha opinião pessoal, deveria pelo menos deixar trabalhar nesse domingo com as barracas. Aí sim, na outra semana, quando 100% estiver com seus boxes, aí sim, não deixa mais ninguém trabalhar aqui fora.
12: Valeu. Nós estamos aqui entrevistando aqui um jovem comerciante aqui da Feira da Califórnia, e no fundo musical dá para ouvir aí realmente um som. É porque está realmente em ritmo de inauguração na tarde desta quinta-feira. Pois não, jovem?
13: Para complementar, tem comerciante aí que nem sabe se vai poder pegar mercadoria. Entendeu? Porque ele tá na dúvida. Como é que ele vai? Porque assim, a mercadoria, você faz o pedido, encomenda antes, não é no mesmo dia. Como é que ele vai encomendar a mercadoria se ele não sabe se vai trabalhar? Porque se não pode trabalhar aqui fora. Mas por outro lado, ainda a maioria não recebeu. Há promessa que até domingo todos vão receber. Mas quem sabe até lá, né?
12: Valeu, então, até o momento, só que receber as pessoas que trabalham durante a semana.
13: Exato, exatamente. E agora está dando aguardo a grande maioria, né? Para completar o 100% dos boxes aí.
12: Valeu, muito obrigado aí ao jovem, né? Muito obrigado aí à sua participação. Pois não, amigo, você também é comerciante aqui, como você vê essa inauguração aí?
14: Essa inauguração aqui, a gente trabalha a semana toda aqui, como ele disse, nós ganhamos nosso box, mas quem trabalha só um dia só, não pega o box. É isso que o pessoal trabalha a semana toda aqui, na feira da Califórnia.
12: É complicado.
14: É complicado, tá complicado. E entrega o nosso box sem energia, então nessa semana a gente não pôde nem trabalhar. Porque não tem energia. Esse que tinha, mas quando eu fui ver, não tinha energia.
10: É o
14: então
10: jeito
14: a gente
10: Augusto
14: não pode trabalhar essa semana, porque ele está sem energia. Tem que pedir a solicitação da Corba vir e instalar a nossa energia aqui, para a gente poder trabalhar.
12: Então, a situação aqui sendo inaugurada também sem energia.
13: É, tem isso que o colega falou aqui. Mas para não dizer que é só a parte ruim, nós não estamos

0: situação aqui sendo inaugurada também sem energia.
1: É, tem isso que o colega falou aqui. Mas para não dizer que é só a parte ruim, nós não estamos reclamando da feira. A estrutura é linda, é maravilhosa. Talvez é uma coisa inédita em Itabuna, essa estrutura de feira.
0: Falta uma organização melhor. Falta uma
1: organização para adequar todo mundo aí dentro, né? Para que ninguém fique sem trabalhar no próximo domingo.
0: Valeu, muito obrigado aí a sua participação. É, aí, portanto, os feirantes, comerciantes, falando aqui em relação à feira. Tudo bem, senhora?
2: Tudo bom.
0: A senhora é comerciante também aqui?
2: Eu não.
0: Não, né?
2: Não.
0: Beleza. Eu sou moradora. Moradora aqui, né?
2: Valeu.
0: Beleza. Aquele abraço, viu? Aí, portanto, muito obrigado aí a participação. E aí, meu amigo? O senhor, comerciante aqui há muitos anos, eu acho que o senhor vende carne, não é isso mesmo?
3: Eu tenho já quase 20 anos aqui.
0: O nome do senhor?
3: Tiago do Fato.
0: Pois não, seu Tiago do Fato.
3: O meu já recebi já.
0: Recebeu? Já. E aí só está faltando realmente a energia e a água.
3: A energia e a água só.
0: Hein?
3: A energia e a água.
0: Está sendo inaugurado, mas não tem água nem energia.
3: Não tem, para quem vai ser?
0: Domingo.
3: Vai ter que apertar o prefeito.
0: Manda um recado aí pro prefeito aí.
3: Bora, meu filho, bora, bora que nós queremos trabalhar.
0: Sendo inaugurada, rapaz, mas sem a energia e sem a água. E hoje é quinta-feira. É? Hoje é quinta-feira de inauguração, pois não?
3: Eu trabalho em segunda. Porque não dá pra me trabalhar nem sábado.
0: Ah, então o senhor ganhou o boxe, né? Trabalha na semana.
3: Ganhei o boxe.
0: Quem trabalha no final de semana não ganhou.
1: Até o momento não. Está no aguardo a maioria. Segundo informações, diz que amanhã vai contemplar o restante.
0: Valeu, muito obrigado, viu, irmão?
1: Obrigado.
0: Beleza. Aí, portanto, as informações direto aqui, portanto, na feira da Califórnia, né? Tem realmente essa situação, né? Sendo inaugurada, não tem a iluminação, mas o espaço está aberto aqui para a prefeitura realmente se pronunciar sobre essa situação. Voltamos ao estúdio.
4: Valeu, Hélio. Obrigada pelas informações. É o jeito Augusto de governar. É o jeito Augusto de governar. Você vê, olha, a estrutura da feira tá a coisa mais linda. Eu vi. Eu não posso dizer que não, porque tá bonita. Mas como é que você inaugura uma obra, tá ouvindo, Tony? E você tem lá sem água e sem energia para o povo trabalhar. O povo trabalha com fato, com carne. O pessoal do açougue recebeu já os boxes. Mas eles trabalham com energia. Como é que vai refrigerar isso aí com água? Com higiene. Não tem água nem tem luz. Aí ele foi lá e inaugurou. Outro detalhe que o ouvinte fala e relata no início é que pegaram as barracas que os outros tinham e a prefeitura foi lá e quebrou e destruiu as barracas, quem recebeu o box. E o detalhe, tomou as barracas de quem fica no entorno e não deram os box para essas pessoas. Que loucura é essa, Tony? Vocês ouviram atentamente essa entrevista aí? Aí tu vai no Instagram do prefeito e pegaram a veinha lá, a veinha... Meu Deus, que coisa linda, nunca o prefeito fez isso, não sei o que. E olha a realidade dos fatos qual é. Tá lá, inaugurou só pra dizer que inaugurou. Não fez a reunião com os feirantes, o cadastramento e tal. Liberou pra alguns, outros ainda não receberam. E não tem água nem tem luz. Aí domingo é dia de feira lá. Eles vão resolver até domingo? E já tomaram as barracas de quem tava no entorno, Tony? E que negócio é esse que a prefeitura vai pegar a barraca dos outros e quebrar?
5: Não.
4: Como é isso? 8h57, que fale o povo.
6: Bom dia, Raquel, bom dia. Estamos aqui ligados na boa, na melhor. Eu acho que esse povo da feira teria que ter reclamado no dia da inauguração.
4: Não, não inauguração, é?
6: Tava tudo lindo, tudo perfeito, tirando foto com um, foto com outro. Aí depois que passa que vê os problemas, né? Esse povo também é muito engraçado, viu?
4: Eu

0: que a guarda tem poder de polícia. Como é isso? Atenção, guarda, me explica aí, pessoal. Vocês que me ouvem sempre. Bom dia, Jaqueline. Aqui em Uruçuca tem muito material desse que você está comentando aí. Ó, diz que Uruçuca é a região Winebane. Já que eu me chamo Carol, sou de Sacoaíra. Deixa um bom dia pro meu marido Fino, dizer a ele que eu tô bem e que o pagamento eu já fiz ontem, viu? Tá tudo bem, Fino. A mulher já pagou tudo ontem, viu?
1: Tá com dinheiro, hein? Paga o que deve.
0: 8h59, que fale o povo.
1: Ai, o Nelson também disse que tá lotado de Winebane.
0: É. E é da mesma candidata que a gente tava falando?
1: Rapaz, aí agora você me pegou.
0: Vamos lá, que fale o povo.
2: 4 anos. O Jaque tá na boa, tá feliz com o Jaqueline. Jaqueline, esse prefeitinho aí, ele é tão burro, entendeu? Tá tirando os funcionários dos postos médicos tudo, botando um povo dele. Do bairro só Totóio mesmo, Jaque. Botou um povo tudo dele, tirou os povos, o Jaque mais velho que trabalhava no posto, entendeu? O povo não sabe atender direito, mal educado, entendeu, Jaqueline? O povo do São Totóio mesmo, tá mesmo uma vagabundagem, Jaqueline Mendes. Entendeu? E agora o povo fica querendo voltar na mulherzinha dele, a mulher dele vai tomar lavagem.
3: Jaqueline, bom dia a todos os ouvintes aí da Boa FM. É, você tava, eu vi aqui um comentário seu sobre o Cisbano, né? No local público. É, mas é, às vezes, de vez em quando aí eu mando os áudios aí falando sobre o espaço público também ali, na rua ali, em Rubens Bar também aí. E como você está fazendo esse questionamento, você também deveria fazer esse questionamento, entendeu? A respeito do senhor Rubens Bar, que praticamente ele toma uma parte da rua ali, de uma via, de segunda, terça, quarta, quinta, sexta, sábado e domingo, todos os dias à noite, das 6 horas em diante. Então você também deveria comentar sobre esse assunto também, entendeu?
0: Ô amigo, então a turma escuta há pouco tempo, porque esse assunto, desde que eu comecei no rádio, eu ouvi falando, esse assunto de Rubens Bar. Teve uma época que ele até pegou ar, veio atrás de mim, aquela coisa toda. Mas eu falo isso constantemente. E há poucos meses atrás, eu entrevistando aqui, acho que foi Mauro da Buriti, né? Que hoje é Mauro da Secretaria de Indústria e Comércio. E falávamos a respeito desse assunto, né? Então a gente comenta isso a todo momento. E fica um jogando por outro. CETRAN joga para Indústria e Comércio joga para CISOP. E ninguém resolve a situação da calçada ali do Rubens Bar.
1: Quase que tem medo, né?
0: Eu não sei que cabeça de jegue tem enterrada ali, que costa larga é que Rubinho tem, que ninguém consegue resolver aquele problema ali. Mas, voltando ao assunto, eu também comento disso e não é da agora. 9-1.
4: Oi, Jaqueline, bom dia. Eu queria fazer aí também essa reclamação aí em relação a esses banners que estão sendo colocados no Jardim do Ó. Aquilo ali é um absurdo, aquilo ali é uma falta de respeito com o cidadão. Está comprometendo a segurança dos pedestres, porque a visão fica comprometida. Está comprometendo a segurança dos motoristas, porque também não dá para visualizar quando tem um pedestre aqui, ali naquela área. E a Justiça Eleitoral, né, o Ministério Público, ninguém toma providência. Aquilo ali é um absurdo. Aquilo ali é claramente um abuso de poder econômico.
5: Oi, Jaqueline, bom dia. Bom dia, Tony Barros, todos os ouvintes da Boa FM. Oi, Jaque, eu queria pedir uma ajuda, Jaque, para você. Eu sei que você tem essa capacidade, né? Muito conhecimento. E aí eu tô com uma amiga no hospital de base que foi diagnosticada com tumor no cérebro, né? E já vai fazer 8 dias que ela tá aguardando, né? Para ser transferida para Salvador, mas até agora nada, já que só manda aguardar. E ela está sentindo muita dor de cabeça. Eu queria saber de você, já que tinha como você dar uma ajuda para a gente aí, assim, que ela consiga, assim, mais rápido possível, né, fazer essa cirurgia. Nós vamos te agradecer muito. Aqui é Regênia de Ferradas.
0: Ô, Regênia, infelizmente eu não trabalho, né, na política e tal, mas a gente tem muitos contatos, sim. Pega o telefone dela e manda esse áudio pra mim. Tony, você manda o áudio, encaminha o áudio. E me passa o telefone dela pra poder eu entender, pegar o nome da paciente direitinho. Vou ligar pra doutor Fernando Base. Aqui não depende do Base aí mais, né? Aí é regulação mesmo do Estado. Então a gente vai tentar, junto aos amigos do poder, porque a gente tem que ter, né? Todo mundo tem seus amigos. Eu vou ligar aqui pra alguns que talvez não sejam amigos, mas que sejam pessoas influentes,

0: que talvez respeita o trabalho da imprensa e que sensibilize com esse caso, né? Pra gente tentar ver o que faz. Porque a gente já conseguiu tantas outras transferências, né, Tony? Graças à nossa influência quanto imprensa, quanto voz do povo, porque somos o quarto poder do mundo, né? A voz do povo, que representa o povo. E farei isso. Me manda aí, viu, Tony?
1: Manda, por que não?
0: 9-4, último áudio, senão eu tomo bronca, que eu tô estendendo horário. Jaqueline Faustão, não é assim que o povo me chama?
2: Tony, o dia da notícia, tô aguardando aqui meu áudio. Meu áudio. Tô aguardando, mas eu sou ouvinte. Pois é, Karina, há muito tempo. Não vai colocar no ar aí, não é? Por favor, bota esse áudio aí no ar. Que tem muito aqui assistindo na minha loja, aqui na troca de óleo. Tem quase 20 pessoas e um som que tá bem alto.
0: E você não vai
2: bota
0: botar
2: aí o meu áudio aí, que eu tô falando a verdade. Bota aí, por favor.
3: Eu sei que você.
0: Agora vai ter que botar.
3: Capacidade, né? Muito conhecimento.
2: Bota
3: aí,
2: o meu áudio aí, meu irmão.
3: Nosso
0: trabalho
3: que foi diagnosticado com tumor.
0: Seu menino, o senhor manda de novo aí, porque o WhatsApp ele zerou sem querer aqui e a gente perdeu os áudios de um monte de gente. Agora o senhor vai ter que reencaminhar esse áudio aí, meu amigo. Você não vai botar, não? É meu áudio. Ai! Ô, meu filho, é da onde é? Da troca de óleo? É ganso, é?
1: É ganso.
0: Ganso.
1: Ganso,
0: manda aí de novo o áudio, meu filho. Reencaminha de novo aí.
4: Bom dia.
0: É ele aí?
4: Mendes, Boa FM e todos os ouvintes. É, provavelmente parece que vão liberar aqui a via da Princesa Isabel. Estão o secretário da entrevista, já tiraram a barricada que estava lá. Acho que vão liberar a via sentido centro. Pelo que eu passei que agora aqui, já tiraram até a barricada que estava lá.
5: Jaqueline Mendes, bom dia. Seu ouvinte é Wesley do bairro Jacaná. Ô Jaque, você sabia que a Câmara de Vereadores só vai retornar no dia 25 de outubro que o presidente determinou?
0: Rapaz.
5: São quase 50.
0: Como é isso?
5: Dias de folga para fazer campanha dos seus candidatos. Valeu, Wesley do Jaçanã.
0: E pode isso, Tony? Como é isso?
1: 50 dias
0: de... Rapaz, estão de recesso para fazer campanha. E aí esquece que são fiscalizadores. É eleição para municipal, é?
1: É eleição de vereador.
0: Rapaz, que loucura é essa, hein? Ô, presidente Manuel, explica pra gente aí. Só volta dia 25 de outubro, ou seja, vai ter ainda as férias de comemoração dos candidatos que se reelegeram e não? Como é isso, hein? Ah, não. Isso aí a gente vai trazer esse assunto segunda-feira.
2: Bom dia, Jaqueline Mendes. Bom dia a todos os ouvintes da Boa FM de Itabuna, Barreira e Alagoinha, cidade circunvizinha. Olha, a política é o seguinte: a fatia do bolo vai para quem tem mais voto. Inclusive a primeira-dama, Andréa Castro. Ela está com mais ou menos 18 a 19 vereadores. Só os votos de vereador. Eu vou botar a metade dos votos de vereadores. Foram quase 40 mil votos dos vereadores eleitos. Dos 40 tem 20. Augusto Castro teve 65 mil votos. Essa mulher, essa primeira-dama vai ter mais ou menos, quase 40 mil votos. Escreve isso aí. Eu saí candidato a vereador em 2008, eu tive 181 votos, não gastei nada, ganhei. Na de 2012, eu gastei um dinheiro enorme, botei aquele ganso em cima, tive 74 de voto. Não tem jeito não, rapaz. É o poder da notícia e o poder do voto e as coligações. Bom dia, tô feliz, tô na boa.
0: Aí, isso aí, o ganso. Puxa a orelha dele mesmo, ganso. Bora embora, filho?
6: Bora, só isso.
7: E Jaqueline Mendes, aqui é a luz da Roça do Povo. Manda um alô aí pro morador da Roça do Povo. Tô aqui na Lapa ainda, viu? Desde julho.
0: Rapaz!
7: Eu cheguei aqui no dia 30, só vou agora no dia 16.
0: Não vem embora mais não, hein?
7: Manda um alô aí pra Ferrara também, que tem os pessoal que ouve o seu programa aí. Tá na boa, tá feliz. Cadê? Vida massa, tá fazendo falta também. É igual a vocês que não saem de férias também.
0: Valeu, meu anjo. Olha, deixa eu ir embora falar em Roça do Povo. Intervenção lá, viu? Roça do Povo tá com as estradas tudo desgramada, destruída. Lá mora gente, mora eleitor também. Viu? 9-7. Aquele que habita no esconderijo do Altíssimo, a sombra do Onipotente, descansará. Direi do Senhor, é meu Deus, o meu refúgio, a minha fortaleza, e nele confiarei. Porque ele te livrará do laço do passarinheiro e da peste perniciosa. Te cobrirá com suas penas e debaixo das suas asas estará seguro. Eu creio e confio na palavra do Senhor. Se você crê também, diga amém. Quero voltar segunda-feira, mas que seja feita a vontade do nosso Deus. Fiquem todos em paz. Cláudio Roseno vindo para detonar com tudo nessa sexta-feira. E daqui a pouquinho eu vou voltar com flechas ao vivo, né, nos mercados. Um beijo grande, meu nome é Tchau, meu apelido é Fui!

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Bota Feliz, o som do Bruno Mars aqui na melhor programação. Ótima sexta-feira pra você, sextou! Olá pra quem tá pensando Ferrugem! Também o som do Jota Quest de Maia, acende o farol. E aí, tudo belezinha? Tudo certo? Tudo na boa? É o seu bom dia, boa nessa manhã de sexta-feira. Hoje, 11 de setembro de 2026. Pra você que tá de nível hoje, parabéns! Tudo de bom em sua vida! Por aqui, Rosana, até o meio-dia, a gente faz aquela festa boa, aquela festa massa aqui na melhor programação, né? Deixa eu dar aquela respirada, porque eu corri um pouquinho agora. 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Aê! 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Pode chamar no WhatsApp 99128-2169, 99128-2169. 9h35, deixa eu falar a hora aqui logo, né, pra não pensar que esse programa é gravado, é ao vivo, gente. Ó, a nossa enquete pra você responder no nosso WhatsApp. Quando existe uma diferença de idade, o amor é suficiente pra fazer dar certo? E aí, quando existe essa diferença de idade, o amor é o suficiente pra fazer dar certo? Conta aí no nosso WhatsApp 991-799-601. Tô aguardando a sua resposta. Aproveita também, pede seu som aqui na programação da sua Boa FM. Simbora então!

0: Tá na bota feliz o som do Neto Brito e Pablo Acena aqui na programação da sua boa 939. E aí, você tá por onde? Conta no nosso WhatsApp 991799601. Hoje queremos saber de você que tá aqui ligado na boa. Quando existe uma grande diferença de idade, o amor é suficiente pra fazer dar certo? E aí, é suficiente ou não? Bom dia, Fernanda!
1: Bom dia, Cláudio!
0: Por que você não tava fazendo o programa?
1: Ah, porque eu tava fazendo seu café, né? Esqueceu?
0: Ah, thank you. Ó, e aí, Fernandão? Quando existe uma grande diferença de idade, o amor é suficiente pra fazer dar certo?
1: Rapaz,
0: você já se relacionou com alguém mais novo que você? Ou mais velho?
1: Já, mas... Eita! Já, mas, tipo, diferença
0: embaixo,
1: pouca.
0: Né? É, não pega no fio,
1: não. Ah, tá, pensei que só mandou pegar. Já, mas diferença pouca, tipo, de um ano, dois anos no máximo.
0: Tipo, 10 anos você nunca...
1: Não.
0: É mesmo?
1: Não. Nunca, Cláudia. Nunca.
0: Ó, oh, vamos ver o que nossos ouvintes estão comentando aqui. Oi, Maria, bom dia.
2: Bom dia, Cláudia, que é Maria Raimunda Mariano. Falo daqui de Itapé. Ô, Cláudio, meu amigo, por favor, canta parabéns pra Andréia, minha filha, que hoje ela tá aniversariando. Só que ela mora em São Paulo. Aí eu vou gravar e vou mandar pra ela. Aí você canta parabéns aí, bem bonito, com sua voz maravilhosa.
0: Que
2: eu
0: isso?
2: Já tô triste porque você vai ficar de férias.
1: Ah,
2: velho. Olha a musiquinha pra que ela gosta. Ela gosta de UF Safadão. Aí você roda aí pra ela, tá?
1: Cláudio Safadão.
2: Ela tá recebendo parabéns da filha dela, Alejandra, do filho Luiz, do marido Carlos. E Deus, sua mãe dela, que amo ela infinito.
1: Olha. É.
2: E dos irmãos André Mariano e Anderson Mariano. Uhum. Da Nora Lucimara, né? Da minha Nora Lucimária. E de véi, tá? E um cheiro pra você, Cláudia.
0: Cheiro pra você também, Maria. Calma que vocês vão ficar em boa companhia, né? Com o Ney Moreno aqui nesse período que eu vou ficar fora. Mas vocês vão ficar em boa companhia com Ney Moreno, mais conhecido como Léo Santana da Shopee. Ó, vamos cantar aqui os parabéns pra Andréia, né? Filha aí da Maria. Deixa eu aquecer as cordas vocais. Happy birthday to you. Parabéns pra você. Parabéns pra você. Parabéns, Andréia! Feliz aniversário, muita saúde, muita paz. Muito dinheiro no bolso, né?
1: Verdade.
0: Vida longa pra você, André. E pra você que tá aí completando mais um ano de vida, parabéns também, viu? Se tiver churrasco, né, Fernanda?
1: É, eu fui convidada ontem.
0: Pra quem? Pra
1: onde? Convite de Bebeto falou, Fernanda, vem aqui no meu aniversário sábado, vai ter um churrasco e você vem participar. Eu falei, olha, estou colada.
0: Qual é a fonte que você
1: confia.
0: Vai...
1: Confia.
0: Ó, a NetBO em Itajuípe também tá por aqui curtindo a nossa programação. E aí, Ricardo, bom dia.
3: Bom dia, Claudinho. Tá na boa, tá feliz, é assim que se diz. Rapaz, quando tem reciprocidade, a idade é apenas um mero detalhe.
0: É verdade.
3: Porque quando há amor, a idade não importa não. Quando tem atenção, quando tem carinho, quando tem a reciprocidade, tanto de ambos, quanto do homem mais velho com a mulher mais nova, ou com uma mulher mais velha por um homem mais novo, tendo a reciprocidade, a idade é só um mero detalhe.
0: Sim.
3: Tá na boa, tá feliz, é assim que se diz.
0: Valeu!
3: Bom dia, mulher de 62 anos com a voz de 25. Bom dia! Cuida que já deu sexta-feira, viu? Já
0: sextou, tá dando meio-dia. Hein? Sextou. Oh, poxa.
3: Simbora, viu?
0: Tá dando meio-dia.
3: Bom dia, Fernanda.
1: Bom
3: Cadê
1: dia.
3: Duda? Bota a Duda na área também. Bom dia a vocês.
0: Valeu, um abraço pra você, Ricardo. Tá aí no trampo, trabalhando, ligado aqui na programação da boa. Bom dia, Cláudio. O que importa é gostar e amar. Já namorei uma pessoa de 44 e eu tinha 23 anos.
1: Olá, tá vendo?
0: Aí, quando se existe amor, é como o Ricardo falou, se tem aquela reciprocidade, aí em frente, né? Aí tá tudo certo. E aí as pessoas de fora, claro que vão ficar comentando, mas ninguém
1: problema,
0: tem nada,
1: né?
0: É, ninguém tem nada a ver com a sua vida. Ninguém paga as suas contas, não é verdade?
1: Não é verdade, Sabrina.
0: Washington, bom dia.
4: Bom dia, Cláudio. Bom dia, todo mundo da BFM. Bom dia, Fernanda.
1: Bom
4: Cláudio,
1: dia.
4: Olha que tem chumbinho no café aí, porque, velho, muito suspeito esse negócio aí. Estava fazendo o seu café. Olha, rapaz. Cuidado, Cláudio, cuidado.
0: Ela tá querendo me conquistar pelo café.
4: Fernanda, toma enquete aí, velho. Rapaz, assim, quando dependendo da situação financeira aí, velho, eu acredito muito naquele negócio, né? De que a idade bem lá na frente, bem mais velha que você aí, dependendo da situação financeira, eu acho que tem um interesse por trás.
1: Tá vendo, Cláudio?
4: Eu sou, cara. Você sabe que tem de tudo nesse mundo, né?
0: Sim, sim.
4: A gente vê aí que tem na televisão às vezes aí, um senhor casou. A menina casou com um senhor de 80 anos, o cara já morrendo lá, não faz mais nada. E o cara é cheio de dinheiro, é interesse mesmo. Quem que vai amar? Para com isso.
0: Poxa, verdade.
4: Para com isso. Tá na boa, tá feliz, assim que se diz.
0: Beleza. Valeu, Washington. Bom início de final de semana pra você.
1: Ô, Cláudio.
0: Oi.
1: Então tá de... É assim, pelo que o Washington falou, você é interesseiro.
0: Quem? Eu interesseiro?
1: É porque você fica dando em cima de Dona Vera. Que você quer o dinheiro dela. Não é isso?
0: Eu não tô sabendo disso, não.
1: A gente. Diferença de 30 anos, gente. Ele não dá uma folga pra Dona Vera, fala a verdade.
0: Isso é intriga da oposição.
5: Que coisa linda!
6: Antes de você, eu era assim, pobre de mim.

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21: E aí, tudo belezinha? Tamo de volta. Boa FM. Ótima sexta-feira pra você. Boa, tá feliz. 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Tá na Rede Boa, tá feliz. E aí, tudo belezinha? Tudo certo? De volta com mais uma sequência. Bom dia. Boa FM. 19 aqui na sua Boa FM. Tá rolando o seu Bom Dia Boa nessa manhã de sexta-feira pra você que tá em Itabuna, tá em Alagoinhas, tá aqui ligado na programação da Boa. Valeu, tamo junto! Já sabe que pode mandar ver através do nosso WhatsApp. Pra você que tá em Itabuna, pode mandar ver através do nosso WhatsApp 991-799-60. Você que tá em Alagoinhas, manda ver no nosso WhatsApp 0800-888-0234. Hoje queremos saber de você que tá aqui curtindo a programação em alto e bom som. Quando existe uma grande diferença de idade, como é suficiente para fazer dar certo? E aí, quando se existe uma diferença de idade? Como é que funciona essa parada? Vai lá no WhatsApp, você que tá em Alagoinhas, pode responder através do 0800-888-0234. Responde a nossa enquete, pode também indicar o seu som. Porque a partir das 11 horas tem o nosso WhatsApp Boa, onde você pede, a gente toca, você que faz essa playlist aqui, beleza? Vamos falar agora com ele. Carlos Messi tá pelas ruas de Alagoinhas pra trazer muita informação boa pra você.
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21: E aí, Messi, bom dia!
23: Bom dia! Bom dia pra você que tá aqui na melhor programação, esse rádio 94.1, Boa FM Alagoinhas, Rede Boa de Comunicação. 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

0: Legal, bota freio, o som do Ed Brito e Samuel, Romance Rosa. Essa música é show de bola, viu? Aqui na melhor programação, ótima sexta-feira pra você, tá rolando o seu bom dia, boa. Meiuca de final de semana, hoje é dia de tomar aquela cervejinha, já sabe. 10h16, tá rolando o seu bom dia, boa. Aliás, nosso enquete também tá rolando, viu? Responde aí. Quando existe uma grande diferença de idade, o amor é suficiente pra fazer dar certo? E aí? E aí, Fernanda?
1: Acho que tá desligado, né?
0: Tá, agora tá ligado.
1: Eu acho que depende dos dois, né? Se os dois quiserem, se os dois estiverem ali alinhados, mas se não, nem na mesma idade dá certo.
0: É mesmo?
1: Não é mesmo? Assim, Dona Vera tem um preconceito, não é? Você tá indo pra academia, tá se cuidando pra dar o melhor pra ela. E ela falando o quê? Ai, meu filho.
0: Não,
1: ai,
0: posso,
1: meu filho,
0: não, eu posso. Não
1: posso. Eu não creio.
0: Eu não creio. Quem tá por aqui curtindo a programação da boa? Deixa eu conferir aqui. Bom dia.
2: Bom dia. Oi. Tudo bom?
0: Bom demais.
2: Eu quero parabenizar o meu irmão, Edivan, que trabalha na Cabral.

0: dia.
1: Bom dia, oi. Tudo bom?
0: Bom demais.
1: Eu quero parabenizar o meu irmão, Edivan, que trabalha na Cabral. Eu quero dizer um feliz aniversário para ele, com muita paz, muita saúde, muita prosperidade. Que Deus derrame chuvas de bênção na vida dele.
2: Amém.
1: Quem tá falando aqui é a irmã dele, Nayane, aqui do Vila Nália. Te amo, meu irmão.
0: Parabéns aí pro maninho, né? Completando mais um ano de vida. Felicidades mil, muita paz, muita saúde, muita vida longa. 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Washington!
3: Claudião, velho, pô, eu lembrei agora, cara.
0: O que,
3: eu esqueci,
0: homem,
3: de pedir a música. Mas que fique empolgado aí com vocês aí. E eu esqueci de pedir minha música. 11 horas, quando você colocar a música 11 horas, você coloca, vou pedir diferente hoje, Carlos Miguel Labarca, beleza?
2: Tá
3: na música feliz. Segue Miguel. O líder.
2: Labarca.
0: Labarca. Segue o líder, aliás, jogou ontem, né? quase, mas ainda bem, né, que somos flamenguistas.
2: Ganhou?
0: Ganhamos.
2: De quanto?
0: 2-0.
2: Olha.
0: Viu aí? É porque Fernanda é vascaína, sofredora, então...
2: Não, eu nem ligo pra jogo, eu sou coritiana.
0: Misericórdia. Deixa eu fechar esse microfone, tá dando algum problema aqui nesse seu microfone, Fernanda. Ixi, rapaz, bom dia.
4: Bom dia, Cláudio. Bom dia, aqui é Nelice de Itajuípe.
0: Oi, Nelice.
4: Da Fazenda Mucuri. Deixa eu te falar, meu bem. Pra mim te falar a verdade, eu tenho 65 anos, meu esposo tem 82. Eu acho que não existe amor maior do que o nosso. 25 anos juntos e cada dia que passa, parece que o amor só aumenta, meu bem. Amo demais o meu velhinho, viu?
0: Olha, é o amor.
4: Valeu, meu amor.
0: Valeu, Nelice.
4: Cada boa tá feliz. É assim que se diz.
0: Assim que se diz. Um abraço pra você que vem há muitos anos, né? Desse casalzão aí.
5: Olá, Claudião.
0: Opa.
5: Bom dia, muito bom dia. Grande Claudio
0: Valdeno. E aí, Sandrão?
5: Bom dia.
0: Bom dia, amigão.
5: Fernanda. Bom dia, Fernanda. Aqui é Sandro de Pio, direto de Aramaré, aqui na região de Alagoinhas. Deixa um abraço pro Claudião, pra toda essa turminha aqui, Fernanda.
2: Bom dia, bom dia.
5: Pra Sol de Catu, pra Darcy, também pra Tatiana Carreno, pra Andréa, né, Déa aí, do Bosque Verde, em Aramari. É, um abraço pra todo mundo na sintonia aqui da Rede Boa. Tá na boa, tá feliz.
2: É assim que se diz.
0: Assim que se diz.
2: É, eu dei 3 bom dia aqui em silêncio, não foi, Cláudio?
0: Foi mal, eu esqueci do microfone fechado. Ó, a Nete Bel em Itajuípe, meu primeiro marido tinha 12 anos de diferença e vivíamos muito felizes. E até hoje sou apaixonada por ele.
2: Olha...
0: Convivi com ele 18 anos. E os outros eram tudo mais novos e... Quem? E eu muito... Muito anos, e você, no caso, ela era um pouco mais velha, né? Entendi aqui. Valeu, Nete, um abraço pra você. É, quem tá, também tá por aqui curtindo a nossa programação em alto e bom som? Ah, bom dia, não olharam minhas mensagens.
2: Eita, Cláudio.
0: Não.
2: É, oh, Cláudio, gente.
0: Você, final do telefone 5707. A última mensagem que eu vejo aqui foi 5:21 da manhã, viu? Então, nesse
2: horário
0: aqui...
2: Você tava dormindo, não foi, Cláudio?
0: Com certeza, no meu milésimo sono. Quem mais tá aqui curtindo a nossa programação em alto e bom som nessa sexta-feira? Mandou aqui bom dia, final do telefone 2820. Bom dia pra você também. Val do bairro Santo Antônio, beijo pra você, Val. Quem mais tá aqui, bom dia. Oi?
6: Ô, meu querido,
0: oi.
6: Bom dia.
0: Bom dia.
6: Deus te abençoe, esqueci o nome.
2: Cláudio.
6: Liguei agora e dá assim de tarde. Que o amor não tem idade. Agora essa pessoa amar... De verdade. Agora tem gente, essas meninas, 10 por 1 real,
2: sai dessa
6: salão, só pra atrás de homem idoso que tem dinheiro ou é deficiente. Porque não tem amor não, tá interessado. Tá bom? Então o amor não tem idade, ele pode ser mais velho, ela pode ser mais velha. Tendo amor de verdade e respeitando o outro é o que vale. Toca uma música aí pra mim, viu? Goiana, uma Goiana ou... Moranguinho do Nordeste.
0: Goiânia.
6: Ô, capa proibida com o Léo Foguete, amém?
0: Pronto.
6: Beijo, aquele
0: beijo.
6: Abraço.
0: Beijo!
6: Não tem idade, o amor não tem idade.
0: Não tem idade pro amor!
6: De

0: interesse, dá interesse em alguma coisa.
1: Mas aí tá vendo, Cláudia, ela já tá alertando você. Puta. Não seja interesseiro.
2: Não, eu não sou interesseiro.
1: Dona Vera ontem ficou assustada.
2: As pessoas, eu sou uma pessoa que só tenho olhos pra uma mulher se eu estiver em um relacionamento.
1: Se ele estiver, mas quando ele não está, ele tem olhos pra várias mulheres.
2: Aí é você que tá dizendo, não tô falando nada. Mas chega, se eu estiver no relacionamento, acho que é o ar-condicionado tá metade, diminuindo aqui, aumentando esse ar aqui. Mas se eu estiver no relacionamento, eu só tenho olhos pra uma única mulher.
1: Verdade, Cláudia.
2: Claro, é a mulher que eu vi ali pela primeira vez, não é verdade?
1: Não é verdade, Sabrina?
2: É verdade, Emílio. O Rubens e Itagip também tá por aqui curtindo a programação da Boa. Forte abraço pra você, tamo junto. Quem mais tá aqui curtindo a nossa programação?
3: É... Bom dia, Cláudio.
2: Bom dia.
3: Bom dia.
2: Bom dia.
3: Sou Júlia aqui do Coqueiro de Aramaí.
2: Oi, Júlia.
3: Manda um abraço aí pras meninas da Curva do Cachorro Magro em Alagoinhas. E pra todos.
2: Beijo pra vocês.
3: Aí. Inclusive você.
2: Obrigado.
3: Carlos Roberto. Tudo de bom na sua vida. Cláudio Roseno, que Deus abençoe o seu dia hoje e sempre. É, eu gostaria de ouvir uma música de Fernando Mendes, se for possível, Cadeira de Roda. Tô na boa de Itabuna, estou legal.
1: Olha!
3: E sobre a enquete do dia, Claudinho.
2: Oi, manda aí.
3: A gente só deixa de ser novo ou velho, ou usado, ou desusado, quando está velho, cansado e doente. Mas o resto, tudo tá bom, Cláudio Roseno. Bateu com zóio. Tá vivo, o amor é lindo.
2: Ah, viu aí? O amor é lindo. Um cheiro pra você, ô Júlia. Ligada aqui na programação. E você tá por onde? Conta aí no nosso WhatsApp. E manda ver aqui no nosso, na nossa programação. Pode pedir o seu som também e responde nossa enquete. Qual é a enquete, Fernanda?
1: Qual é a enquete, Cláudio?
2: Eu vou falar porque você tá sem a cola. Mas quando existe uma grande diferença de idade, o amor é suficiente pra fazer dar certo?
1: Sim, Cláudio, me responde aí. É suficiente?
2: Quando existe a diferença de idade?
1: Isso.
2: Eu acho que com certeza. Se existe diferença de idade, se as pessoas se amam, se os dois se amam, vai.
1: Mas
2: você
1: acha que em nenhum momento
2: a mente?
1: Isso, vai bater não a diferença? Porque cada um tem, se você reparar, cada geração tem um modo de pensar totalmente diferente. Não, às vezes
2: se
1: bate,
2: eu sou,
1: né,
2: de uma geração, um exemplo, eu tenho 32 anos.
1: Isso.
2: E eu me relacionar com uma pessoa de 50...
1: Sim. Existe uma diferença.
2: A diferença, claro, que existe diferença de idade. Uhum. Mas vai, se eu realmente, se eu tô me relacionando, é porque é sinal que eu tô aceitando aquilo ali, não é verdade? É. Ou seja, a minha mentalidade já aceita aquela situação ali, aquele relacionamento com essa diferença de idade.
1: Uhum.
2: É ou não é?
1: É, né?
2: Mas aí você me fala, mas e as pessoas ao redor? Eu não tenho nada a ver com as pessoas ao meu redor.
1: Aí gente. Tô nem aí.
2: É, então, se você se sente atraído por uma pessoa mais velha ou mais nova, enfim... Só não pode ser
1: de
2: uma
1: menor,
2: pessoa...
1: Né?
2: É, porque aí já é problema, meu irmão. Aí é cadeia, na hora.

0: tá na Rede Morta Feliz. The Polis. Every Breath You Take. Aqui na melhor programação, 10h36. Bora acionar ele mais uma vez.
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0: Deixa eu conferir onde que ele tá agora nesse exato momento. E aí, Messi, bom dia.
2: Bom dia, bom dia, bom dia, bom dia, bom dia. Bom dia pra você, Cláudio. E bom dia pra todo mundo que tá ligado aqui na Boa FM. 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
2: Valeu, um abraço pra você, Messi! Toda a turma aí do Atacadão Pinto ligado aqui na programação da Boa! Fala!

0: fazer o quê?
1: Bota feliz, Thiaguinho, pensamentos intrusivos aqui na melhor programação. Ótima sexta-feira pra você. E aí, tá por onde? Conta no nosso WhatsApp. Manda ver, aproveitar e responder a nossa enquete. Hoje queremos saber de você que tá aqui ligado na programação. Quando existe uma grande diferença de idade, o amor é suficiente pra fazer dar certo? E aí, é suficiente ou não?
2: Não.
1: Calma, Fernanda. Calma. Quem tá por aqui, curtindo a programação, tá sem nome, mas bom dia pra você. A Nili, em Ibicaraí, tá aqui ligada na programação, um cheiro pra você. Meu nome é Manuela, moro no Santa Inês, em Itabuna. Em relação à enquete, estou namorando com um homem mais velho.
2: Olha.
1: Mais velho que eu, 11 anos. Tem 2 meses e estamos nos dando muito bem. Tem muita cumplicidade e carinho. Eu já fui casada com outro 8 anos também, só que com 10 anos mais velho, totalmente o oposto. E minha cabeça dura, né? E brigávamos muito e tal. Ou seja, vai de ambos pra dar certo. Se há química ou não, normal, de qualquer casal, não é verdade? Tá na boa, tá feliz. Eu tenho 40 anos. Valeu, ô Manu, beijo pra você.
2: E o marido dela, 51.
1: Dá 51 aí?
2: É, né? 11 anos de diferença?
1: Isso, ela tem 40.
2: Isso.
1: 11 anos.
2: Tá vendo?
1: Pronto. Ah, bom dia, tá na Bota Feliz? Até hoje, eu não acredito que essa mulher tem 60 anos.
2: Ai,
1: errou.
2: Meu Deus!
1: Você já errou, ela tem 62.
2: Acertou!
1: Valeu, João, tá aqui ligado na programação da boa. O que um eletricista, né, em Alagoinhas, abraço pra você. Fernanda, amor não tem idade.
2: Olha.
1: Valeu, Kim. Um abraço pra você, tamo junto. Neide Reis em Itajuípe. Você é novinho, Claudinho. São só 32 anos. Tamires Gomes do Pontalzinho. Desejo que tenha um excelente dia. Obrigado, Tami.
2: Olha.
1: Um beijo pra você, tá bom? Daniel, motorista de aplicativo, dando aquela cara na massa pra gente. Bom dia, Daniel.
3: Bom dia, Cláudio. Tudo bom, Daniel?
1: Bom demais.
3: De aplicativo. Fala, Cláudio. Beleza?
1: Beleza.
3: Flamengo ganhou ontem 2-0, viu?
1: Aí só sim. Lembrar os antes,
3: valeu,
1: né?
3: Valeu, Cláudio. O amor não tem idade não, viu?
1: Tem
3: valeu,
1: não.
3: Valeu, Cláudio.
1: Tem
3: não. Não existe isso não.
1: Tem nada.
3: Viva o amor.
1: Viva o amor. Deixa a galera se amar, né, ô Daniel?
2: Ó, Cláudio, tem que mandar essa mensagem pra Dona Vera. Dona Vera tem que te dar uma chance, não é verdade?
1: Olha.
2: Não é verdade, Cláudio?
1: Olha, 10h45 na boa. Luciene, tá aqui ligado na programação, ligadinha? Oi, Lu.
4: Oi, Claudinho.
1: Bom dia.
4: Luciene. Eu não gosto de dar participação da sua Fernanda aí, não.
1: Mas que é?
4: Eu sou sincero em falar.
1: Não gosto
4: de. A mim não tá com nada.
2: A participação, não gosto da minha participação, entendi.
1: O quê?
2: Foi isso que eu entendi. Que babado! Chocada passada.
1: Viu aí?
2: Tudo bem, eu respeito a opinião dela. Não é, isso?
1: E aí,
2: eu falo, Cláudio.
1: Eduarda chegou, vem aqui, ficar sendo da fofoca.
2: É minha advogada, É minha advogada.
1: Eduarda saiu de lá.
2: Bem chocada lá.
1: Pra mim é que.
2: Me ajude, Eduardo, nessa situação.
5: Bom dia. Eu quase escorreguei ali no corredor.
2: Misericórdia.
1: É briga.
2: Jamais. Tá vendo não, como eu sofro?
1: Deixa eu me conter.
2: Você gosta, né, Cláudio? Você gosta.
1: Ok, ó. Falaram aqui, ela tem um mau gosto. A resenha é massa.
2: Alguém me defendendo?
1: Oh.
2: Ah, obrigada,
1: Eduarda,
2: viu?
1: Eduarda quase caiu, não precisou dar de advogado.
2: Eduarda, meu Deus, eu vou socorrer,
5: claro,
2: Fernanda.
5: Eu como assessora, não é?
2: Oxi.
1: Ai, vivo com meu esposo até hoje desde o tempo de namoro. Vivemos bem, graças a Deus. Valeu, um abraço. Que mais
2: tem diferença de idade?
1: Não falou aqui na mensagem. Mas um abraço, tá bom? Obrigado por ter respondido a enquete. Ah, bom dia, Cláudio, Rosana e Fernanda. Deus abençoe o dia de vocês.
2: Amém. Amém.
1: É o Joel da Pracinha do Maria Pinheiro, ligado aqui no melhor programa. Abraço pra você, ô Joel. Tamo junto. Jorge Selma. Tá querendo participar da promoção da gasolina. Faltando um horário aqui, viu, Jorge? São dois horários. Vamos soltar o outro horário e aí tu manda. Quem mais tá aqui curtindo a programação? Cadê? Isso aqui. É, isso aqui já foi. Vamos lá. Aqui em cima. Vamos lá. Acho que deve ser um dos seus advogados.
0: É. Advogado, filho.
6: Bom, é, a democracia é barril, mas... É, continua assim. O bom é incomodar. Então, não fala não. Fala bem ou fala mal, é importante que fale.
2: Obrigado, meu
6: mas
2: querido.
6: O importante é a maioria que vence. A maioria quer você resenhando, brincando, bagunçando com o Claudinho aí. E Duda já veio já fazer a defesa, mas vocês...
1: Ela já quase caiu aqui pra tentar fazer essa defesa.
6: Massa, massa, massa, massa. Vocês divertem amanhã dessa rádio. Então não mude não, é assim mesmo. Nem Jesus agradou a todos, imagine você, uma jovem idosa de 62 com a voz de 25. Tá na rua, tá feliz.
1: Cuida. É o Ricardo.
6: Já deu meio dia.
1: É, já tá quase, tá quase, tá quase. Valeu, ô Ricardo, um abraço pra você, tamo junto.
2: Aí, tá vendo, Cláudio? Ricardo veio de longe me defender. E você só ficou rindo da minha cara.
5: É verdade.
1: Não, eu fui fazer...
2: Você ficou rindo, você gosta, gente, eu não entendo isso. Eu tô lá no meu financeiro, ele vem. Vem, Fernando. Cadê minha defesa
1: pessoal
2: aí?
1: Pessoal que fica te pedindo aqui.
2: Te pedindo?
1: É.
2: Eu vou postar no Instagram.
1: Ó, eu vou acionar Jaqueline Mendes agora. Ela tá pelas ruas da cidade.
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1: E aí, Jaque, bom dia pra você, mulher. Tá por onde?
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1: Valeu, Jaque!
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1: Bom demais, 10h53, já no finalzinho aqui da nossa programação, do nosso programa. Hoje estamos falando aqui na nossa enquete... Quando existe uma grande diferença de idade, o amor é suficiente pra fazer dar certo? E aí, é suficiente ou não? Conta aí. Marcelo, motorista de aplicativo, dando aquela carona massa pra gente. Falou, não, a resenha aí com vocês. Tamo junto.
2: Ele falou, não gosta também da resenha, meu Deus.
1: Ele falou que gosta, ele falou que tamo junto.
2: Meu Deus, eu tô chocada. Eu vou tirar férias com o Cláudio.
1: Não, não tem ninguém no meu pé, não.
5: É o quê, Cláudio?
1: Ah, bom dia, Cláudio. O que importa é gostar e amar. Já namorei com uma pessoa de 44 anos e eu tinha 23 anos.
2: Olha lá, tá vendo?
1: Toca pra nós, Alcione. Às vezes a pessoa não... Quê?
2: Oi?
1: Não...
2: Oi, Cláudio?
1: Não brinha nem deixa ninguém brilhar. Às vezes a pessoa não brilha e nem deixa ninguém brilhar. Amo sua participação, Fernanda.
2: Ai, gente, obrigada.
1: Respondendo lá no nosso Instagram, bom dia. Por aqui o amor tem sido suficiente. Eu e ele temos 19 anos de diferença. Olha. 19 anos!
2: É brincadeira, Cláudio, o amor reinando, não é isso?
1: O amor reinando entre as diferenças de idade. Quem mais tá aqui curtindo a programação da boa? O MC Gael. MC Gael. Moral. Valeu, MC Gael do Novo São Caetano, ligado aqui na programação. Miriam Costa, ligada aqui na boa.
10: Oi, Claudinho, tudo bem? Tudo bom, meu amigo? Então, o amor não tem idade, não. Quando a pessoa gosta, não importa a idade. Um abraço pra você, pra Bebetinho, pra Cláudio, também pra meu amigo Walter Ney Moreno. E Ribamar, que está de férias. E Marcelo está arrasando, né? De manhã cedo aí, viu?
2: Marcelo tá botando pocando.
1: É verdade.
2: Né? Tá vindo 4h30, né, que ele chega aqui?
1: 4h30 da manhã. 4h30 da matina.
2: Tá ele e Tony com as histórias. Cada dia uma história diferente.
1: Cada dia uma história que eu vou te contar. E aí, Marcelo, bom dia.
11: Olá, Claudião. Marcelo Moura aqui da Suíça, beleza? Rapaz, deixa eu te falar. Ô, minha tia, quando a gente não gosta de uma coisa, a gente não consome.
1: Calma, gente, sem briga.
11: Se tu não gosta
1: briga.
11: Da participação da Fernanda, não ouça o programa na hora que ela estiver participando. A Fê Maria é outra coisa, viu? Só precisa respeitar. É uma idosa, 62 anos. O estatuto de idoso tá aí, viu? Mas, rapaz...
2: Obrigado.
11: Continue de boa aí, viu? Você bate uma resenha boa.
2: Obrigado.
11: Claudião, eu acho que você pega leve com ela. Eu ia apertar mais a mente dela.
1: Rapaz, eu vou começar a fazer isso.
11: Um abraço,
2: brincadeira,
11: galera.
2: Gente.
1: Eu vou começar a fazer isso, viu, Marcelo? Um abraço pra você, tá lá na Suíça. Ligado aqui na programação da Boa. Forte abraço. 10h56.
2: Sim, quem tá aqui hoje no estúdio? Que não respondeu a enquete ainda, Cláudio.
1: Deixa eu ver aqui, calma aí.
12: Claudião, oi. Aqui é Sandro de Pio mais uma vez. Tô na defesa de Fernanda, viu? Na defesa de Fernanda. Não, Fernandinha.
2: Olha a intimidade.
12: Doutor Sandro de Pio, advogado de Fernanda.
1: Ih, viu aí? Na minha vez não tive advogado.
2: Ah, meu Deus. Que homem é esse? Que homem é esse?
1: Quem tá aqui no estúdio?
2: Quem?
1: Falou?
2: Quem? Duda, pra Eduardo. Dar a opinião dela.
1: Não, já tem uma hora que teve essa polêmica e Duda vai falar agora?
2: Não,
1: ah, né? Esqueci de abrir. Ah, o microfone
2: é
1: tá
2: porque
1: aberto.
2: Você fechou o microfone dela.
5: É, você me calou. Você percebe que ele sempre me cala, né? Por isso que eu não falei.
1: Igual aquela deputada. Vocês querem me calar?
5: Vocês querem me calar?
1: Vale.
5: Ai, como é que é a enquete? Qual é a enquete pra ela?
1: Ah, deixa eu passar aqui a enquete.

0: Você sempre me cala, né? Por isso que eu não falei.
1: Igual aquela deputada. Vocês querem me calar?
0: Vocês querem me calar?
1: Vale.
0: Ai, como é que é a enquete? Qual é a enquete pra ela?
1: Ah, fala? Deixa eu passar aqui a enquete pra ela. Ela faz a enquete e esquece. Quando existe uma grande diferença de idade, o amor é suficiente pra fazer dar certo?
0: Eu concordo com o Fernando, eu acho que não. Olá, tem que ter muita mentalidade. Uma vez eu tava...
1: Ou seja, você é preconceituosa também.
0: Não, jamais. Ei, eu não sou etarista, não. É tanto que eu respeito o Fernando. Eu sou assessora.
1: Chamou
0: dela.
1: Chamou de idosa.
2: Eu tenho 62 anos, eu sou idosa.
0: Eu sou assessora dela.
3: Não é, Cláudio?
0: Isso que é amigo, viu? Isso que é amigo.
1: Vai, Eduarda. Continua, tá ligado o microfone.
2: Sim, você no relacionamento, você acha que não dá certo?
0: Eu acho que não dá certo, tem que ter muita mentalidade. Assim, por uma experiência que eu tive com

0: pessoa a querer, entendeu? É. Ah, não, mas eu sou isso, aquilo, eu sou trabalhador. É. Tem gente que... Uma vez quando...
1: Como é que você quer falar de vendas se você tava me vendendo numa lanchonete,
0: Fernanda? Mas eu tô querendo aqui que você tenha um relacionamento com uma pessoa bacana, pessoa... e trabalhadora.
2: Ah, mas você não conhece a pessoa, né? Não é? É uma pessoa de bem.
0: É, se a pessoa pergunta de Cláudio, eu vou fazer o quê? Elogios. Eu quero que o meu amigo no Natal esteja com a namorada, levando a família bem.
1: Vai, ó, temos um minuto ainda, vai.
0: Sim, porque assim, exemplo, quando eu era jovem, eu trabalhava no shopping.
1: Isso faz tempo então, né?
0: Muito, 40 anos atrás, 42. Oxe,
1: misericórdia.
0: E aí eu conheci um rapaz que ele era mais velho do que eu. Eu tinha 24, eu acho que ele tinha uns 52. E ele insistia, Fernanda, pra sair comigo e tal, não sei o quê, e eu falava sempre não. Aí um dia, eu falei, eu vou dar uma chance pra esse homem, vai que sou eu, né? Que estou com a problemática na minha cabeça. Saí com ele. Do shopping até o sinal aqui do Marabá, que ele fazia aquela volta de carro. Ele só me falava o que ele tinha. É porque eu tenho um carro, é porque eu tenho uma moto, é porque eu tenho uma banda, e eu tenho um estúdio em casa. E eu falei, meu Deus do céu, será que a pessoa, ela tá pensando que eu vou querer ela pelo que ela tem?
2: É.
0: Às vezes acontece isso.
2: Isso que a mentalidade é totalmente diferente, né? Você tem um pensamento e a pessoa tem outra. Aí às vezes não baixa, a conversa não flui. É bom quando a pessoa... Tem uma conversa boa e a conversa flui. É. Tipo assim, e a vibe bate.
0: É, tem um espírito jovem, sabe? Que não é ter, mas sim ser, né? Porque Cláudio mesmo tenta comprar as meninas e eu falo, Cláudio, não é assim.
1: Deixa eu dar
0: uma
1: passada aqui no WhatsApp. Ó, bom dia, Cláudio, sobre a enquete. Será que a idade é suficiente pra viver bem com alguém? Não, a idade é só no documento. O que faz a gente viver bem junto é a maturidade e entender o outro. A paciência de escutar, o respeito, as diferenças e o desejo de caminhar lado a lado, todos os dias. Isso não tem idade, tem coração.
0: Isso.
1: Viu aí?
0: Ô, Cláudio, mas você já viu...
1: em Portugal, só... coisa rápida, Fernanda, só pra gente fechar aqui logo os ouvintes.
0: Tudo bem, desculpa.
1: Já passamos aqui um...
3: Como é que é, meu querido? Beleza?
1: Beleza.
3: Jackson aqui de Portugal. Um abraço aí pra vocês aí no estúdio aí. É, em relação à enquete aí, em termos de idade, isso é besteira. Entendeu? Eu tenho 32 anos e a minha esposa tem 56, tá ligado? Que é a Célia. Exato, é portuguesa. Pá, mas a mulher, meu irmão, tem aquela energia de uma menina de 25, mano. Isso é besteira, né? Coisa de idade, isso é besteira. O que importa é ser feliz, mais nada. E tá na boa, tá feliz, assim que se diz. Falou, agora um abraço, meu querido. Valeu.
1: Valeu, irmão. Um abraço pra você. Tá lá em Portugal.
0: Tá vendo, Cláudio?
1: Valeu. Juliano do Banco da Vitória, que eu vi Natanzinho Lima, até quando? Um abraço pra você. O que conta muito é a maturidade de ambos.
0: Isso.
1: E o Pix, né, Fernanda?
0: O Pix é fundamental, né?
4: Rapaz!
0: Não, fala a verdade, Cláudio. Fala a verdade. Que homem, ele, pelo menos no primeiro, no segundo encontro, tem que ter uma postura ali de
1: não,
0: pagar,
1: isso aí,
0: né?
1: Beleza.
0: Não,
1: então, beleza.
0: Não é
1: certeza.
0: Que eu queira as coisas que ele tem, mas a gente precisa ser bem tratado e ser valorizada. Imagine você sair no primeiro encontro, divide a conta. No segundo, divide. Você fala, poxa, é estranho, né? Cadê o cavaleirismo do camarada? Ai, cadê o interesse dele de se mostrar homem ali?
2: Ainda mais
0: mim,
2: quando
0: né?
2: É ele que chama, né? Que ele
0: isso.
2: Que convida, aí fica um pouco
0: mais puxado. Agora no terceiro você fala, não, bora dividir, não tem problema não. Mas é o cavaleirismo do primeiro encontro.
1: Pronto, fechou?
0: Não.
2: Fechou.
1: Porque passamos 2 minutos. Ponto final aqui no Bom Dia Boa. Vamos por aqui. De volta na segundona, com mais sucesso pra você. E... Na sequência, aliás, temos aí o WhatsApp Boa, primeiríssima edição, onde você faz a playlist aqui na Boa. Obrigado, Duda. Obrigado, Fernanda. Olá, pra quem você tava me vendendo. Ó, passando ali na rua agora.
0: Xiii!
1: Já eu tô de volta.

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0: 11:09 aqui na sua boa, ótima sexta-feira pra você. Tá na mais uma edição aqui do seu WhatsApp. Boa primeiríssima edição. Eduarda, bom dia mais uma vez.
2: Bom dia.
0: Ó, tava rolando a promoção, um sorteio lá no nosso Instagram, Boa FM Itabuna. É isso mesmo, é Boa FM Itabuna.
2: Isso.
0: E aí era o ingresso pra curtir o Feijão Fest já no próximo final de semana.
2: Isso mesmo.
0: E ela está aqui nesse estúdio, nesse exato momento, pra trazer quem foi o sortudo ou a sortuda. Quem
2: vai
0: será?
2: Vai fazer suspense? Ou vai dar dicas?
0: Dá uma dica.
2: Dica? Melhor você perguntar.
0: É homem ou mulher?
2: É uma mulher.
0: É uma mulher?
2: É.
0: Olha só. E a primeira letra sendo nome?
2: Letra T.
0: Letra T? Tiaga?
2: Tiaga? Será que é Tiaga?
0: Será?
2: Minha amiga Tiaga.
0: Ó, então quem é que tá faturando esse ingresso pra curtir o Feijão Fest, dia 19 de setembro, às 13 horas, no Sítio FT? Vai curtir Carla Cristina, Filhos de Jorge e ainda Banda Esqueminha. Vai comer muita feijoada, hein?
2: Vai.
0: Quem é que tá faturando?
2: Vai ter uma bola.
0: Olha só, aliás, se ela quiser levar uma pessoa, fica mais fácil pra garantir o ingresso agora comprando, né?
2: É, claro.
0: Tá vendo aí, viu? Vai lá, quem é?
2: E a nossa ganhadora é... Tamires Medeiros.
0: Tamires Medeiros! Parabéns, Tamires! Faturou o ingresso pra curtir Feijão Fest. Agora, se você quiser levar alguém, você vai ter que comprar o ingresso, viu, Tamires?
2: É. Ou... A pessoa pode participar do próximo sorteio que a gente vai ter na segunda-feira.
0: O acompanhante?
2: É, a pessoa pode participar. A pessoa que ela quiser levar, ela pode participar desse próximo sorteio que a gente vai fazer. A gente vai abrir de novo o post.
0: Sim.
2: Durante a semana, as pessoas vão participar, seguir as regras bonitinho. E sexta-feira, de novo, a gente vai fazer esse sorteio.
0: Segunda-feira vai ter mais um sorteio lá. Vai ser lançado pela manhã ainda, não é isso?
2: Isso, eu vou fechar os comentários, vai ser o mesmo post.
0: Ah, sim, sim.
2: Vou fechar os comentários, vai ser o mesmo post que tá lá fixado, o sorteio Feijão Fest. Uhum. E vou abrir novamente segunda-feira e vou apagar os comentários que estavam lá. Então, pronto. As pessoas que não ganharam vão poder participar novamente.
0: Vai zerar tudo ali.
2: Vai zerar tudo, tudo.
0: Então, fica ligado, segundona, vamos estar sorteando mais um ingresso pra você curtir Feijão Fest no próximo final de semana. Próximo sábado já, né? É. De amanhã a 8, não é isso?
2: Isso. É
0: isso mesmo, de amanhã a 8.
2: Aí você vai curtir.
0: Muito rápido. Só lembrando, aliás, que no dia 16 tem especial com Esqueminha, Banda Esqueminha. Dia 17, Carla Cristina. E 18, Filhos de Jorge. No sábado, às 11 horas, vão ser os três. Já passei literalmente aquele esquenta pra você. Você já vai pegar o caminho lá pro Sítio FT, ouvindo a Boa FM e já entrando no clima.
2: É claro.
0: Não é verdade? Com o especial aí do Feijão Fest. Show de bola, obrigado, Duda.
2: Por nada.
0: Valeu, então, pra você que tá aqui ligado na programação, segunda-feira, fique atento lá no nosso Instagram, porque você pode faturar aí um ingresso pra curtir o Feijão Fest 2026, no próximo sábado, dia 19 de setembro, às 13 horas, no Sítio FT. E já tá liberadaço pra você mandar ver no nosso WhatsApp, 991799601, é o seu WhatsApp boa que tá no ar pra você. A gente começa muito bem com o Diego Victor Hugo, Moça Pra Casar.
3: 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Vocês estão falando besteira,

0: 22 aqui na Boa, vou acionar ela mais uma vez. Oi, já que tá por onde agora, mulher? Bom dia!
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0: tá na volta, feliz. Priscila Cine Pablo.
1: Não me faça chorar.
2: Cadê o gritão pra Pablo?
1: Aqui na sua boa, 11h30.
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1: Agora eu vou até Alagoinhas, vou acionar ele mais uma vez, tá pelas ruas da cidade de Alagoinhas pra trazer informação boa. E aí, Messi, tá por onde agora? Bom dia!
4: 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Bom dia mais uma vez pra você, Cláudio! 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
5: 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Valeu, galera! 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
1: Bom demais! Valeu, Messi! Abração pra toda a turma aí! Tamo junto!
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0: Tá na Bota Feliz, Marília Tavares, quero ser o seu amor. 11:41 na boa.
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0: É sexta-feira e ela continua pelas ruas de Itabuna pra trazer informação boa, né? Aliás, oi, Jaque, bom dia mais uma vez, mulher.
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1: corre,
0: também.
1: Corre.
0: Tá na boa.
1: Tá feliz, valeu Jaque, um bom dia. 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

0: A primeiríssima edição de volta, 1h15 da tarde, com ele, Ney Moreno, agitando sua tarde de sexta-feira. Certinho, próxima segundona, eu já vou estar aí pré-férias, mas eu não vou entrar no ar. E quem comanda aqui a programação é o Ney Moreno, assumido aqui durante os 15 dias na minha ausência desse horário. Como é que é? Eu vou estar em campanha política, Deus me livra. E aí, a partir da segundona, Ney Moreno assume aqui esse horário, fazendo a festa junto com você aqui nas manhãs da Boa FM. Na sequência tem impacto, na sequência não, logo após o programa eleitoral gratuito e obrigatório, vem aí Walter Machado e Ney com muita informação com impacto. Bom dia pra você, Walter.
1: Bom dia, Cláudio. Boas férias pra você, viu? Camaraju, Caravelas, Prado, Alcobaça.
0: Isso.
1: Que lhe aguarde.
0: Corumbau.
1: Vou chegar com toda vontade, com toda a sede do mundo. Maravilha. Olha, daqui a pouquinho eu vou destacar, trabalhadores dos Correios entram em greve a partir de hoje. O que estava ruim, com certeza vai piorar.
0: Vai
1: tá bom para você? Vamos destacar também o seguinte: uma ligação que pode custar uma vida. O SAMU registra 61 mil trotes. Olha, ixi, que coisa absurda.
0: Demais.
1: Também vou destacar o seguinte: você conhece no futebol o cartão amarelo, o cartão vermelho, e federação acaba de lançar o cartão preto. Isso mesmo. Agora tem o amarelo, o vermelho e o cartão preto. Para que serve o cartão preto? Conto para você daqui a pouquinho.
0: Essas e outras... Até eu fiquei curioso agora desse cartão preto aí, viu?
1: Daqui a pouco vou contar.
0: Essas e outras informações daqui a pouquinho aqui no Impacto da Notícia com Walter Machado e Ney Moreno. Às 2 horas tem Bebetão com Super Tarde. Às 18 tem Marcelo Santos com o Esporte da Boa. E a gente se fala no dia 29. Ou é 31, que eu não sei a data exata. O que é? Ele é de 30. 30? Só me deram 15, cara. Tu crê?
2: Essa moça é pra casar.
3: Vocês estão falando besteira.

0: Fala, Gero.
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1: 12 horas 32 minutos, boa tarde para você, muito obrigado pela companhia. Vamos até uma da tarde. Boa tarde, Tony Barros, boa tarde, Ney Moreno.
2: Boa tarde, Walter Machado, boa tarde, Tony Barros, boa tarde, ouvintes.
1: Hoje, sexta-feira, 11 de setembro, eu convido você, meu amigo, minha amiga, para doar sangue. Banco de Sangue Santa Casa de Misericórdia de Itabuna, Hospital Calixto Mídeles de Filho, Pontalzinho, estacionamento grátis, uma bolsa de sangue salva até 4 vidas. Telefone de contato do Banco de Sangue, 3214-9154. 3214-9154. Banco de Sangue está precisando muito da sua doação. Você, mamãe, que está amamentando, Banco de Leite Humano, Hospital Manuel Novaes, bairro de Fátima, com o apoio importante do Corpo de Bombeiros de Itabuna, que pega a sua doação aí, na sua casa. Contato 3214-4346, 3214-4346. Em Ilhéus, o Banco de Sangue da Santa Casa de Misericórdia, Hospital São José, fica aí na Rua do Café, no centro da cidade. Tanto em Ilhéus quanto em Itabuna, o Banco de Sangue funcionando de segunda a sábado a partir das 7 horas da manhã. Combinado, 12h34, anote o zap da boa para a sua participação. 739-9179-9601. 9179-9601. A partir de agora, o Tony Barros já liberou a mesa para você mandar a sua mensagem. 12h34.
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1: Trabalhadores dos Correios aprova greve por tempo indeterminado.
2: Moto roubada ontem em Ilhéus é recuperada com apoio da comunidade.
1: Ministro do Supremo articula uma sessão fechada.
2: Jovem é baleado no peito durante ataque em arena esportiva em Porto Seguro.
1: Site libera detalhes do contrato milionário da esposa de Moraes.
2: Homem assassinado a tiros em propriedade rural entre Itabuna e Buerarema.
1: Agora 12h35, a participação do Marcelo Santos. Olá, Marcelo, boa tarde.
3: Boa tarde, Walter. Homem levado por bandidos na Manuel Chaves na noite de ontem. Veículo que foi tomado em assalto acabou sendo recuperado pela Polícia Militar. Daqui a pouco eu conto tudo aqui dentro do programa Impacto.
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1: Agora 12h36, olha, o Sindicato dos Trabalhadores dos Correios e Telégrafo do Distrito Federal aprovou em assembleia na noite de ontem a greve dos trabalhadores dos Correios de Brasília por tempo indeterminado. Segundo a entidade, a paralisação ocorre diante da falta de avanço nas negociações com a empresa. De acordo com a avaliação do sindicato, as propostas apresentadas pela entidade, como redução de 70% das férias, o fim do ticket extra e a isenção da condição de mantenedora do plano de saúde representam perdas para os trabalhadores da categoria. Na Assembleia, os representantes do sindicato também foram contrários à alteração na jornada aos sábados, que passaria a começar às 13 horas. Em nota, os Correios afirmaram que, diante do anúncio de paralisação, a empresa executou o plano de continuidade de negócios com medidas para garantir a manutenção dos serviços e minimizar eventuais impactos aos clientes. Entre as ações estão o remanejamento de equipes, o reforço das atividades operacionais e a adoção de medidas logísticas específicas para preservar a regularidade das entregas em todo o país. Os Correios informaram ainda que a empresa apresentou uma proposta que contemplava 78 das 80 cláusulas do acordo coletivo vigente. Entre os pontos estão o reajuste de 100% do INPC sobre salários e benefícios com vigência a partir do dia 1º de agosto e a manutenção da assistência à saúde dos empregados. Agora, uma nova assembleia está marcada para segunda-feira para fazer uma nova avaliação. A princípio, a paralisação só em Brasília, mas isso pode contaminar os outros estados e, a partir de segunda-feira, quem sabe, eu espero que não, mas pode acontecer uma greve nacional. Quer dizer, o que está ruim vai piorar.

0: Feira, quem sabe, eu espero que não, mas pode acontecer uma greve nacional. Quer dizer, o que está ruim vai piorar. 12h39.
1: E um jovem de 19 anos foi baleado na noite de ontem nas quadras de futebol da Arena Mangagaia, na praia do Curuípe, em Porto Seguro. O tiro atingiu o peito e também provocou ferimentos e fratura no braço esquerdo. Um amigo do jovem de 22 anos, que não foi baleado, parou o mototáxi e acompanhou o jovem até o Hospital Luiz Eduardo Magalhães. Segundo as informações que foram registradas pela Polícia Civil, dois homens em uma motocicleta cinza teriam sido vistos no local pouco antes do crime. A participação deles no ataque ainda é investigado. O jovem permaneceu sedado e seria submetido hoje a uma cirurgia. A autoria e a motivação do ataque desse ataque ainda são desconhecidas e estão sendo investigados pela Polícia de Porto Seguro.
0: Agora, 12 horas e 40 minutos. Olha, tem notícia que eu fico assustado. E hoje uma me chamou a atenção ao abrir aqui o site Metrópolis. Uma criança de 11 anos deu à luz dentro de casa na madrugada de ontem, quinta-feira, dia 10, em Curitibanos, Santa Catarina. Segundo a Polícia Civil, o caso é investigado como estupro de vulnerável. Após o nascimento, mãe e filha receberam atendimento do Corpo de Bombeiros e foram encaminhadas para um hospital, onde passaram por avaliação médica. Segundo a Polícia Civil de Santa Catarina, considerando a idade da mãe, o fato é tratado como estupro de vulnerável, ou seja, a lei define que qualquer atos sexuais praticados com menores de 14 anos, consentidos ou não, são classificados dessa forma. Familiares foram ouvidos. Agora, a equipe aguarda a alta médica da menina, que continua internado, para que ela possa prestar depoimento com o acompanhamento de um profissional especializado. É brincadeira um negócio desse? Uma criança de 11 anos, meu irmão. 11 anos! Que deu absurdo, a luz, né? A um bebê. É brincadeira uma coisa. Imagine que mãe absurdo, essa menina, né? Vai ser.
1: É.
0: Uma criança, né? Cuidando de outra criança.
1: Cuidando de outra.
0: É assusta, viu, meu irmão? Eu fico assustado quando vejo um negócio desse. Agora, a polícia, cabe à justiça, né, fazer o que é cabível, o que é de competência da justiça, como está sendo feito. E depois que ela estiver liberada para voltar para casa, ela vai ser ouvida para ver se a relação dela com o pai da criança, de fato, foi um estupro.
1: É.
0: Ou foi uma relação consentida. Mas, segundo a matéria, mesmo consentida, o pai da criança vai ser enquadrado como estuprador.
1: Estupro de vulnerável, né?
0: É brincadeira um negócio desse, meu irmão. 12
1: mundo doido.
0: E 42, tudo muito louco.
1: E um homem de 31 anos, identificado como Marcelo Costa Gama, ele foi morto a tiros na manhã desta sexta-feira em uma propriedade rural localizado na região da Piteira, em um trecho entre os municípios de Buerarema e Itabuna, aqui no sul do estado. De acordo com as informações, Marcelo trabalhava na fazenda havia cerca de 7 meses. Ele teria sido surpreendido por dois homens que chegaram ao local em uma motocicleta e efetuaram disparos de arma de fogo contra a vítima. Após o ataque, o suspeito fugiu. Marcelo não resistiu aos ferimentos e morreu no local. Equipes da Polícia Militar e da Polícia Civil foram acionados para atender a ocorrência, enquanto o Departamento de Polícia Técnica de Itabuna realizou os procedimentos periciais. A motivação do homicídio e a identidade dos autores ainda são desconhecidos e o caso será investigado pela Polícia Civil.
0: 12 horas e 43 minutos na Bahia. Olha, o G1 está destacando hoje que o ministro Alexandre de Moraes, ele encaminhou hoje, sexta-feira, dia 11, um ofício ao presidente Luiz Edson Fachin, no qual cita uma escolha

0: seletiva na retirada de sigilo por André Mendonça dos inquéritos e procedimentos ligados ao Banco Master. Moraes pediu a derrubada imediata de todo e qualquer sigilo dos documentos e o ministro também solicitou o julgamento conjunto de duas petições que trariam ao tribunal sobre o caso. Primeiro, a que trata das mensagens trocadas por Daniel Vorcaro com o próprio Alexandre de Moraes. E segundo, a que reúne representações que apontam suposta quebra de imparcialidade e suspeitas de improbidade administrativa, crime de responsabilidade e abuso de autoridade por parte de Mendonça na condução das operações sem desconto e compliance zero. No documento, o Moraes afirma que, ao cumprir solicitação da presidência do STF, Mendonça, a quem classificou como diretamente interessado no julgamento, liberou apenas 15 procedimentos de forma parcial, excluindo 180 peças e documentos digitais. Ele colocou o julgamento fracionado das PETs 16.704 e 16.662, somado à escolha seletiva do levantamento somente de parte dos procedimentos, o direcionamento subjetivo de um dos interessados de quais documentos de cada PET deverão ser entregues aos ministros julgadores, com a suspensão de 180 documentos. Isso é muito grave, grave demais, segundo a avaliação de Moraes. E por isso encaminhou hoje todo esse documento para que seja avaliado pelo ministro Fachin. Moraes anexou uma tabela corporativa detalhando a diferença entre as peças e disponibilizadas e as registradas no sistema eletrônico do tribunal. Inquérito 5.026, 61 peças pendentes, 1.025 disponibilizadas de 1.086. E por aí vai. Uma série de documentos que ele fez esse encaminhamento hoje. Quer dizer, é jogando álcool na fogueira. Por enquanto, álcool. Eu não sei quando ele vai jogar gasolina. Né? E a coisa está ficando cada vez pior. Né? Tudo aquilo que está ruim pode piorar nas próximas 24 horas. Sei não, viu?
1: E a decisão que eu achei coerente foi a decisão do Fachin de quebrar o sigilo de todas essas investigações para acabar com esse negócio, esse vazamento seletivo, né?
0: Exatamente. Agora,
1: essa briga, né?
0: O movimento em Brasília que está sendo feito é para que essa sessão não seja aberta, seja uma sessão fechada. E por conta disso já está gerando buchicho, já está gerando um movimento de instituições representativas de juízes e promotores contra essa sessão. Ela precisa ser aberta para que o povo brasileiro acompanhe.
1: O Supremo já não está com a imagem muito boa, ainda faz essa sessão fechada, né?
0: Isso.
1: Complica mais ainda.
0: É verdade, isso é um movimento, estão travando uma disputa. Lá, a partir desde ontem que essa manifestação eu venho acompanhando, né? E hoje o G1 destaca aqui, a Andréa Sadi traz na sua página, né, que ministro do Supremo Tribunal Federal querem saber como vai ser o rito da sessão da próxima terça-feira, dia 15. O presidente Edson Fachin, ele está consultando os ministros e há uma disputa nos bastidores sobre o que exatamente será julgado e se a sessão sobre o caso Master será aberta ou fechada. A ala de ministros próximos a Moraes defende uma sessão fechada. Como foi revelado pela Andréa Sadi, o argumento de que uma discussão envolvendo investigação sobre integrantes do próprio Supremo deve ocorrer sob sigilo. Xingamento, barulho, empurrão, isso deve ficar ali guardadinho. Do outro lado, pesa o precedente no caso Toffoli e a repercussão negativa de uma deliberação às portas fechadas. Então, esse é um momento extremamente delicado. O grupo que defende o Moraes e o outro grupo que diz, não, tem que ser aberto, tem que todo mundo falar, todos os ministros devem se manifestar e o povo deve saber quem se manifestou contra e a favor. Essa é a discussão que tomou conta de Brasília ontem e continuou hoje pela manhã.
1: Até porque já teve segredo demais em toda essa história, né, Walter?
0: Exato.
1: Segredo demais. Tem muita coisa que a gente quer saber e está todo mundo a fim de assistir essa sessão e ver e ouvir o que cada um deles tem para falar.
0: Eles que falam tanto em democracia, pois democracia não cabe sigilo.
1: Não cabe, né? Democracia.
0: O povo quer saber tudo.
1: É livro
0: tem
1: aberto,
0: interesse, né, de saber, precisa saber.
1: Precisa.
0: Porque afinal de contas, quem paga essa conta somos nós.
1: Somos nós. E caríssimo até, né? É.
0: 12h50. Marcelo Santos. Olá, Marcelo, boa tarde.
2: Ok, Walter, boa tarde para você, o Ney, ouvintes aqui do programa Impacto da Notícia pela Rede Boa de Comunicação. Tá na boa, tá feliz. Olha, noite de ontem, na Manuel Chaves, proximidades ali da pênalti e logo após realmente o 15º Batalhão, um homem, ele acabou sofrendo um sequestro relâmpago. Segundo informações, dois elementos acabaram ali abordando ali na localidade e colocaram ele no fundo do veículo e levaram até a BR-101. Em seguida, abandonaram o mesmo e fugiram com um veículo. Este veículo, inclusive, após ser feito um boletim de ocorrência, acabou sendo recuperado pela Polícia Militar. Os elementos, nenhum foi localizado. A vítima compareceu à delegacia, onde registrou este boletim de ocorrência. E é claro, dizendo que foi realmente um assalto seguido de sequestro relâmpago, mas graças a Deus ele deixado com vida e o veículo recuperado pela Polícia Militar. Rede Boa de Comunicação, tá na boa, tá feliz, Walter?
0: Valeu, valeu, Marcelo. Agora 12h51.
1: E a motocicleta roubada na noite de ontem, aliás, na noite de quarta-feira, na região da Avenida Princesa Isabel em Ilhéus, foi localizada hoje por volta do meio-dia, né? No bairro Teutônio Vilela. Aliás, foi localizada ontem. A moto Honda CG150 de cor prata, de placa PLM4G18, foi encontrada por familiares da proprietária com apoio de moradores da comunidade. A moto havia sido levada durante um assalto. Durante a ação, um homem tentou impedir o crime e efetuou um disparo contra o suspeito, que conseguiu fugir. Ainda segundo informações apuradas, um suposto envolvido no assalto teria sido preso pela polícia na noite de quarta-feira. A recuperação da motocicleta, porém, ocorreu posteriormente com apoio da comunidade e, infelizmente, não é? Essa moto que foi roubada na quarta-feira já foi encontrada ali na cidade de Ilhéus e parece que o responsável pelo assalto foi localizado pela polícia.
0: Ele andou ali da entrada, né, para quem conhece Ilhéus, você sai da rodoviária, a primeira direita é a Avenida Princesa Isabel. Né? Ele roubou a moto ali na entrada da Avenida Princesa Isabel e foi até o Teutônio Vilela. Algo em torno aí de 3, no máximo 4 quilômetros, ele rodou com essa moto, entrou no Teutônio Vilela. E lá ele desmontou a moto e largou na praça. Naturalmente, né, que a coisa repercutiu muito, inclusive com a imagem dele, né? Não dá para identificar 100%, mas é claro que o material que a Polícia Civil tem hoje dá para ter uma ideia, né, do tipo do vagabundo que cometeu esse crime. Naturalmente que ele ficou com medo, né? Vamos encontrar, largou a moto e vazou, felizmente, para a alegria dessa mulher trabalhadora que perdeu o seu bem de uma forma absurda e violenta, né? Agora, vai tentar reconstruir aí, né? Reparar os danos na moto e voltar ao trabalho. Com certeza absoluta, a gente deseja toda a felicidade a essa moça e muita proteção divina, minha irmã. 12h54.
3: Boa tarde para você, boa tarde, aí essa turma toda da bancada. Deus abençoe vocês, um bom final de semana para todos vocês e a família. Walter, veja bem como são as coisas. O TRN diz que o cara que tem, é condenado, que tem processo e tal, não pode ser candidato. E por que é cheio de candidato complicado? O que, que eles respondem para mim? Se o cara vai lá e pai e sai candidato. Quer dizer, esculhambando o próprio eleitor, né? Que o eleitor está votando num vagabundo. Entendeu? Isso fica triste. Entendeu? Um negócio horrível. Por isso que esse Brasil não vai consertar. Olha o Alexandre de Moraes, o que ele está fazendo aí. Com medo da mulher dele receber a bucha de cena também, não? E saiu, olha, do Sérgio Moro para ele foi a tremenda porcaria. Botou na mão do cão para a mão do Satanás. Que é os dois. Beleza? Obrigado, Walter. Que Deus abençoe você e tenha um bom final de semana, ok?
4: Boa tarde, Walter. Boa tarde a todos do Impacto. Que Deus dê um final de semana abençoado a todos. Walter, a gente vê pelas redes sociais, né, a entrega da Feira da Califórnia pelo Lero Lero e faz aquela propaganda toda, né? Faz aquele auê todo, mas a realidade é outra. Entrega uma feira sem água e sem luz e não cobriu o canal. Esse cara só faz as coisas pela metade, né? E achando que está fazendo um favor. Ele fez a obrigação dele, fez a obrigação pela metade. A feira em si ficou boa, né? Mas só faz as coisas assim, esse cara, rapaz. Eu não sei o que acontece com esse homem, não, rapaz. Nunca faz as coisas por completo. Sempre falta alguma coisa. E os açougueiros, como é que vai trabalhar sem água e sem luz, os feirantes ali? E a Feira da Califórnia domingo. E tudo pela metade. Rapaz, esse cara, não sei não, viu, Walter?
5: Boa tarde, Walter. Boa tarde, Alei. Boa tarde a Tony Barba, todos os ouvintes da Boa FM, que é antes motorista de aplicativo. Ô, Walter, esse povo que tá fazendo greve aí nos Correios, não é aquele mesmo povo que tava lá, vai do L, que vai do L, não é o mesmo? E por que ele está fazendo greve agora, se o governo do amor venceu? Ah, o amor tá ruim para eles, o amor virou o quê? Virou a paixão, virou amor. O amor agora virou o quê? Tristeza, desespero, que eles estão tudo doido. Ah, para não trabalhar no sábado? Ah, é? Ah, faz o L, bebê. Vocês, da baiano, faz o L, que vocês vão comer agora é osso. Mas não é osso de patinho, não. É osso mesmo, osso daqueles que não presta para nada. Porque, porra, picanha não teve. Não teve nada. Agora vocês ainda continuam atrás desses caras. Vocês têm problema grande. A Bahia tem problema. Vocês têm...
6: Boa tarde, Walter Machado. Boa tarde, bancada da Boa FM. Máximo da Nova Califórnia. Tá na boa, tá feliz, viu, Walter? Walter,
0: que bom.
6: Como é, meu irmão, que eles vão sentar pra conversar com os trabalhadores? O correio quebrado. Quebraram os correios, Walter. É, agora sim, além da Caixa Econômica em greve por tempo indeterminado, os correios, né? Rapaz, nosso Brasil tá indo de mal a pior, viu, Walter? Ou a gente muda o governo acaba com esse país.
0: Olha, só um detalhe em relação a essa greve dos Correios. Por enquanto, só em Brasília. Ela não é em todo o país. Por enquanto, só foi aprovada uma pauta para Brasília. Né? Segunda-feira tem uma nova avaliação e uma pauta nacional. E eu desejo que isso não aconteça, que chegue a bom termo, tudo certinho, para que a greve não seja decretada a nível nacional. Olha, todo fã de futebol conhece os cartões vermelho e o cartão amarelo. Cartão amarelo para uma advertência e cartão vermelho vaza para a expulsão. Isso mesmo. Mas um novo cartão está surgindo para punir justamente os torcedores. A Federação Romena de Futebol anunciou a criação do cartão preto, uma nova medida disciplinar para combater comportamentos abusivos de pais e torcedores em partidas das categorias de base. Isso mesmo. A regra será aplicada em competições do sub-7 ao sub-16 a partir desta temporada de 2026. Diferente

0: a partir desta temporada de 2026, diferentemente dos cartões amarelo e vermelho, o cartão preto ele não será usado para punir jogadores, não. Ele funcionará apenas como um sinal visual do árbitro para indicar que uma partida ela foi encerrada definitivamente por causa de abusos persistentes nas arquibancadas. Então o torcedor vai receber o cartão preto e o jogo será encerrado naquele momento. A decisão foi aprovada hoje, sexta-feira, dia 11, pelo Comitê de Emergência da Federação Romena e já está prevista nos regulamentos das competições voltadas a crianças e adolescentes. Segundo a entidade, a Romênia passa a ser a única associação de futebol do mundo a adotar um cartão voltado exclusivamente para punir o comportamento inadequado dos torcedores e dos parentes dos torcedores. A medida amplia ações, né, já adotadas pela federação. Em 2024, a Federação Romena havia promovido mudanças no regulamento disciplinar com multas entre 2.000 e 4.000 euros e suspensão de licenças por período de 1 até 3 anos em caso de conduta inadequada dos clubes. Então o clube precisa participar desse momento. O torcedor foi expulso, o clube tem que dizer para ele: olha, você foi expulso, vai ficar 2 anos fora dos estádios.
1: É uma coisa boa ser copiada, né?
0: É, você acaba dividindo responsabilidade, não só para o torcedor, federação, torcedor. Os clubes também vão participar disso também. Aí. Então eu acho que o Brasil deve copiar.
1: Por enquanto isso. é só na Romênia, né?
0: Só na Romênia.
1: É uma decisão. Bom para a FIFA também copiar isso aí.
0: Viu? E a FIFA deve. É claro que, como ele foi oficialmente.

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0: Começou, minha gente. 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

0: 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Como a gente acompanha aí vários casos, né, em todas as cidades que a gente passa, muitos casos, muitos deles triste, chocante, né, como de pessoas, até mesmo pessoas que se aproveitam até de religiões para fazer maldade aos outros, né, como até mesmo no nosso querido estado do Maranhão, agora, recentemente, a gente aí acompanhou um caso também, né, de uma pessoa maldosa, perversa, se dizendo que é espírita e fazendo maldade com os outros. Essa pessoa, ela teve a coragem de retirar a vida de um pobre casal, pobres coitados. Mas quando a justiça foi para cima dessa pessoa, a desculpa dela é que foi um ritual que pediu para que ele fizesse isso. Nada disso, mentira. Isso é pessoas maldosas, malvadas, perversas, que se esconde muitas vezes por trás de santos e imagens, até mesmo por detrás da própria Bíblia, se esconde por trás disso tudo para praticar maldade com os outros. 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
1: Obrigado, caro amigo ouvinte. Fiquem todos com Deus e até o nosso próximo encontro. Que Deus abençoe a todos.
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0: Boa, 1:24, uma ótima tarde pra você. Já estamos de volta aqui no seu rádio. A partir de agora com muita música e a sua participação.
1: Que boa!
0: Muito bem, tá no ar o nosso WhatsApp Boa Segunda Edição. A partir de agora você já sabe como funciona. Mande sua mensagem para o nosso WhatsApp 991799601. Peça seu som, a sua música, mande seu beijo, conta pra gente onde é que você tá curtindo a programação da Boa. Luan Santana, solteirou.

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boa, tá na boa, tá feliz. É o Nando Moreno com Rio Negro e Solimões. Chapeludo é a preferida da dona Marinal. Bairro São Pedro. Um abraço, obrigado pela sintonia. Alô, Marinha, acorda, Marinha. Abração, aí mandar um abraço também pra Michele, né? Tá por aí também, tá? Será que tá? Alô, Leia, Beto, Marília, turma toda aí sempre curtindo a programação da boa. Obrigado pela sintonia. Forte abraço, viu, pra vocês aí. 1h33, um rápido intervalo. A gente volta já já com muito mais aqui no nosso WhatsApp Boa.

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0: 1:37. Boa tarde pra você. Obrigado pela sintonia aqui na rede de rádios que mais cresce. Por aqui, Ney Moreno, vamos juntos aí até as duas. Ah, a gente segue. Com o nosso WhatsApp Boa Segunda Edição, onde você faz a nossa playlist. 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Muito bem, vamos ao nosso WhatsApp 991799601. Quem tá na linha? Nossa querida Val, boa tarde, Val. Adalgisa, com Júlio Nascimento.
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0: Pronto,
1: aí pra mim,
0: a gente
1: viu?
0: Toca.
1: É, e tenha uma boa tarde, que
0: obrigado,
1: Deus te abençoe,
0: você também.
1: Viu, Ney? Seu programa e a sua vida, seus passos, que Deus te abençoe, viu?
0: Um abraço, querida. 1:40.

0: Boa, tá na boa, tá feliz. Eduardo Costa. Quem é? Júlio Nascimento. Dalziz é o nosso WhatsApp bom, onde você faz a nossa playlist. 991799601. Ivan Santos, Onei, gostaria de ouvir a música de Príncipe. Tá bom, a gente toca. 1h46 aqui na boa.
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0: tá na boa, tá feliz? É o Natanzinho Lima, até quando? Aqui no nosso WhatsApp, boa. Alô, Adriana Cabeleireira, Floresta Azul. Ney, eu tô aqui, ó, na correria no salão, mas tô ouvindo a boa. Valeu, Adriana, abraço pra você. Obrigado pela sintonia. Rita Cardoso, tá em Itapé, boa tarde, Ney, uma excelente tarde. Valeu, Rita, obrigado pela sintonia. Loren Quaraci, também tá na cola da boa. Zé Raimundo de Quaraci, olá, boa tarde, Raimundo.
1: Boa tarde, meu garoto, que Deus te abençoe, Deus te dê uma feliz sexta-feira.
0: Amém.
1: Gostaria de ouvir a música de Cristiano Neves, Deixa o Povo Falar. Tô na boa, tô feliz, é assim que se diz.
0: Valeu, querido, obrigado pela sua participação. Bom, e com essa eu me despeço de você, daqui a pouquinho tem Bebeto Oliveira com mais uma edição do Super Tarde, a gente se fala aí, acho que segunda-feira, né? Não sei a escala, não sei. Um abraço, ótima tarde pra todo mundo. Cristiano Neves.

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0: Tá na Bota Feliz, 2:08. Ótima tarde pra você. As últimas do Ney Moreno. Que volta domingo aqui na nossa programação. Sejam todos bem-vindos. Eu sou o Bebeto Oliveira, ou simplesmente Bebeto. Cadê a vinheta? Foi pra onde? Aquela que chama o Bebeto.
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0: Com os três F's de sempre. Força, foco e fé em tudo que você fizer. Uma excelente sexta-feira para você ouvindo a gente. 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E atenção, você que está ouvindo a Boa FM, é uma novidade bacana, hein? Vou postar no status do WhatsApp já, assim que sair do ar. Mas você que tá ligado, né? Tá ouvindo, tem gente que se liga mais pelo zap, né? Tem gente que se liga mais pela rádio. Então a galera que tá ligado na rádio, vocês já vão sair na frente. Manda seu nome completo, bairro e CPF e diga: Bebeto, eu quero um rodízio da churrascaria Boi de Ouro. Tá valendo, hein? Sorteio logo mais 4 da tarde. 991-799601. Pra gente começar muito bem. Vitinho Imperador. Eu me apaixonei. 2:10.
2: Seu Vitinho Imperador. É som de paredão. O solinho que vai ficar na sua mente aí, ó. Bora, Demi Boy, bota

0: Natanzinho Lima, Leonardo, um sonhador aqui na 96.1 Panda Corpo Nu. 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Aproveita, né? 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Fica onde, Bebeto? Lá no bairro São Judas. 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Manda seu nome completo, bairro, e boa sorte. 2h24, Xande Avião, Henrique e Juliano. Tá no lugar. É a pessoa. Você pode estar com
1: que mudou de
0: o melhor lugar do mundo. Mas se você não tiver com a pessoa certa.

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1: Tá na boa, tá feliz? Agora 2h36, ótima tarde para você que tá acompanhando a nossa programação. Vamos lá, previsão do tempo. Em Itabuna, sol com algumas nuvens e chuvas rápidas e esparsas. 29 a mínima. Melhor, 29 a máxima, 19 a mínima. Ilhéus, 28 a máxima, 21 a mínima. Céu nublado e parcialmente nublado com chuvas esparsas. Una, 28 graus a máxima, 21 a mínima. Muitas nuvens com pancadas de chuvas ao longo do dia. Probabilidade de chuva altíssima, 100%. O cacau vai cair em Una. Guaraci, máxima 28, mínima 19 graus. Períodos de sol entre muitas nuvens e pancadas isoladas. Chances de chuvas, muita chuva também. 991-799-9601, tá valendo hoje um rodízio de churrasco da churrascaria Boi de Ouro. 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Fica onde, Bebeto? Bairro São Judas. Qualidade Rosentino Buffet. A Rosa de Quaraci tá ligadinha com a gente também, valeu. Quem é aqui? Adriano, boa tarde.
2: Oi, Bebeto, boa tarde, seus ouvintes. Eu quero ganhar esse ingresso aí da churrascaria Boi de Ouro. Essa churrascaria
1: é o Vale Churrasco. Nome completo, bairro CPF, Adriano.

0: boa tarde, seus ouvintes. Eu quero ganhar esse ingresso aí da churrascaria Boi de Ouro. Essa churrascaria
1: vale churrasco. Nome completo, bairro e CPF, Adriano.
0: Mandar alusão para Paulo e Naldo Jassanã, aqui juntos, trabalhando na construção e ligadinho no programa.
1: Valeu, Adriana. Lembrando que para participar da promoção é digitado, hein? Seu nome completo, bairro e CPF. Dema.
2: Boa tarde, Bebeto. É Dema, motorista de aplicativo. Ô, Bebeto, dá uma ideia aí, Bebeto. Foi esse pessoal da secretaria aí.
1: Hã?
2: Eu acredito que a secretaria de transporte que faz essas faixas aqui da bunda, rapaz.
1: Foi que houve?
2: Aquela da Mel Amada ali, saindo com a JS Pinheiro ali, lá da rodoviária. Pede pro pessoal lá pintar aquela zebrada ali, Bebeto. O bicho tá pegando. Qualquer hora vai ter um acidente ali. Porque não tem a faixa pintada lá, dando prioridade para quem sai ali. Entendeu? Dá ideia para eles aí, Bebeto.
1: Pronto,
2: tá bom, tô feliz. Viu?
1: Valeu, Dema, a ideia tá lançada. Atenção, hein? O órgão responsável aí para fazer as faixas ali nas proximidades do centro comercial. Tá perigoso pra caramba. Adriana Cabeleireira, Floresta Azul, tá ouvindo a gente aí. Valeu, Dri. Rita Cardoso, Itapé, também tá ligadinha. Ricardo Leal, DJ Ricardo, também tá ouvindo a gente. Grande abraço para vocês todos, para todo mundo na rede que mais cresce na Bahia. Agora tem Periclão, com a participação da Ana Castela. Simplesmente acontece.

0: Eita, Priscila Senna, Gustavo Lima, Doce Mel, Pablo Filhos de Jorge, O Amor é Brega, uma super sequência pra você que tá ouvindo a gente. Alô, meu amigo Codó Lima, tá lá ouvindo a nossa programação, na Roça do Povo, né? Forte abraço pra você, meu brother, tá sempre aí acompanhando a nossa programação. 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Não perca tempo. 991-799601.
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0: Vamos lá então, durante a edição de quinta-feira ontem, no reality Estrelas da Casa, Anitta adotou uma postura diferente ao avaliar as apresentações da noite. Após notar a insatisfação dos concorrentes com as análises que vinha fazendo ao longo da temporada, a conselheira do programa optou por ironizar as performances e limitar os comentários técnicos. No início da atração, a artista explicou a decisão de mudar o tom de suas intervenções nessa reta final do jogo. Ela disse o seguinte: "Eu vejo que os participantes não gostaram muito das minhas intervenções. Eles não ficam muito felizes. E eu decidi, então, que estando na reta final, eu quero ser amada pelos participantes. Então, hoje, eu vou amar tudo do início ao fim. Amei, amei, amei, amei", afirmou Anitta. A cantora ainda manteve o posicionamento superficial ao longo dos números musicais seguintes, reforçando que os competidores não demonstram interesse em suas orientações profissionais. Aí ela disse o seguinte: "Você vai ser crucificado", Anitta alerta concorrentes sobre o público pós-reality. Pois é, a postura irônica mudou do momento das eliminações, quando Anitta fez um pronunciamento direto aos participantes sobre o cenário que enfrentarão fora do programa, fora da casa. A cantora enfatizou que o público e as redes sociais farão cobranças muito mais severas do que as orientações dadas no palco do reality. Ela disse o seguinte, ó: "No primeiro deslizes, né, que você der fora da casa, primeira palavra errada, no primeiro desafinado, na primeira roupa equivocada, no primeiro desrespeito que não percebeu, no primeiro dia que você teve um problema familiar, ou um cachorro morreu, você se estressou e não pôde falar com alguém, você vai ser crucificado diariamente nas redes." A artista também rebateu a ideia de que estivesse no programa apenas para gerar repercussão negativa e ressaltou a liberdade concedida pela produção da TV Globo para emitir suas opiniões técnicas. Ela está disparando para tudo quanto é lado, né? Ela disse o seguinte: "As minhas dicas aqui, quando eu falo do microfone que estava abaixo, eu não sou maluca de vir para a Globo e pontuar problemas sem a Globo ter falado para mim. Você fala o que você quiser. A gente quer que vocês sejam bem-sucedidos, porque eu olho para vocês e vejo eu no meu início", completou a cantora, que chegou a pedir para a plateia não interromper sua fala com aplausos. Tá demais, Anitta, hein? Mas tem que bater a real também, né? Hoje também da nossa sociedade do mimimi, né? Tudo que se fala, tudo que se critica, até de forma construtiva, as pessoas se chateiam, vão pra internet e reclamam.
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0: Anitta, envolver 2h53, tá na boa, tá feliz? Boa tarde.

0: Anitta, envolver aqui na nossa programação. Tá na boa, tá feliz. Ótima tarde pra você que tá acompanhando a gente. Simplesmente Bebeto, agitando a sua sexta-feira. Simplesmente Bebeto. Aqui na rede que mais cresce da Bahia. Alô, Pirulito, lá da Califórnia, tá lá ouvindo a gente. Valeu, Pirolas. Ele... Eu vou deixar esse recado aí, Pirulito. Pode soltar agora? Eu ia deixar ela por Se Ligue na Ideia, mas em nome da diversão, em nome da gelomática,
1: vou soltar. Sexta-feira, 14h. Quem fez, fez. Quem não fez, não faz mais nada essa semana.
2: Olha o barulho.

0: 2 horas da tarde. Quem fez, fez. Quem não fez, não faz mais nada essa semana.
1: Ó o barulho.
0: Eita, doido.
2: Ah, quem é a figura aí, pelo da foto aí? Tá com o pescoço pra trás aí, o pescoço de mola. Para. É coisa, hein? Alô, Dema.
3: Boa tarde, Bebeto. É eu de novo.
2: Foi que houve?
3: Bebeto, cadê o pessoal de apreensão de animais, Bebeto?
2: Atenção, a galera que é o setor, né, de apreensão dos animais aí. Tem um recado aí, hein?
3: Ô, Bebeto, cadê o pessoal de apreensão de animais, Bebeto? Aqui na Hyundai, aqui, ó, tem umas 10 vacas aqui,
2: olha, meu
3: irmão, na JS Pinheiro.
2: 10 vacas da JS Pinheiro, próxima Hyundai, hein?
3: Manda esse pessoal vir cá, olhar esse pessoal aí. Foi esse gado.
2: O recado tá dado, hein? JS Pinheiro, bem pertinho da Hyundai, o nosso querido motorista de aplicativo Dema, tá pedindo a patrulha aí, né, que recolhe os animais aí, tá bom? Johnny Silva, motorista de aplicativo, o Homem-Aranha do Salgado, está lá ouvindo a gente também.
4: Esse aí é o filho de Maria, pai, da Califórnia, Conrado. Maria que lava roupa aqui no final de linha da Califórnia.
2: Ah, pai, que sono aí do Conrado, hein, bicho? Rafael Serra tá ouvindo a gente também, valeu, Rafael, tá concorrendo aqui. DJ Ricardo, qual é, DJ?
5: Ô, Bebeto, ele fez a zoada, né? Quem fez, fez, quem não fez, mas diga a ele que eu tô fazendo um bocado de serviço aqui. Mas aqui o que não falta é ela. Vou fazer um vídeo, Bebeto, pra você ver. E não se ligue na ideia, tem uma bomba, viu? Tem uma bomba.
2: É, hoje, sexta-feira, o bicho vai pegar e se ligue na ideia hoje, tem uma bomba, né, cara?
5: Aí, Bebeto. Olha aí. Olha a zoadinha, olha. Olha a zoadinha. Vou estar atrás de gado. Aqui, Bebeto. Aqui, Bebeto. Olha o que é que tem pra arrumar ainda, Bebeto.
2: Ih, rapaz. A luta continua. Tá na boa, tá feliz? 2h59, volto já.
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2: Música e informação o tempo todo aqui na Rede Boa. 3 e 1. Homem é assassinado a tiros em propriedade rural entre Buerarema e Itabuna. Um homem de 31 anos.

0: Após o ataque, os suspeitos fugiram. Marcelo não resistiu aos ferimentos e morreu no local. Equipes da Polícia Militar Civil foram acionadas para atender a ocorrência, enquanto o DPT de Itabuna realizou os procedimentos periciais. A motivação do homicídio e a identidade dos autores ainda são desconhecidas. O caso será investigado pela Polícia Civil. Notícias da Boa, de volta a qualquer momento.
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Ok, já estamos de volta aqui no Super Tarde, na rede que mais cresce na Bahia. 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Comandando a parada até às 6. Alanzinho Coreano, BYD.

0: Yasmin Santos, a Marília Mendonça uma vez falou pra Yasmin: você é minha cover de voz. Ah, realmente parece, hein? A dor desse amor, se eu não te amasse tanto assim. Natanzinho Lima, até quando? Tá chegando a hora, gente. Hoje é 11, faltam 8 dias, 19 de setembro. 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Aê! Manda seu nome completo, bairro, CPF, diga: Bebeto, eu quero o Vale Churrasco da Churrascaria Boi de Ouro, hein? 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Alô, Gilmara, da Sapucaeira, lá ouvindo a nossa programação. Grande abraço, obrigado pelo carinho da sintonia, sempre ligadinha, hein? Valeu, Gil. Forte abraço, a Tomia Boa aí, da Sapucaeira. Serra Negra, né, galera? Curtindo a gente aí. Cione Vitória, lá de Itajuípe, participou das promoções aqui também. Valeu, Cione. Rafael Serra, do Nossa Senhora do Fátima. Galera, ouvindo a gente. Lembrando que daqui a pouquinho, às 4h30, tem o Se Ligue na Ideia. Aquele programa de resenha, você já sabe, né? Pra zoar teu amigão, mandar aquele áudio divertido, contar piada, imitar alguém. Fique à vontade, use o teu talento. A partir das 4h, já manda teu áudio, tá? 991-79-9601. Deixa eu mandar um abraço, meu querido Grimaldo, lá de Tapetinga. Uma hora dessa, ele já deve estar naquele modo, operando em alta. A Gelomática, papai. Valeu, Grimaldo. Forte abraço, meu irmão. E o Afonsinho aí, galera aí, na 96.1. 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

0: Obrigado.
1: Sucesso, Patão. Obrigado pelo convite, meu pão. Isso aqui já tá estourando aqui pro Brasil. É o mundo.
2: Seresta do Rasta, Toque 10, Paraíso, Rafaela Santos, por você, ótima tarde para você que tá ouvindo a gente. 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Verônica Vevel, chicleteira do Parque Verde, ouvindo a gente, o Paulinho Lisboa. Bebé, tô ligado, tô te ouvindo aqui no terreno, hein? DJ Ricardo Leal, grande abraço, meu irmão. E amanhã tem a grande inauguração e aniversário, né? Da Summer Fest lá no Top Park. Quem vai estar lá? Meu amigo Rock in Rio. Olha que beleza, hein? Cerveja gelada, feijoada, churrasco. Vai ser demais, rapaz. Vitor Santo e Pablo Anjo, 3h41.

Muito obrigado, meu irmão. Muito obrigado. Que honra, que honra. Alô, Belém! É o molho do Menos é Mais aqui em Belém, não tem jeito. Vambora! Todo um negócio que machuca o coração.

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4: 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Casa de Cultura Jonas e Pilar abre a programação da Primavera Cultural em Buerarema. A Casa de Cultura Jonas e Pilar dá início esse mês à programação especial da Primavera Cultural, um dos eventos mais tradicionais do calendário artístico da região. Promovido pelo Instituto Macuco Jequitibá, o projeto celebra a chegada da nova estação, transformando o espaço cultural em um polo de formação, encontros artísticos e a valorização da cultura popular regional. Hoje, 11 de setembro, vai acontecer a oficina de elaboração de projetos às 18h30. Excelente oportunidade para conhecer melhor e tirar dúvidas sobre os caminhos para participar dos editais culturais. O grande destaque desse mês acontece dia 16 de setembro, a partir das 17 horas, com o nono Capô Raízes, Encontro Cultural de Capoeira Raízes do Macuco. O evento reunirá mestres, contramestres e a comunidade no pátio da casa para uma tarde dedicada à salvaguarda da cultura afro-brasileira.

0: Calendário intenso de atividades permanentes, concursos e oficinas abertas para a comunidade durante toda a semana. 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De volta a qualquer momento.
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Opa, já estamos de volta aqui na 96.1. Tá na boa, tá feliz demais. É o nosso Super Tarde. 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

0: 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Agora o grande momento. Saindo churrasco, um rodízio de churrasco da Churrascaria Boi de Ouro, que fica no bairro São Judas. Aê! Saindo pra quem, Bebeto? Saindo pra Edileuza Ribeiro do Fonseca. Alô, Ed! Aê! Edileuza Ribeiro do Fonseca faturou o final de CPF 526, faturou rodízio de churrasco, tá bom? Já a nossa produção vai entrar em contato contigo para passar os detalhes. Tá bom, Ed? Edileuza Ribeiro, você tem até o dia 27, né, para ir lá consumir esse churrasco maravilhoso. 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Com sentido buffet e companhia. Agora tem Ian e Sorriso Maroto, fica com Deus. Ó, daqui a pouquinho tem um Se Ligue na Ideia, hein? Já manda teu áudio batendo a resenha com a galera.
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Aproveita que eu tô obrigado, toque 10. E Ludmilla e Sônia, com participação da Marília Mendonça. 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Feijão Fest 2026 vai ser demais. É dia 19, gente. Hoje é 11, falta apenas 8 dias. Vai correndo pegar teu ingresso, hein? E aí, qual é a resenha de hoje? Manda teu áudio no Se Ligue na Ideia, que começa já já, hein? Você conta piada, você quer zoar alguém? Marília Tavares, eu quero ser seu amor. Boa tarde. 4h22.

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1: Tá na boa, tá feliz? Olha a hora, 4h37, a partir de agora, se liga na ideia, manda teu áudio fazendo aquela resenha bacana, zoando teu amigão, contando piadas. Dispara teu áudio. 991-799601, seu Codó Lima.
2: Mande Aldo, mande Aldo.
1: Alô, Pirulito Califa, como é que é, pai? O homem tá chique, hein? Tchalizê? Rizero, mano. Tá demais, né? Olha aí. Que é sempre. Olha aí. Acionou o bola, hein?
3: Fica tão difícil.
4: Só que eu liguei agora. Coque 10 de papo. Chama!
1: Rapaz, botou toque 10 e Pablo e o bicho pega, hein?
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1: Aê, pirulas, na voz. Boa tarde, manda alô pra mim, rapaz. Lenilson em São Paulo, capitão. Alô pros meus amigos e parentes em Iambupe. Por gentileza, grava um vídeo aí, então, um alô e me envie pra enviar, compartilhar com meus amigos aqui, parentes, divulgar seu programa. Eu sou fã e adoro, por favor, eu gostaria de parabenizar meu amigo Matheus Moreira de Deus. Alô, Matheus, parabéns! Tá aniversariando hoje em Tapecerica da Serra Interior de São Paulo. Tá bom? Valeu, meu irmão, um abraço, Lenilson. Desejando bom final de semana. Aniversariante Matheus Moreira de Tapecerica da Serra. Valeu, Lenilson, ouviu? Firma aí, papai. Paulo Lisboa, Beto manda alusão pra Índio da Eletrônica. Obrigado, valeu, Índio. E mais? 991-799601. Por aí, Thalita Feitosa, Santo Antônio. É, chegou aqui também. Jaqueline Nunes, repeteco aqui de quem faturou aqui. Um rodízio de churrasco da Churrascaria Boi de Ouro. A vencedora de hoje foi Edileuza Ribeiro do Fonseca. Parabéns, Edileuza. Vai provar a Edi Ribeiro, né? Valeu, Ricardo Rosa, São Caetano, tá lá ouvindo a gente. Valeu, Ricardinho. Grande abraço. Olha quem tá por aqui, rapaz. Olha quem chegou.
5: Ah, apareceu o Miserê.
1: Pra animar sua sexta-feira, foi o Miserê.
6: Boa ano, mano.
1: Vamos traduzir pra galera que não tá acostumada.
6: Boa ano, Neto.
1: Boa tarde, Bebeto.
6: Boa tarde, ouvintes.
1: Boa tarde, ouvintes.
6: Vamos lá.
1: Rapaz, eu acho que ele tá querendo cantar uma música, se não me engano.
6: Vamos lá.
1: Vamos lá. Como é que é? Atenção, olho no lance.

0: Versão internacional, hein?
1: Rapaz.
0: Deu pra manjar pelo menos a versão, né? A melodia da música. Olha aí. Jesus! Valeu, poeta!

0: Valeu, Foê! Paulo Lisboa, se liga da ideia, 991-799-601. E aí, você canta, você tem algum talento, conta piada, hein, quer zoar alguém?
1: Segura mais.
0: Manda teu áudio!
1: Porque a resenha tá pegando fogo. Se liga na ideia.
0: Paulo Lisboa.
2: Ô, Bebeto, ele disse que me conhece das antigas, bicho. Já curtiu a festa junto com você. Agora...
0: Alô,
2: Emerson. Você já de ferrada, já tá na ativa com você. Ele já pediu até seu telefone.
0: Ah, valeu. O índio da eletrônica, né? Devo saber, assim, a gente conhece cara, gente pra caramba. Você tá conversando com minha galera lá em casa, aí eu falo, não, rapaz, devagarzinho a gente vai ficando conhecido, né? Muitos anos aqui em Itabuna. Aí tem o futebol, né? Que eu sempre fui envolvido com o esporte, futebol. E também o rádio, né? E... o Reinan. Foi o quê, Reinan?
3: Se liga na ideia, bebê. Tu lá ele! Ah, doido! Se liga na ideia, bebê. Tu lá ele! Ah, doido! Canta direito, pô! Canta direito! Direito, pivete! Misericórdia! Adoro! Segura, pião! Fui cantando na Boa FM! Ah, doido! Aí dentro!
0: Amaral, Marinho de Miguel, se liga da ideia.
4: Boa tarde, meu amigo Bebeto. Boa tarde, tô aqui, Amaral aqui, o namorador da Dona em Corações, o comandante da alegria, sou eu, viu? Olha só, no, meu liga, se liga na ideia aí, vai ser para Johnny Silva e Felipe Motorista de Aplicativo. Já descendo pra praia. Já descendo pra praia, interessante, né? E vão desfilar lá de suma de crochê. Aí amanhã tio Leon também interessante, tio Leon vai descer de
0: praia. Ai,
4: vai desfilar no domingo lá com suma de crochê.
0: Ih.
4: Esses três cabras aí, viu?
0: Caramba.
4: Liga na ideia, tio John e Felipe Motorista de Aplicativo.
0: Os caras fizeram um grupo, vão descer pra praia com suma de crochê.
4: Olha, valeu, bebê. Fica por cá. Tô na boa, tô feliz. Liga na ideia, galera. Tá bom.
0: O Wilson Sapateiro.
5: Bebeto, meu parceiro, eu vou mandar um se liga na ideia aí pros secadores de plantão que ontem foram dormir meia-noite, todo mundo com dor de cabeça, viu? Faltou analgésico nas farmácias de tanto secador com dor de cabeça, viu? O Malvadão botou pra lá no nome do Vale, viu?
0: É,
5: valeu, Bebeto, se liga na ideia, secador, é Mengão.
0: O Malvadão tomou suco Del Vale.
6: Sexta-feira. 2 horas da tarde. Quem fez, fez. Quem não fez, não faz mais nada essa semana.
7: Olha o barulho.
0: Tá doido. Gilbertão, o homem do tapete preto.
8: Para, pelo amor de Deus.
0: Ele gosta.
9: Acaba, pelo amor de Deus.
10: Fala, meu parceiro Bebeto, irmão. Se liga na ideia hoje. O cara falou aí que o secador foi dormir cabeça doendo, meia-noite, né? Mas hoje eu procurei um bocado aqui no grupo. Tava um silêncio.
0: Tudo quietinho.
10: Tava um silêncio.
0: Tudo quietinho.
10: Até o time do Série B sumiu tudo. Tá na boa, tá feliz. E assim que cheguei. Valeu, Bebeto.
9: Se liga na ideia, Bebeto. Lá ele!
3: Ah, doido! Canta direito, pô!

0: de volta com o nosso Se Ligue na Ideia, tua participação pelo 991-799-601. Manda ver teu áudio aí, rapaz. Você canta? Você imita alguém? Tem algum talento?
1: Segura mais um recado aí, porque a resenha tá pegando fogo. Se liga na ideia.
0: O Reinan. Era o negócio da resenha.
2: Lá ele. Lá ele, fuindo cantando na Boa FM. Lá ele.
0: Gisele do Monte Cristo tá ouvindo a gente também, valeu Gisele. Forte abraço a turminha boa de Itapé, São José da Vitória, Barra o Preto, Buerarema. Todo mundo ligado aqui na rede que mais cresce na Bahia. 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
3: Fala bem, bora ver, bebê. Sextou. O sol tá quente, tomar aquela gelada.
0: Eita, sol tá quente, tomar aquela gelada pra você da caminhada, pra você da pedalada. Tá todo mundo ligado aqui, né?
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0: da galera.
1: Fala, boa, tá feliz? O nosso Se Liga na Ideia de volta segunda-feira a partir das 4h30. Aqui na rede que mais cresce da Bahia. 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Segura aí, na volta tem modão. 2 minutos para as 5.

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0: tá feliz? Ótima tarde para você que tá acompanhando a nossa programação. Sejam todos bem-vindos. 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Também Feijão Fest, Filhos de Jorge, Carla Cristina, Banda Esqueminha. 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A partir de agora, nosso WhatsApp boa, 991-799601. Você descolando tua música aqui em nossa programação. E a gente vai começar muito bem, né? Começando com o Silvano Salles, sujeito na sequência, participação da galera.
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0: Tá na boa, tá feliz. Musa, mexeu comigo aqui no modão. 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Fica ligado na nossa programação. A qualquer momento que ouvir a vinheta, anota o horário. São dois horários que você vai anotar dentro de um dia. Mandar pra gente o seu nome completo, CPF 991799601. Lembrando que não será válido o envio de horário separadamente. Você que já mandou, fica tranquilo, já tá concorrendo, bicho. 991-799-601. Demil de Salobrinho, fala, Demil.
1: Boa tarde, Bebeto. Bebeto, por favor, toca pra me ouvir na boa, modão da boa. É Moacir Franco, carta na mesa.
0: Carta na mesa,
1: vou oferecer pra matar saudades. Seu Alberto, tomador de. Que tomou. O tomador de manguaça.
0: Eita,
1: manguaça é cachaça mesmo.
0: Seu Alberto,
1: viu?
0: Da manguaça.
1: Ele descobriu uma tal da Jurupinga, que é Jurupinga toda hora.
0: Eita, Jurupinga.
1: E pra dona Tereza, e vou mandar um abraço pra Miriam, tudo de bom pra você, Miriam, um abraço, eu já tô de volta, graças a Deus, depois do feriadão,
0: já tô na tá minha casa. Já tá de volta.
1: Tudo de bom, meu Beto.
0: Valeu, alô, louro.
2: Beto, passa o Cristian Neve aí, Cristian Neve, carta no quintal aí, Cristian Neve.
0: Cristian Neve, carta no quintal.
2: Cristian Neve, pra Mar, nossa, pro Mar, Marcos Zé Domingos e Duda.
0: Valeu, louro, grande abraço, Adeildo, Camamu.
3: Olá, Bebeto Oliveira, beleza. Boa tarde, tô chegando pro Modão da Boa, meu irmão. Bebeto, se possível, gostaria que você tocasse aí pra mim aí hoje no Modão da Boa, Amado Batista, Monotonia. Essa música eu quero oferecer especialmente pra minha esposa, Dona Maria, toda a minha galera aqui do sítio, pra todos os ouvintes massa que gostam de curtir o que é bom e dizer, né, Bebeto? Tá na boa, tá feliz, é tá assim que se diz.
0: Tá feliz, Rita de Cássia, Fazenda Água Bela, tá lá ligadinha. Valeu, Rita, obrigado pelo carinho da sintonia sempre. Aguinaldo, João Chamado, fala aqui.
4: Boa tarde, Bebeto. Bebeto, hoje eu gostaria de ouvir o Modão da Boa, o Rio de Barrinha, linda cigana. Fez pra minha esposa, fez pra Banzé e Rita no Ribeirão Seco, vai pra Zé Baixinho e família também no Ribeirão Seco, meu compadre Leão também no Ribeirão Seco, Dona Jaciara e família, Ribeirão dos Cachorros, vai pro meu amigo Joel sem Itajuípe, marcando o caminhão no centro comercial, vai pra você. E todos os ouvintes que gostam de alguma música sertaneja. Tá na boa, tá feliz, é assim que se diz.
0: Valeu, nego, véi. Rosa Quaraci, tá lá ouvindo a gente. Fala, Rosa.
5: Oi, Bebeto, boa tarde. Eu quero ver a música de Leandro Leonardo, Quando a Gente Se Viu pela Primeira Vez, foi tão lindo. E ofereço pra todos os quaracientes, pra todos os ouvintes, pra toda a região do Cacau e pra você, que Deus te dá um bom trabalho e que o Senhor continue te protegendo sempre. Tá na boa, tá feliz. Fica com Deus.
0: Valeu, querida. Grande abraço. Mandar um forte abraço também à galera do Banco Raso. Alô, Márcio, da Roçagem, lá no Jaçanã. Tá ouvindo a gente? Ô, Márcio, pediu um alô mais cedo. Desculpa aí a demora aí. É que um pede daqui, outro pede dali. A gente acabou esquecendo aqui, né? Valeu, Márcio, da Roçagem. Grande abraço, Ivan.
6: Boa tarde, Bebeto. Gostaria de ouvir a música aí de Adelino Nascimento.
0: Adelino Nascimento. Os caras vão longe, bicho. Alô, compadre Washington.
7: Bebeto, meu parceiro, boa tarde. Meu parceiro, se for possível, Vitor e Léo, Borboleta, tá na boa, tá feliz.
0: Ele quer ver a Borboleta de Vitor e Léo. Valeu, meu irmão. Grande abraço. Modão da Boa. 5h14. Agora tem Moacir Franco. Carta na Mesa. Às 6 da tarde tem Esporte da Boa com Marcelo Santos, Orlando da Hora, Robério Nunes.

0: Tá na boa, tá feliz. 5h27 até as 6 da tarde. Tem o modão da boa e você descolando o teu sucesso aqui na nossa programação, tá? 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Rita de Cássia, fazendo Água Bela, mandou áudio.
1: Boa tarde, Bebeto. Boa tarde, boa tarde. Deus dê uma tarde abençoada pra você, na presença do Senhor Jesus Cristo, amém? Bebeto, dá pra você passar a música de Tyrone pra mim? Pode ser qualquer uma dele aí.
0: Pronto, viu? Já.
1: Deus dê uma tarde abençoada pra você. Uma feliz sexta-feira na presença do Senhor pra você e sua família. Tá na boa? Tá feliz. Aqui é sua amiga Rita da Fazenda Água Bela. Fica com Jesus.
0: Valeu, Rita. Abração pra você, hein? Val Prates. Fala, Val.
2: Boa tarde de
0: Cadê
2: novo.
0: A Val?
2: Boa tarde. Aqui é Val. Bebeto,
0: opa.
2: Eu vou lhe pedir uma música hoje.
0: Hã?
2: Que se chama O Leproso Purificado, com os gaúchos. Viu? O Leproso Purificado. É a música que eu vou lhe pedir hoje. Pode tocar que é boa, viu? É O Leproso Purificado com os gaúchos. Ofereço para mim, para meu esposo, para você e para todos os ouvintes que estão ouvindo essa rádio de grande audiência, a minha filha lá em Bicaraí.
0: Valeu, Val, obrigado pela participação. Fala, Wilson.
3: Bebeto, chegando pro Modão da Boa, hoje eu vou aí, o sextou, hoje eu vou aí de Sérgio Reis, Pinga em Mim.
0: Eita.
3: Valeu, Bebeto.
0: Pinga. Pinga em Mim. Ah, valeu, Wilson. Miriam Costa também tá ligadinha, fala, Miriam.
4: Tarde, Bebetinho, tudo bem? Sextou, chegando agora no Modão da Boa, te peço Eduardo Costa, eu aposto, ofereço pra Miraldo, minha mãe Dalva, Erivelto, marido de Pé de Papo, também pras meninas da Rinel, pra Zé Robson e Tamalira, Divan Lima e pra todos que estão ligados na boa, tá na boa, tá feliz, é assim que se diz. Sextou, Bebetinho.
0: Sextou. Luciana Dias, Califórnia, fala, Lu.
5: Alô, Bebeto, boa tarde, aqui é Luciano do Jardim América. Bebeto, toca pra mim, por favor, toque 10, aproveita que eu tô obrigado.
0: Aproveita que eu tô obrigado. Sérgio Reis, 5h30, pinga em mim, pra matar saudades.

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Vitor e Léo Borboletas, aqui no nosso Modão da Boa. Chama um abraço aqui pra galera curtindo a gente. Alô, Pino Barba, quero falar com você, Wilson. Conta esse homem aí, rapaz. Tá lá ouvindo a gente. Cosme Valentim, Gilbertão, homem do tapete preto. Ô, Gilbertão, não vai dar pra tocar essa música, não vai dar tempo não. Ficar devendo você, a Miriam, ao Zé Ninguém, ao Maluquinho, a turminha toda aí que tá acompanhando a nossa programação, tá? Louquinho de Buera City. Valeu, meu irmão. Forte abraço pra essa galera massa. Amanhã é sabadão, né? Volta amanhã, 8 da manhã, no Eba Rio. Vem aí o Esporte da Boa com Marcelo Santos e toda a sua equipe aí. O Tony já chegou por aqui também. Robério Nunes. Orlando da Hora. Valeu. Encontro marcado amanhã, 8 da manhã. Tá certo? Bom final de semana para todo mundo, Modão ficando por aqui no oferecimento. 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Cinco minutinhos para seis.

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0: São 18 horas e mais 5 minutos aqui na Boa, 18 e 5. Estamos chegando para mais um Esporte da Boa aqui pela sua Rede Boa de Comunicação. Digo sempre, é a rádio que mais cresce no estado, porque estamos em Alagoinhas, em Barreiras, em Irecê, Xique-Xique, Madre de Deus e Itabuna para toda a região. Por isso que eu digo, hein? Rede Boa de Comunicação, a rádio que mais cresce no estado. A partir de agora, tudo com relação ao esporte, em especial também aqui o futebol. Vamos estar debatendo tudo com relação à seleção itabunense, que joga domingo esse clássico no Campeonato Intermunicipal, diante da seleção de Ilhéus, domingo no estádio Mário Pessoa, com transmissão aqui da sua Rede Boa de Comunicação. Também o destaque para o Campeonato Interbairros, que tem essa rodada da semifinal decisiva do próximo domingo no campo do Caíque, além do futebol brasileiro e o nosso futebol aqui da região. E hoje também, né, como já falo aqui, é Esporte da Boa, é o esporte no geral. É claro que o destaque maior é pro futebol, mas hoje, como sempre assim, é destacando alguns esportes. E daqui a pouquinho, já aqui no estúdio, inclusive, bater um papo com o nosso querido Vitor Ferreira, também o MC Silva, né? Também a Manu, que faz parte aí da organização da pré-seletiva Batalha do Complexo. Ontem nós já ouvimos aqui o Vitor na resenha, e hoje vamos falar aí também com a Manu, também com o Vitor aqui, para saber desse grande evento que acontece no próximo sábado, 18 horas, aqui na Praça Camacan, e você está sendo também, através da Boa, o nosso convidado. Eu vou até o estúdio avançado, quero saber dele, nosso querido narrador, oficial da Rede Boa de Comunicação. E é claro,
1: saiu de debaixo? Saiu,
0: né? A Meg botou de novo hoje, mas saiu. E assim, vai estar conosco no domingo, né, na transmissão esportiva do jogo envolvendo Ilhéus e Itabuna. E automaticamente também, domingo, tem um grande evento no Clube dos Amigos, ali no Santo Antônio. E com certeza a equipe, depois que retornar de Ilhéus, vai estar marcando presença no Clube dos Amigos, Ralabucho, até a meia-noite.
2: Vai não! Ele não vai, não. Ele
0: não vai, é você. Meu querido Robério Nunes, um forte abraço, boa noite.
3: Boa noite, Marcelo. Boa noite aos amigos da Boa FM, Orlando, Tony, galera que está por aí também, que vai participar, né, desse Esporte da Boa. Estamos de volta, como sempre, naquela expectativa, na contagem regressiva, né, que é um sonho nosso de ver a nossa seleção brilhar de novo no palco, não deixar... Esse ano acho que não vai ser assim... tão produtivo, mas jogo é jogado e lambaria é pescado, né? Mas já vi uma evolução com o que diz respeito à formação da liga, à formação da seleção, desse pessoal que está aí cooperando, está também participando. Então já vi uma evolução muito grande, mas muito grande mesmo. Não chegou assim a 100%, né? Mas a gente vê que 60%. Do que foi planejado, está indo, né? E aí a gente espera que, depois da seleção, que o Laílson e toda essa turma aí forme um campeonato mais forte, que veja aí com o secretário Alcântara um calendário justo para que se possa fazer uma prévia e já fazendo a base de uma seleção, né, que não vá competir com o Interbarros, que não vá competir, né, com algumas copas que acontecem no começo do ano, mas essa própria equipe aí já pode ficar de olho, né, de alguns jogadores nas copas que virão no próximo ano e também nesse próprio intermunicipal para se formar mais forte uma seleção, porque foi bem planejado. Isso a gente não pode deixar de elogiar, né, de falar bem da organização, né, do pessoal que está aí, que está fazendo um trabalho bastante profissional ou semi-profissional, mas que tudo que é feito na vida tem um tempo. Então, esse é o primeiro ano, a gente torce agora porque a seleção possa passar por algumas fases, isso é importante, né, para somar um degrau maior. Então, o nosso objetivo domingo, na transmissão de Ilhéus, é que a seleção vença, passe segundo e aí consiga passar para uma outra fase, e aí a gente vai deixando acontecer, tá certo, Marcelo? Com relação ao Interbairros, vai sair aí mais duas equipes para a grande final, e como a gente falou, não vou deixar de pontuar, eu acho que aí tem a necessidade.

0: necessidade de, já que vão sair mais duas, a comissão poder tirar pelo menos 3 ou 4 jogadores pontuais que cheguem, vista a camisa e ajude a seleção a crescer dentro da competição, Marcelo. Tô na área.
1: Beleza, tá aí, portanto, nosso querido Robério, já dando seu boa noite aí, direto do estúdio avançado aqui, da sua rede boa de comunicação. Olha, mais tarde, viu, filho, bater um papo aí com o nosso querido Tony Barbos, o senhor, viu? Mais tarde aí, via zap. Olha, são 18 horas e 11 minutos, 18 horas, já tem um boa noite também aqui do nosso querido Orlando da Hora, que é o comentarista aqui dos nossos jogos, também aqui é do programa, é um colaborador, aliás, aqui da equipe de esporte, já o boa noite dele. Bom, como já anunciei, a gente já vai inclusive iniciar aqui o bate-papo com eles aqui, por conta que tem horários, eles estão na organização aqui da pré-seletiva Batalha do Complexo, e o Vitor ontem já deu uma entrevista, um esclarecimento com relação a este esporte. E hoje eu tô aqui com a Manu, que faz parte da organização, que vai dar boa noite aqui aos ouvintes da Rede Boa de Comunicação, Boa FM de Itabuna, e já falar como é que vai ser esse evento, como é que tá a organização. Manu, é um prazer tê-la aqui, boa noite.
2: Boa noite, pessoal. Boa noite, pessoal de casa. Fazemos parte, né, da organização da Batalha do Cacau, que acontece aqui em Itabuna. Geralmente fazemos eventos de 15 em 15 dias, ali na Praça Camacã. E agora, nesse sábado, dia 12, a partir das 18 horas, vamos estar realizando uma pré-seletiva com parceria com nossa amada Batalha do Complexo, que acontece lá em Porto Seguro. E nosso evento é muito importante. Vocês que não conhecem, espero que vocês escolhem para estar conhecendo um pouco do nosso movimento, nossa arte de rua. Ela não sobra de só a batalha de rima, mas tem outros várias modalidades, como a música, poesia, dança. Essa pré-seletiva vai ser só para a batalha de rima. Mas aí vocês já vão ter um pouco, um spoilerzinho como é o nosso movimento.
1: Bom, eu falava com o Vitor aqui em off, falei assim, eu vou querer também aprender aí, vou querer bater, começar a fazer rima também. Aí eu queria saber aqui também do Vitor, que já tá fazendo parte desse grupo, como é a pessoa, por exemplo, uma pessoa igual a mim, não é, que não faz parte e que acaba se interessando para poder fazer parte de rima, enfim, o que é que tem que ter, vamos dizer assim, Vitor, primeiramente.
3: Boa noite, Marcelo. Boa noite a todos os ouvintes da Boa FM que nos acompanham. Mais uma vez, como sempre gosto de agradecer quando venho aqui, agradecer o espaço. Como disse ontem, digo novamente que é sempre importante, vindo das mídias tradicionais, esse apoio à cultura local, né? E é aquela, né, Marcelo? Pra começar a fazer freestyle, a gente precisa primeiro de tudo de coragem, né? Pra poder entrar lá. Acho que a primeira vez que você entra numa roda de rima, você fica naquela de agora tá todo mundo me olhando, agora não tem pra onde eu correr, porque você tá cercado, tá literalmente cercado ali, não tem pra onde você ir. E ter paciência pra saber que você vai perder muito, muito quando começar, muito mesmo, muito. Quando eu comecei, fiquei uns 2 meses seguidos perdendo na primeira fase, uns 2 meses seguidos direto em toda a batalha que eu ia. E a gente pede sempre que você traga a melhor energia que você tiver, o foco pra batalha ali em todo momento, a cabeça realmente ali focada no momento, né, no movimento cultural. Pedimos que você sempre traga o melhor conteúdo que você tenha, tudo que você tenha de melhor que você leve pras rodas de batalha. Então, pra quem quer começar a rimar, primeiro de tudo é coragem e o segundo, paciência.
1: Bom, Manu, com relação ao evento de sábado, com relação a essa pré-seletiva, no sábado, irão participar apenas pessoas de Itabuna ou a região também?
2: Vamos ter alguns MCs da nossa região, os MCs de Ilhéus também, que sempre estão colando junto com a gente nos nossos eventos, na batalha. Acredito que essa seletiva, como ela é uma seletiva bem restrita, vai ser só o nosso pessoal, que é daqui de Itabuna, e o de Ilhéus, que já fazem parte já nos eventos que tem daqui da Camacã, nossas batalhas da rotina mesmo.
1: Bom, eu perguntava ao Vitor ontem, ele perguntou hoje aqui, mais ou menos quantos participantes estarão nesta pré-seletiva amanhã?
2: Nessa pré-seletiva a gente faz uma seleção com 8 MCs, certo? Desses 8 MCs são chaveamentos. Aí tem o primeiro round, a primeira fase, segunda fase e a semifinal e a final. E dessas finais, cada dois MCs vão estar batalhando entre si e vão passando de fase até chegar na semi e a final, que aí vão sobrar restante só dois MCs.
1: Dá muito trabalho organizar essa rapaziada?
2: Rapaz, é um trabalho legal, legal mesmo. Ainda mais tentando conciliar a vida pessoal com essa parte, né? Porque, principalmente o movimento do hip hop, ele é um pouco muito, muito restrito, muito fechado para ajuda, principalmente da prefeitura, do município, de outras pessoas. Então a gente sempre tem um corre maior, como a gente costuma dizer, né? Sempre correndo a parte, principalmente a atenção dos meninos, que a gente faz esse trabalho pró eles, pró a evolução de cada um. A cada batalha a gente sempre pega no pé: meninos, vamos prestar atenção no vocabulário, vamos prestar atenção na postura, a forma que tá rimando, e por aí vai indo.
1: Eu sei que todo evento tem que ter organização. Sim, né? Sim, e esse evento de vocês, eu fui prova ontem, inclusive, vendo o Vitor na correria ontem aí, buscando o meio ambiente, buscando o 15º Batalhão, buscando o SAMU, a SESOP, que é a Secretaria de Ordem Pública. Então, toda essa organização, por parte também dessa parceria com o governo, foi feita, né, Vitor?
3: De fato, Marcelo, a gente, como disse ontem, é sempre bom ressaltar essa ajuda do poder público, né? Foi de extrema importância. É a primeira vez, inclusive, que a cultura hip hop e a prefeitura de Itabuna se abraçam, né? Então a gente tem que agradecer. E como eu disse ontem também, acho que é o primeiro passo para abrir as portas para eventos futuros, que a gente possa estar junto. Como a gente sempre diz nas rodas de batalha, o hip hop salvou nossa vida em algum momento de que a gente se sentia cabisbaixo. No meu caso, Marcelo, que não só é um companheiro, é um amigo pessoal meu, ele sabe quando eu tive que parar de jogar futebol. Não tinha escolha, tava precisando trabalhar na época, tava sem dinheiro. Eu me encontrei sem fazer nada, me encontrava chorando vários dias, e o hip hop salvou minha vida. Tendo algo pra fazer, de fato, tendo um lugar que eu era acolhido, tendo um lugar que as pessoas me abraçavam. Então, se o hip hop salvou a minha vida, salvou a de Manu, salvou de outras pessoas, ele pode salvar cada vez mais de mais gente. Então, o poder público abraçar isso é uma forma também de cuidar da saúde mental da população itabunense em seu dia a dia. É um investimento em lazer, um investimento indireto, um investimento que apenas com autorização, sem um investimento direto de verba, a prefeitura consegue cuidar da saúde mental de várias pessoas dentro de Itabuna.
1: São 18h18, eu vou só pedir um minutinho pra vocês aqui ainda, já que vocês têm compromisso agora, já pra pegar o boa noite do nosso querido Orlando da Hora, que é o nosso comentarista aqui, tanto do programa como também das nossas transmissões de futebol. Orlando, forte abraço, boa noite. Aqui é o pessoal do Hip Hop, hoje falando da organização de amanhã dessa pré-seletiva da Batalha do Complexo. Boa noite.
4: Boa noite, Marcelo, boa noite, Tony, boa noite, Robério, boa noite, Vitor, e a professora aqui, a produtora Manu. Boa noite aos nossos ouvintes da Bahia, do Brasil e do mundo. Uma satisfação receber Vitor aqui de novo. E agora, que bom, né, que ele traz notícias mais animadora, como o evento, né? Daquela vez eles tinham chegado de um evento em Vitória da Conquista, e na oportunidade, inclusive, eu pedi ao nosso secretário Alcântara Pellegrini que olhasse para esse esporte, né? Para essa cultura. Exato. Essa arte. E como o Vitor falou, aí eu só discordo um pouquinho que salvou a vida dele. Não, ajudou a salvar a vida, porque quem salva é nosso Senhor Jesus Cristo. Mas eu tenho certeza que essa cultura, que após a passagem de Vitor aqui, com toda simpatia, com toda maneira linda de se expressar, um menino que é lá da minha área e fazendo faculdade, como eu elogiei no dia, eu volto a repetir aqui minhas palavras, é lindo e maravilhoso. Então, são diversas bênçãos derramadas sobre a cabeça desse menino. O hip hop, a faculdade, a oportunidade de um jovem de periferia que não tem condições, porque eu moro lá em Ferradas e sei a realidade nossa, como é de diversos bairros, como eu citei, aqui, Califórnia, Santa Inês, São Pedro, São Caetano, Sarinha, Bananeira e Mulambeira e Cascalha e tudo quanto é lugar. Existe gente pobre, Santo Antônio, Fátima, tudo tem muita gente pobre. Jardim Murumbi, Jorge Amado, Nova Itabuna, bairros que eu frequento constantemente, Mangabinha, que eu frequento constantemente, tem muito, São Lourenço, essa semana estive em São Lourenço, tarde à noite, você é testemunho disso, Marcelo. Então eu sou muito solidário a esses meninos. E Vitor é uma inspiração. É uma inspiração. E que eu quero pedir a ele que abrace cada dia mais o hip hop, que cada mais jovens tragam outros esportes, como skate, como patins, como atletismo, e várias modalidades. Todo mundo tem direito, não é obrigação, é obrigação sim, mas a gente sabe que o município não vai ter condições de abraçar todas as modalidades de esporte que existe no mundo, né? Nem os grandes países abraçam todos, né? Porque tem dama, tem dominó, sinuca, tudo virou esportes profissionais, é lindo, mas acima de tudo, que todos procurem o estudo acima de tudo. É por isso que eu elogio o Vitor, que já está numa faculdade e tudo. E acima de faculdade, da paz, do amor ao próximo e tudo, Deus. Deus nosso Senhor Jesus Cristo, porque sem Ele nada somos.
1: Com certeza. 18h23, bom, já para liberar aqui também o Vitor, a Manu tem um evento, tem uma reunião agora, com relação à sua participação, tá animado, tá focado, enfim.
3: Bom, tô animado, ano passado eu, graças a Deus, consegui levar Itabuna de volta pro regional depois de 11 anos. Foi que eu trabalhei desde o começo do ano, né? E esse ano não foi diferente. Desde o dia 1º de janeiro, como todo MC costuma falar, o Nacional é desde o dia 1º de janeiro. Ele começa no dia 1º de janeiro e termina em novembro. Então, foi o ano inteiro focado. Então, tô confiante como sempre. E mais uma vez agradecer, Marcelo, o seu convite. É sempre especial pra mim estar aqui. E se Deus quiser, estarei aqui na volta pra entrevista dos campeões.
1: Pronto, certo?

0: convite, é sempre especial pra mim estar aqui. E se Deus quiser, estarei aqui na volta pra entrevista dos campeões.
1: Pronto, certo? Pronto, já fica aberto.
0: Tem só mais uma coisa a dizer: segue o líder.
2: Vitor.
1: Ai, ai, ai.
2: Vitor, pra você aí. Volte pro microfone, por favor. Eu acho que nossos ouvintes merecem mais respeito do que o que nós estamos dando a eles aqui. Nós temos que... Você se diz MC. Eu sou repentista. Aí. Nós tínhamos que fechar aqui sua participação com desafio aqui no ar.
1: Oh, desafiou,
2: eu estou desafiando você.
1: E todo mundo ouviu, né? Todo mundo ouviu.
0: Tô aqui. É.
2: Encare. Jogue sua banana pra cá aí, que eu vou responder à altura. Pra nós sorrir da risada. Você
1: tá desafiando o lado ao vivo aqui.
0: Quem desafia é quem começa.
2: Boa, é a regra de batalha. Quero que você desafie, porque eu jogo pesado.
0: A regra de batalha é quem desafia é quem começa.
2: Não, eu sou mais velho.
1: Lança, olha que desafio. Tá todo mundo ouvindo, né,
2: mano? No ar.
1: Rapaz.
0: A regra de batalha, quem desafia é quem começa.
2: Ah, não, então desafiou. Pipocou.
1: A regra de batalha.
2: Pipocou, então deixa pra amanhã à tarde.
0: Amanhã esperamos lá.
1: Vem Deus. Manu, com relação a essa pré-seletiva.
2: Vou dar uma palhinha aí, você testa a testa.
1: Ó, essa pré-seletiva é a primeira que acontece em Itabuna? Não,
3: É a primeira. É, como o Vitor falou, depois de 11 anos, ele conseguiu estar levando uma representatividade daqui de Itabuna pra seletiva do regional. E é isso, estamos correndo atrás cada vez mais para tá trazendo cada dia mais oportunidade para os meninos, que os meninos estão ali no corre, saindo das suas famílias para estar colando na praça, para estar fazendo o movimento acontecer. E a gente está se esforçando, né, para ter esse reconhecimento para eles.
2: Maravilha. Manu, Manu, licença
1: aqui, Marcelo, um segundo. Para promover o evento deles, se eles forem inteligentes mesmo, como eu estou citando, eles aproveitam de toda a audiência que a boa tem para lotar a Praça Camacã amanhã. Você, então, já que Vitor pipocou para mim, faça um desafio, você, para o povo entender o que é que vocês vão apresentar amanhã. Faça um desafio de 30 segundos, você e Vitor aí.
3: Oi, felizmente. Nessa questão de rima, eu estou aposentada, só estou atrás da coxina, na organização ali.
2: Não, não sabe o que é que vocês estão com outro linguajar do repentista. Aí o público...
3: Por isso que tô aqui, meu amigo Vitor aqui, para estar representando.
2: Então mande Vitor fazer uma...
3: Bora, Vitor.
2: Uma pequena apresentação de 30 segundos aí, para o povo...
3: Mostra aí para que você vai estar aí na manhã.
2: Exatamente. Dá espaço. Nós queremos ajudar.
1: Quem sabe faz ao vivo.
0: Você consegue colocar uma batida aí?
1: Tem uma batida aí? Tem sim. Tudo aqui. Quem sabe faz ao vivo. Né? Tem
0: um fone
1: aqui. Cadê o fone aí? Esse aqui tá mais perto de você. Esse aqui tá...
2: A gente tem que aprender. Tem que aprender a saber promover os eventos. Ó.
1: Esse batido aí?
2: E a boa tá aqui pra colaborar.
0: Vamos assim.

0: vocês o melhor de Itabuna, certo?
1: Aí.
2: Boa noite.
1: Desafio feito.
2: Pronto.
1: Desafio cobrado e já falado aqui. Vitão, agradeço mais uma vez.
2: Desse aí eu ganho fácil.
1: É ganho. Mais uma vez agradeço aqui sua presença. O espaço está sempre aberto aqui, inclusive logo após o evento, na segunda ou na terça, né, os campeões podem trazer aqui para poder bater um papo, tá bom?
0: Ok, Marcelo, a gente agradece mais uma vez. Chama a Manu fazer as considerações finais dela. E é sempre bom repetir para todo mundo aí seguir o líder.
3: Olha. Agradecer, Marcelo, o convite. Agradecer essa oportunidade que a gente está tendo para estar divulgando o nosso evento, estar divulgando o nosso movimento e convidando vocês, público, lembrando, né, amanhã a partir das 18 horas, vamos estar esperando por você na Praça Camacan. Detalhes, siga a gente nas redes sociais, a Batalha do Cacau, só coloca lá tudo junto que já aparece.
1: Maravilha então, hein? Maravilha. Pega esse aqui agora. Maravilha, então amanhã, hein? Olha, como você faz parte da organização, já coloca lá também. Depois da batalha, dois nomes, eu de um lado, o Orlando de outro. Nós vamos pro combate amanhã, nós dois. Aí eu estou agora lhe desafiando. Amanhã lá na Praça Camacan. Vamos lá, 6h28, 6h28, dois gagos juntos.

0: Não é uma zorra. Gente, um abração, hein? Valeu, Vitão. Um abraço, meu irmão. Robério, você sabe rimar também, Robério?
1: Ainda não. Mas foi bom aí. Boa entrevista. O entretenimento faz parte aí do nosso conceito, Marcelo, do planejamento que nós fizemos com essa resenha. Você está de parabéns, né? E o pessoal aí também. E cada vez mais a gente vai nutrindo os ouvintes da boa de outros fenômenos que, além da rima, do esporte, da cultura, é importante a gente tricotar com essas pessoas que estão aí em busca de um espaço para o crescimento cultural da nossa cidade, Marcelo.
0: Ok, beleza então, Robério. Bom, são 18h29, vamos voltar aqui agora para destacar a seleção de Itabuna, que se prepara, inclusive hoje o treino é no campo ali dos Los Pampas, né, já avisando esse jogo clássico, importante, pro domingo, foi que nós vamos falar aqui a semana inteira. Uma vitória já garante a seleção na próxima fase do campeonato intermunicipal e automaticamente Orlando, também aqui o Robério e ouvintes, né? Expectativa também de nós aqui, muito boa para domingo, né, Orlando?
2: Maravilhosa, Marcelo. Eu tive um dia bastante puxado hoje na área de saúde, de atendimento à família, amigos como Rubens, né, que a luta continua com nosso companheiro Cacai da saúde nos ajudando diretamente e tantos outros pessoas ajudando para a gente conseguir o objetivo de operar Rubens. Tive que vir ao hospital trazer meu primo, que já vai completar 30 dias que está sem sua visão plena, mas melhorando. Estou informando a todo mundo aí que Carlão, famoso Carlão da hora, famoso Carlão Messias, Carlão de Ferradas, Carlão de Nove Ferradas, Carlão da Roça do Povo, o Carlão do Povo, Carlão de Itabuna, que o povo tanto ama, tanto gosta, graças a Deus, vai ficar bom em nome de nosso Senhor Jesus Cristo, está melhorando cada dia. Elogiar bastante toda a equipe médica da clínica que fez a cirurgia, não preciso citar nomes aqui porque foi particular, custou nosso bolso mesmo, então não tem que pagar jabá aqui para ninguém, mas a equipe médica merece ser parabenizada, porque mesmo pago, quando a gente é bem atendido, com qualidade, a gente tem que elogiar e ficar feliz pela nossa cidade ter profissionais de nível de fazer uma cirurgia do tamanho que foi do olho do meu primo. Está muito melhor, graças a Deus. E saí de casa agora, depois de correr atrás do nosso amigo Rubens também, que as coisas estão andando para a gente conseguir essa cirurgia dele, que será uma comemoração muito grande. E são mais de 80 famílias de ex-atletas que estão envolvidas na causa, graças a Deus, uma maneira muito boa da gente unir os ex-atletas. Já penso até que, se não fosse um momento político, Marcelo e Robério, até em usar isso para, como Robério fala sempre, e sonhador que é Robério, como eu, de criar uma associação dos ex-atletas de futebol, de Itabuna, uma coisa desse nível, porque nós temos hoje em prol de Rubens um monte de gente. Futuramente, de repente, a gente criar um sindicato, uma associação com CNPJ, para de repente a gente ter como estar dando assistência, ter como conseguir recursos de emendas federais e tudo para acudir esse povo. Não, não eu como presidente, que eu não aceito, é uma coisa minha. E aí chegou uma certa idade que eu me dei o direito de dizer que eu não vou ser presidente de nada, já que eu estou com 65 anos, nunca fui presidente de nada, e graças a Deus sou querido demais, a ponto de receber um convite que depois eu preciso falar com o Robério, depois da aula dele hoje, ou amanhã no máximo, eu preciso falar com o Robério pelo celular, e agora estou fazendo o convite, o comunicado a Robério através do ar aqui, sobre objetivos nossos, e que eu consegui e envolver ele. E eu tive convite, e vou falar para o público todo, para mim participar de uma comitiva, para nego saber como a gente tem importância, como a boa ajuda pessoas, como está ajudando o pessoal aqui do hip hop, como tem me ajudado a me inserir de novo no contexto esportivo da região. Eu fui convidado, que teve candidatos a deputado, e eu nunca fui filiado a partido, nunca trabalhei em governo de estado, nunca trabalhei em governo federal, nunca trabalhei em prefeitura nenhuma. Eu fui convidado, intimado, pedido, solicitado, ligaram para Marcelo, inclusive, para pedir a minha liberação no domingo, para poder eu fazer parte da comitiva do governador que vem a Pau Brasil, Camacan, Jussari, Arataca, e encerra essa caminhada em Buerarema no próximo domingo. E eu ainda, mesmo Marcelo sendo flexível aqui, porque temos uma pessoa de alto nível e outras pessoas de alto nível, mas a primeira pessoa que a gente pensou para vir comentar o jogo da seleção de Itabuna aqui foi de Gildenberg Noronha, que vai estar no Sarinha, inclusive comigo de manhã. E eu não estou animado a cumprir o pedido, a intimação, para mim fazer esse compromisso. Não estou animado para ver, para que o ouvinte da Boa veja que eu politicamente estou interessado e focado só em ter gratidão por tudo que já fez por mim e tudo que já fez pela região do Cacau, como atleta, como homem, como gestor público, como gestor de hospital de base, como gestor de AMURC, só Marconi Amaral. O resto não me interessa. Eu tenho que respeitar a vontade de quem eu respeito, de meus amigos, porque eu não vou pedir voto para quem eu não conheço. Eu não tenho essa cara de pau. Então, eu estou me negando a fazer parte de uma comitiva de um governador estadual, para ver que eu não sou gaiato. Eu acho que esse espaço cabe ao vereador, cabe ao prefeito, cabe à prefeita, ao vice-prefeito, a quem é presidente de partido, não a Orlando da Hora, que é desportista.
0: São 18h37 na Boa. Ô, Roberto, antes do faturamento aqui, com relação ainda à seleção de Itabuna, à seleção de Ilhéus, é claro, seleção de Itabuna querendo vencer, Ilhéus também tem a mesma vontade da seleção de Itabuna, sabe que uma derrota lá domingo, já só fica uma vaguinha faltando ali para Ilhéus e Ibirapitanga, vai ser um jogo bom e pegado, até porque também pelo jogo entre eles, lá em Itajaí foi 1-1, né, Roberto?
1: É, mas assim, hoje nós estamos com mais brio, mais força, mais vitalidade, mais maduro, mais ciente e consciente do qual é o nosso objetivo. Não dizendo que a outra seleção não tem. O rumo foi feito, primeira vitória. Aí não tem como, né? Todo mundo unidinho ali, pegado. E o segundo lugar é nosso, já nessa, a classificação é nossa, domingo. Com fé em Deus. Pode ter certeza que nós estamos aqui com esse pensamento positivo de que aquela vitória de domingo, no sufoco, de tudo que está passando com contusão de jogadores, isso vai servir como o termômetro, né, para que as pessoas, os jogadores, toda a comissão vá para cima unido numa corrente positiva. E aí uma vitória tranquiliza tudo e o objetivo vai correr tranquilamente como foi o planejado. Então, se tiver focado, não tem erro, Marcelo.
0: Verdade. Olha, 18h39, eu vou faturamento, né, que já estourou o tempo aqui, no retorno a gente já bateu um papo, inclusive, eu ouvia, inclusive, o menino lá da Mangabinha, o gordo, o grande Robson, né, que eu chamo sempre, que é o Marcos Braz da Mangabinha, vai falar aqui com relação à seleção da Mangabinha, que joga no domingo, né, na semifinal do campeonato Interbairros, e já já tudo com relação também à arbitragem do Interbairros, do campeonato intermunicipal, já já nosso retorno aqui no Esporte da Boa, 18h39.
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0: são 18h44, na boa, estamos de volta aqui com o Esporte da Boa, aqui pela sua Rede Boa de Comunicação. Digo sempre, é a rádio que mais cresce no estado, tá na boa, tá feliz, eu sempre abraço essa região de Barreiras, onde temos a lá a Oeste, que faz parte aqui da rede também, de Alagoinhas, Xique-Xique, Mato de Deus, né, Itabuna, toda a região. 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Só lembrando que domingo teremos a transmissão do jogo envolvendo seleção de Itabuna e seleção de Ilhéus pelo campeonato, quinta rodada do campeonato intermunicipal. Quem apita este jogo é lá de Uruçuca, o Alex Aranha Cardoso, assistente 1, Francilino Borges dos Santos, e o 2, o César Santos Nascimento, que é da cidade de Pararema. Já lembrou, César, quem?
1: Já,
0: né? E
1: o Manuel Lins hoje. Lembrou.
0: O quarto árbitro é o Nilson dos Santos Filho, que é da cidade de Ilhéus. Para Aurelino Leal e Ibirapitanga, o árbitro central Adilson Gomes Santana, de Camamu. O assistente 1, Antônio Batista, de Coaraci. E o 2, o Marco Antônio França, de Barro Preto. O quarto árbitro aqui é o Luiz Eduardo, que é lá de Aurelino Leal. Nós teremos também lá em Coaraci. Agora você vai receber a seleção de Barro Preto. Também 15 horas, o árbitro central, o árbitro de Itabuna, o Edinaldo Vasconcelos, que apita a partida. O assistente 1, o Matheus dos Santos, e o 2, Luiz Alberto Matos Eloy, que é da cidade de Ibirapitanga, e o quarto árbitro é o Dalbert Santos Lima. Mais um joguinho aqui que ainda interessa a nós: Camacan jogando em Camacan. O árbitro central é o Lázaro Santos de Ilhéus. O assistente 1, Joaldo Serafim, de Pau Brasil, e o 2, James Ribeiro Nascimento, que é de Itarantim. Para Teixeira de Freitas e de Santa Cruz, teremos o central, o Luzimário Santos Souza, que é de Porto Seguro, o assistente 1, Gildemar Souza Santos, de Eunápolis, e o Jefferson Lemos, também de Eunápolis. O quarto árbitro é o Manuel Guimarães Livramento. São os árbitros aqui com relação aos jogos de nossa região no campeonato intermunicipal. Roberto, inclusive, já tem artilheiro aí no intermunicipal com 7 gols, né?
2: O nosso querido Orlando até já bateu, mandei também para você uma estatística. Marcelo, eu só queria abrir um espaço aqui para me solidarizar com o meu amigo Alex Paixão, que foi goleiro aí.
0: Sim, o cantor, né?
2: E ele estaria aqui no domingo no Clube dos Amigos, mas infelizmente, como diz os mais antigos, Deus foi servido em levar a Dona Quita do São Caetano, que é a mamãe do Alex Paixão. Então ele me ligou hoje.

0: cancelou os shows, estava muito abatido. Eu falei, fica tranquilo, nosso próximo evento é dia 4 e você vai estar aqui com a gente. Primeiro, fortalecer o seu coração e pedir a Deus que venha transformar em bálsamo essa perda irreparável, né, que é um ente querido, principalmente a mãe ou o pai. Então, com pesar, noticiamos o falecimento de Dona Quita, do São Caetano, que é a mamãe do nosso querido Alex Paixão. Ele estaria aqui amanhã ou domingo no nosso Clube dos Amigos, mas infelizmente perdeu a mamãe dele. Então, nosso sentimento, em nome de toda a equipe da Boa FM, dos desportistas, dos músicos, que ele é um cara muito querido, esteve com a gente na festa da Boa, né, fazendo aí a sua participação, um cara sempre para cima com a gente. Então, nós só desejamos aqui que Deus console e conforte não só ele, mas toda a família. Então, com pesar, noticiamos o falecimento de Dona Quita do São Caetano, que é a mamãe do nosso querido Alex Paixão.
1: 18h50 agora. Um abraço ao nosso querido Alex, que também iria amanhã, né, tocar na Cavalgada. E acabou também cancelando, claro, mais do que justo, enfim. A matriarca e aí por aí vai. Olha, Orlando, você já trazia ontem realmente, né? De Crisópolis.
2: Solidariedade também, meus pesares. É muito forte, é muito dolorido. E Alex, um cara fantástico. Muito sentimento.
1: 18h50, olha, ontem você já trazia, né? Que o artilheiro foi. É de Crisópolis. 7 gols, né?
2: 7
1: gols.
2: 4
1: jogos, 7 gols.
2: Vou repetir aqui.
1: Tem mais gol do que o ataque.
2: Várias seleções, não foi exatamente, só de Itamar.
1: Não. Várias seleções. Várias seleções. 7 gols em 4 jogos.
2: Ah, tá aqui.
1: Mas é atacante mesmo?
2: Atacante. O nome dele, eu acho que é Chorinho o apelido.
1: Chorinho.
2: É Deraldo Silva do Rosário Santos, Crisópolis, 7 gols. Ellison Cunha de Valente, 6 gols. João Vitor de Itamaraju, 6 gols. Itamaraju, eu peguei bastante coisa hoje da seleção de Itamaraju. Estão gostando da seleção desse ano. Acharam que as contratações foram mais assertivas do que o ano passado. Entregaram para Beto um time meia boca. Aí tem o Rosenilto Jesus de Valente, 5 gols. Tem Breno Silva de Paulo Afonso, 4 gols. Givanildo Santos e Itapetinga, 4 gols. Leonardo. Ô Hugo! Hugo 10! Você de Macuco, de Buerarema, artilheiro, tá em Itapetinga. Tá fazendo o quê que não tá? Não tá na lista de artilheiro aqui.
1: Aparecendo aí,
2: Hugo, vou lhe bater, hein? Você é cria. Leonardo Teles, Tucano, 4 gols. Marcos Vinícius Conceição Catu, 4 gols. Reginaldo Sacramento, Jaguaquara, 4 gols. Roberto Souza Santo, Tucano, 4 gols. Ó, Tucano bota dois.
1: Vou somar aí.
2: Dois artilheiros. Entre os 10
1: primeiro, né?
2: Os 10 primeiro aqui. Então, trabalho de Marquinho Barbosa, nosso canterrâneo também aqui.
1: Muito bom.
2: Vizinho de Itajuípe, a gente torce também. Mas, parabenizar muito a Robério pela analogia dele sobre o jogo de Ilhéus e Itabuna. Itabuna cresceu muito mentalmente e eu fortaleço a Robério, porque tô tendo contato direto via rede social com a maioria dos jogadores da seleção. Hoje eu já tenho contato de uns 10. É obrigação da gente que está na imprensa conversar, ouvir. E os meninos de alto nível de profissionalismo, de educação, se foram deficientes até agora, vários, tecnicamente, mas como homem, como responsável, como caráter, como respeito ao grupo, à comissão técnica, e o que ganharam de confiança esse grupo, como Roberto quis dizer e disse, né? Foi muito boa. E eu tô muito, muito, muito confiante de
1: uma vitória,
2: de uma vitória, apesar de saber que será um jogo
1: difícil,
2: muito complicado, como você falou.
1: Olha, 18h54 na boa, Robério, em novembro, das minhas férias, eu já tenho um repórter para me substituir, viu? Viu, Robério?
0: Quem é?
1: Mas... Tá bom, vamos ouvir aí, ouça a entrevista aí, vamos ouvir aí o nosso querido, o Robson, ele que é da Mangabinha, falando aqui qual é a sua expectativa dele no jogo do próximo domingo, pelo campeonato Interbairros contra o Sarinha, lá no Campo do Caíque, Robson.
3: Boa noite, né? Uma satisfação imensa estar podendo falar um pouco da nossa preparação, que está intensa. A gente entende que é uma semifinal de campeonato, onde quatro equipes, né, chegaram por mérito. E a gente vem se preparando ao longo desses três meses. E a expectativa é melhor. A melhor possível, porque a gente entende que é um jogo de caráter decisivo, né? A gente vai enfrentar uma equipe muito qualificada, que vem fazendo uma boa campanha, mas a gente está preparado, vai trabalhar com muita humildade nesse jogo, com muita garra, determinação, e que Deus possa estar abençoando a nossa Mangaba voltar a uma final de campeonato depois de 3 anos.
4: Entrar como biônico significa lutar mais pelo título?
3: A questão do biônico, eu sempre falei aí durante a semana que foi regulamento, e das 12 equipes que estavam na disputa do campeonato, poderia ser qualquer uma que ia ser beneficiada, né, com a volta ao campeonato. Graças a Deus, a Mangabinha voltou e a gente está vivo na competição. O importante agora é o foco na semifinal.
1: E aí, Robério, deu pra...
0: Deu 10 pra ele. Ele também já faz isso desde o tempo do MM, né?
1: É verdade. Um mandou mensagem pra mim: olha, cuidado, já tá na reportagem. Você mesmo, então, né? Eu vou ter que começar também a querer operar, né? Daqui a pouco, né? Troca, vem pra cá, vem pra lá e por aí vai.
0: Desde o tempo do MM, ele sabe o que tem experiência, né?
1: Verdade.
0: Aí, ninguém tira. É a sabedoria de um homem que.
2: Ele não quer largar o osso.
0: Verdade. Não, mas ele conhece, porque essa pessoa que estava falando aí, ele vive isso, né?
1: Verdade.
0: No sangue dele bate essas coisas, então ele só não quis se transformar num repórter, mas ficou como na profissão dele, que não
1: é verdade. Maneira, é verdade.
0: Ele sabe, porque é uma pessoa que, pela experiência que tem, ele está ali para sempre dar um conselho,
1: verdade,
0: pelo que ele já passou, pelo que já viveu. Né, desde Rádio Clube, Rádio São José e assim sucessivamente, outros lugares que ele já passou. Então ele sabe, normal, já está no sangue dele, é só bater e que ele sabe fazer. O Marcelo, hoje, 11 de setembro, eu mandei até para você, dia do árbitro. Então, parabenizar todos os árbitros que fazem do nosso esporte, verdade, um exemplo de disciplina, respeito e justiça. Então, respeito também. É jogo bonito. Parabéns para você, Petinha, Rosivaldo e todos, que a gente não vai meia-noite, se a gente for citar, fica
1: verdade.
0: Zenildo e outros arbitragem. Hoje é o dia de vocês, né, que passa por todo jogo um sufoco, por mais que sejam incompreensíveis, mas o profissionalismo sempre brilha. Então, parabéns para você, árbitro. 11 de setembro, dia do árbitro. Parabéns, essa categoria maravilhosa, e também sem eles não haveria futebol, não é isso?
1: Com certeza. E fala em árbitro, né, o dia de hoje deles, né? Já tem aqui a arbitragem para a semifinal: Ferrada de São Pedro, Wesley Silva, apita o jogo. Assistente 1, o Samuel Antunes, e o 2, o Alberto Xavier. O reserva é o Gedeon de Souza. Para Sarinha e Mangabinha, 11 horas da manhã, o árbitro central, o Alexandre Gomes. O assistente 1, Duílio Regis. O 2, o Everton de Jesus. E na reserva aqui, o José Fábio. Ferradas de São Pedro, preliminar, principal, Sarinha e Mangabinha. Você apostaria aí em 2 nomes para a final, Roberto?
0: Não me bote em problema.
1: Tem gente aí apostando aí, Ferraz e Mangabinha.
2: A Tony Bet. Roberto, avisa ele que nós não estamos envolvidos no caso Master.
0: Não. Eu tenho pelo que o camarada falou aí, e pelo momento que eles vêm investindo muito, lutando muito, eu peguei um carinho, não que eu vou torcer, né? Um carinho pela Mangaba, porque pelo que ele falou aí, ele me conquistou, né? Ele me conquistou assim. E foi bem sucinto na resposta, que às vezes a gente critica que entrou com o biônico, ele disse assim, não, podia ser qualquer um, tá certo, não exatamente, tem nada a ver com isso.
1: Momento lá, todo mundo guarda.
0: Deu um corte, aceitou. Deu um corte nesse repórter aí, ó, deu uma caneta.
1: e o chapéu. Deu um chapéu gordo lá.
0: Deu um chapéuzinho nele e tocou sutilmente na saída do goleiro. Então eu gostei muito dessa saída dele, mostrando que ele entende de futebol. Entende. Então, que tem 3 anos na luta e o investimento dele é muito alto, né? Dessa rapaziada da Mangabinha. Então eu tenho uma simpatia muito grande. Minha seleção já saíram, uma saiu tomando 15.
1: 15? Ah, porra do povo.
2: Rapaz, 15, rapaz.
0: Saiu o Santo Antônio, depois saiu o São Lourenço. Então o Portalzinho não joga mais.
1: É.
0: Então eu
1: torcer também.
0: Tenho a simpatia, né? Que a gente fica assim. Mas eu gostei dessa entrevista do rapaz aí da Mangabinha.
1: Robson.
0: O Robson, e eu vou ter a simpatia por isso aí.
2: Eu tenho a camisa das 4, porque bateu o martelo São aqui. Pedro.
1: Também.
2: Nosso amigo Narciso garantiu levar a minha camisa domingo para entregar lá nessa linha. Então eu sou torcedor das 4.
1: Das 4 na final.
2: Como está tendo competitividade e eu não quero perder o cargo de comentarista, até porque tô me sentindo muito ameaçado cada dia pelos comentários, colocações de nosso amigo Robério, eu vou fazer encerrar meu boa noite com um teste para repórter.
1: É?
2: É. 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E agora o Som Maior volta para a cabine volátil da Boa FM, no comando de Robério Nunes.
0: Valeu, nego. Bola sempre tocada de primeira no som da sua Boa FM, que sempre está ao seu lado com essa bola redondinha. E já sabe.
2: Olha, pra fechar, eu vou. Não,
0: jogo.
2: Eu vou pegar a chave.
1: Pipocou de trovar,
2: vou pegar comigo, a chave.
1: E o último Marcelo de trovar com nós, Marcelo.
2: O último apaga a luz.
1: Roberto, noite, não viu? Quer competir com
2: abraço.
1: A gente,
2: não, Roberto.
1: Um abraço.
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1: Está no ar a Voz do Brasil. As notícias do governo federal que movimentaram o país no dia de hoje.
2: Olá, boa noite.
3: Boa noite para você que nos acompanha em todo o país.
2: Sexta-feira, 11 de setembro de 2026.
3: Vamos ao destaque do dia.
2: Inflação de agosto fica negativa em 0,32%, segundo o IBGE.
3: Redução do índice foi impulsionada por setores de habitação, transportes, alimentação e bebidas.
2: Conab aponta queda de valor de produtos da cesta básica, Graziele Bezerra.
4: Os maiores descontos ficaram com a batata inglesa, cenoura, cebola, tomate, ovo de galinha e café moído.
3: Dia do Cerrado.
2: Dados do DETER mostram queda de 19% no desmatamento no mês de agosto, em relação ao mesmo período do ano passado.
3: E o levantamento aponta que 51% do Cerrado é considerado prioritário para a segurança hídrica do Brasil. Gabriela Noronha. E educação.
2: Estudantes do ensino médio têm até 15 de setembro para se inscrever na Olimpíada Nacional de Empreendedorismo. Natália Koslick.
5: A competição começa no dia 18 de setembro com uma prova online. As questões envolvem raciocínio lógico, inovação e empreendedorismo com situações do cotidiano.
3: Hoje na apresentação da Voz do Brasil, eu, Mariana Jungmann e Nazi Brum.
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3: A pesquisa mensal do IBGE, divulgada hoje,

0: mostrou uma queda de 0,32% na inflação oficial do país no mês de agosto.
1: Impactaram o resultado descontos na conta de luz, nas passagens aéreas, nos preços de combustíveis e de alimentos.
2: O Índice Nacional de Preços ao Consumidor Amplo, que mede a inflação oficial do país, teve queda de 0,32% em agosto. O valor ficou 0,39 ponto percentual abaixo do registrado em julho. Os grupos que exerceram maior impacto sobre o resultado foram habitação, transportes, alimentação e bebidas e comunicação. Em relação à habitação, Fernando Gonçalves, gerente do IPCA, explica que um fator que influenciou foram os descontos na conta de energia elétrica.
3: A queda registrada no grupo habitação veio da contribuição de menos 0,33 ponto percentual da energia elétrica residencial, que recuou 7,63% no mês, em decorrência da incorporação do bônus Itaipu, creditado nas faturas emitidas no mês de agosto.
2: O preço dos alimentos também recuou em agosto. Os maiores descontos ficaram com a batata inglesa, cenoura, cebola, tomate, ovo de galinha e café moído. A tendência de queda foi confirmada por um levantamento realizado em parceria com a Conab, Companhia Nacional de Abastecimento. De acordo com a diretora de Política Agrícola e Informação da companhia, Nayara Andreoli Bittencourt, a queda no preço desses itens influencia o valor da cesta básica no país.
4: O custo da cesta básica caiu em 25 das 27 capitais pesquisadas pela Conab e alguns alimentos importantes na mesa dos brasileiros contribuíram para esse resultado. O café e o tomate tiveram queda em 23 capitais, o feijão carioca ficou mais barato em 19 e o açúcar em 16 capitais. Boa parte desses alimentos tem a queda relacionada ao aumento da oferta e ao avanço das safras desses produtos.
2: Pão francês e óleo de soja, por outro lado, registraram variações acima de 2%, de acordo com o levantamento da Conab. Os preços mais altos são explicados pelo aumento da demanda global por esses itens, além dos possíveis efeitos climáticos do El Niño sobre a safra 2026-2027. Reportagem Graziele Bezerra.
0: No dia do Cerrado, foram divulgados novos dados sobre o desmatamento.
1: A perda de vegetação nativa recuou 19% em agosto, segundo os alertas em tempo real do DETER.
0: Também foi assinada a portaria que identifica as áreas prioritárias do Cerrado para a segurança hídrica.
5: Segundo o maior bioma do Brasil, o Cerrado ocupa um quarto do território nacional e é a savana mais rica do mundo em biodiversidade. Situado sobretudo no Planalto Central, também tem papel fundamental na disponibilidade de água no país, como explica Humberto Lúcio Lima, diretor-presidente do Instituto Arvoredo, que atua na preservação do Cerrado.
6: É o bioma conhecido como Caixa d'Água do Brasil, por possuir 3 aquíferos, abastecer 8 das 12 bacias hidrográficas que nós temos e ter mais de 131 mil nascentes. Então é um bioma extremamente importante, não só para as mudanças climáticas, também como para a água potável no Brasil.
5: E um novo levantamento divulgado pelo governo federal mostrou que 51% de todo o território do Cerrado é considerado prioritário para a segurança hídrica do Brasil. Com base nisso, foi assinada uma portaria que cria um sistema de áreas prioritárias de recarga hídrica no Cerrado. Os dados das principais áreas estarão disponíveis para gestores, pesquisadores e população em geral. A medida visa identificar e proteger regiões estratégicas para a manutenção dos recursos hídricos, como comentou o ministro do Meio Ambiente e Mudança do Clima, João Paulo Capobianco.
7: São vários estudos mostrando a redução da vazão nos principais rios do Cerrado. Esse dado das áreas prioritárias para recarga hídrica é algo absolutamente fundamental. Quando você apresenta, com base sólida em dados científicos, as áreas prioritárias, isso permite você organizar melhor os seus investimentos. É claro que todas são importantes, Mas se nós temos recursos ainda não tão abundantes como gostaríamos, nós precisamos começar pelas áreas prioritárias.
5: Também nesta sexta-feira foram divulgados novos dados sobre o desmatamento no Brasil. Segundo informações do sistema DETER, Sistema de Detecção de Desmatamento em Tempo Real, do Instituto Nacional de Pesquisas Espaciais, os alertas de desmatamento no Cerrado caíram 19% em agosto, na comparação com o mesmo mês de 2025. A perda de vegetação nativa somou 238 quilômetros quadrados. Reportagem Gabriela Noronha.
1: O Ministério da Saúde confirmou 3 casos de sarampo em Tabatinga, no Amazonas.
0: Outros 2 foram confirmados em São Paulo, que já soma 32 pacientes esse ano.
1: O Brasil é considerado livre do vírus desde 2024, mas ainda registra casos esporádicos.
0: A vacinação é a principal forma de evitar a transmissão da doença. O imunizante é oferecido gratuitamente pelo SUS.
8: Após a confirmação nesta semana de 3 casos de sarampo no estado do Amazonas, o Ministério da Saúde intensificou as ações de vigilância na região. Os esforços são para interromper possíveis cadeias de transmissão do vírus. Os casos foram confirmados em Tabatinga, na fronteira entre Brasil, Colômbia e Peru. Os episódios ocorreram em pessoas que vieram da cidade de Alto Monte, no Peru, sem histórico de vacinação contra o sarampo. Além do Amazonas, o Ministério da Saúde mantém alerta para São Paulo, que registrou 32 casos neste ano, 2 pacientes confirmados esta semana. Medidas de vigilância sanitária e vacinação estão sendo tomadas e não há registro de circulação do vírus para além das cidades de Guarulhos, São Bernardo do Campo e a capital paulista, que registra 29 dos 32 casos. O Brasil é certificado como livre do vírus desde 2024, mas ainda registra casos esporádicos, principalmente relacionados à importação do vírus de outros países. O sarampo já foi uma das principais causas de mortalidade infantil em todo o mundo. A transmissão ocorre pelas vias aéreas, ao tossir, espirrar, falar ou respirar. A doença possui alto nível de contágio. Quando a pessoa é infectada, ela pode transmitir o vírus para 90% das pessoas próximas que não estejam imunes. A vacinação é a principal forma de evitar novos casos. Os imunizantes são oferecidos gratuitamente pelo SUS e integram o calendário nacional de vacinação para pessoas de 12 meses a 59 anos. Há 2 vacinas disponíveis no SUS para a proteção contra a doença: a tríplice viral, que protege contra sarampo, cachumba e rubéola, e a tetraviral, que além dessas 3, imuniza também contra a varicela. Edinaldo Júnior para a Voz do Brasil.
1: O PrevBar, uma espécie de agência flutuante do INSS, leva serviços e informações de previdência social a comunidades isoladas do país.
0: Em setembro, a embarcação vai iniciar uma nova operação no Amapá.
1: Entre 28 de setembro e 9 de outubro, atenderá comunidades do arquipélago do Bailique. Depois segue para o município de Cutias, onde permanece até 23 de outubro.
0: Mas, antes de seguir para o Amapá, o PrevBarco estará em Chaves, no arquipélago do Marajó, no Pará, de 14 a 25 de setembro.
1: Não é necessário realizar agendamento prévio. O atendimento ocorre por ordem de chegada durante a permanência da embarcação em cada localidade.
0: Estudantes do ensino médio de todo o Brasil têm até 15 de setembro para se inscrever na primeira edição nacional da Olimpíada Nacional de Empreendedorismo.
1: O evento é individual e gratuito.
0: E os finalistas vão participar de uma imersão em empresas parceiras do projeto.
9: A competição começa no dia 18 de setembro com uma prova online de caráter diagnóstico. As questões envolvem raciocínio lógico, inovação e empreendedorismo com situações do cotidiano. Os 100 mil estudantes com melhor desempenho avançam para a segunda fase, marcada para 9 de outubro. Nessa etapa, a prova será dissertativa e os estudantes deverão desenvolver propostas de soluções e modelos de negócios. Os 100 melhores colocados no ranking nacional serão selecionados para a fase final. O secretário nacional de Inclusão Socioprodutiva, MEIS e Cooperativismo, do Ministério do Empreendedorismo, da Microempresa e da Empresa de Pequeno Porte, Danilo Cabral, disse que os finalistas participam de um curso intensivo de curta duração voltado ao aprimoramento dos projetos, desenvolvimento de produtos e elaboração de planos de negócio.
10: É linkar aqueles que estão na escola, que precisam identificar essa vocação, qualificar, formar para poder empreender, com esse mundo do trabalho. É o papel do ensino médio, é formar para a cidadania e formar para o mundo do trabalho. Essa imersão vai durar 3 dias, onde aí sim os alunos já terão que apresentar um produto, um plano de negócio, e disso sairá 27 finalistas.
9: Além das provas, a programação prevê atividades de formação para estudantes, professores e escolas participantes. A etapa nacional será realizada em Brasília no dia 10 de dezembro. As inscrições são gratuitas e podem ser feitas pela internet até 15 de setembro. O endereço é one.ufma.br. Com locução de Natália Koslick, reportagem Pablo Mundim.
1: O uso da biometria digital ou um reconhecimento facial já faz parte da vida das pessoas hoje em dia.
0: Seja para fazer uma transação bancária ou para acessar o gov.br, por exemplo, esse tipo de procedimento agiliza o acesso a serviços e informações, protegendo os dados dos usuários.
1: Vamos saber como esses dados são armazenados e que cuidados extras podem ser tomados no ambiente digital.
11: Fazer uma selfie, aquela foto de si mesmo, virou rotina não só para as redes sociais. Também é com ela que é possível acessar portarias de prédios, desbloquear o celular, abrir aplicativos bancários ou entrar no portal gov.br, por exemplo. A biometria facial e a digital, aquela que lê as impressões digitais, estão presentes no dia a dia do cidadão. A tecnologia confirma a identidade do usuário em segundos e cria uma camada extra de proteção. Laerte Peota de Mello, professor da Universidade de Brasília e especialista em cibersegurança, explica que há diferenças nos sistemas biométricos de acordo com a finalidade.
12: Tanto os bancos quanto sistemas assim, que a gente chama de sistemas críticos, eles têm um sistema biométrico muito mais eficiente. Ele é diferente do que a gente usa no celular, no nosso dia a dia. A biometria que você usa no celular é para acessar os seus dados que estão no seu aparelho. Então são sistemas bem

0: biometria que você usa no celular é para acessar os seus dados que estão no seu aparelho. Então são sistemas bem diferentes.
1: A biometria digital analisa os padrões únicos dos dedos das mãos. Já o reconhecimento facial mapeia pontos e contornos do rosto, como a distância entre os olhos e o formato do queixo. No Brasil, a biometria é classificada como dado pessoal sensível pela Lei Geral de Proteção de Dados. As empresas são obrigadas a explicar o motivo da coleta, armazenar os dados de forma segura e excluí-los quando não forem mais necessários. Gustavo Henrique de Souto Silva, subsecretário de Planejamento e Tecnologia da Informação do Ministério das Comunicações, explica que essas informações são protegidas.
2: Quando a gente fala de segurança e as pessoas têm esse medo daquele dado vazar, é que esses dados, eles são muito bem protegidos, são criptografados. E assim, não é qualquer pessoa ou empresa que tem acesso a isso. E esses dados não é disponível, acessível de forma indiscriminada. Então, eles têm um controle de acesso.
1: E alguns procedimentos simples podem ajudar a proteger a identidade e os dados sensíveis no ambiente digital, como ativar a verificação em duas etapas em suas contas, usar um gerenciador de senhas para armazenar os dados e proteger o chip do seu celular nas configurações do telefone. Reportagem Luciana Colares de Holanda.
3: A identificação biométrica virou política nacional pelo Ministério de Portos e Aeroportos. O objetivo é modernizar o controle de acesso e ampliar a segurança nos sistemas de transporte do país.
4: A iniciativa padroniza o uso de tecnologias como reconhecimento facial e digital em aeroportos, portos, instalações portuárias e
3: E a
4: hidrovias.
3: biometria deixa o sistema nos aeroportos mais moderno, mas tem coisas que só dependem do ser humano para a viagem ser mais tranquila, como disciplina e educação.
4: Tumultos, brigas ou até mesmo piadinhas fora de hora em aeroportos ou aviões podem causar um verdadeiro transtorno para muitas pessoas, como atrasos de voos e até pousos de emergência.
3: Agora, os passageiros que não respeitarem as regras serão penalizados com multas altas e podem chegar a ficar proibidos de viajar por até um ano.
4: E para alertar os viajantes sobre essas mudanças, o Ministério de Portos e Aeroportos lançou a campanha Parece Exagero, é Segurança.
5: O passageiro indisciplinado é aquele que comete atos que violam e comprometem a segurança, a tranquilidade e a dignidade de outras pessoas. O analista de marketing João Gabriel Palhão conta que já presenciou um desses atos que provocou atrasos e estresse nos passageiros.
6: Vindo aqui para Brasília mesmo, presenciei isso com um caso de notebook. Desde o início do voo, a comissária já avisou, na hora que ela passava perto, o cara tirava, mas sempre voltava. Então foi o voo inteiro dando trabalho.
5: A campanha Parece Exagero, mas é Segurança foi motivada pelo aumento de episódios envolvendo passageiros indisciplinados a bordo das aeronaves e nos aeroportos do país. Segundo o Ministério de Portos e Aeroportos, o Brasil registrou 881 casos de indisciplina no transporte aéreo entre janeiro e junho de 2026. Desse total, 154 episódios poderiam comprometer de forma grave a segurança operacional. A assistente social Maria Bezerra afirma que essas atitudes prejudicam muitas pessoas.
7: A gente pode perceber em vários voos problemas com um ou outro passageiro, ou uma ou outra também, que pensam que o umbigo dela fala por todo mundo, não é? Então eu acho que é bastante interessante a gente pensar que um voo com mais de 100 pessoas, além de mim, todos têm direito. E uma pessoa não pode impedir o bem-estar das demais.
5: Além da campanha, a ANAC, Agência Nacional Nacional de Aviação Civil definiu um conjunto de medidas para enfrentar situações que possam comprometer a segurança e o funcionamento das operações aéreas por causa de passageiros indisciplinados. Entre as punições estão a aplicação de multas, além de ter o direito de viajar suspenso por um ano. Como explica o superintendente de infraestrutura aeroportuária,

0: da Agência de Aviação Civil, Giovano Palma.
1: Então há uma multa de até R$ 17.500 para os casos graves. São aqueles casos de agressão do pessoal do balcão de check-in, agressão do pessoal que faz o controle de segurança, ou também informação falsa de bomba. E ainda nós temos os casos gravíssimos, que são aqueles casos a bordo da aeronave, em que há, por vezes, uma agressão ao tripulante, em que inviabiliza esse tripulante de continuar trabalhando dentro da aeronave. E se um tripulante ele acaba, por uma agressão, não podendo trabalhar, isso afeta a segurança, principalmente no momento de emergência. Porque, além da multa, pode haver um impedimento de voar por até 6 ou 12 meses, né?
0: As novas medidas passam a valer a partir de 14 de setembro. Reportagem Cleide Lopes.
2: Para saber mais sobre a Resolução 800 da ANAC, que cria regras para atos de indisciplina, acesse pareceexagero.com.br.
3: Estudantes que ingressaram em cursos presenciais de licenciatura este ano já podem se inscrever no Pede Meia Licenciaturas.
2: O prazo vai até o dia 19 de dezembro, enquanto houver vagas.
3: Podem participar estudantes que tiveram pelo menos 650 pontos no Exame Nacional do Ensino Médio, Enem, e foram matriculados por meio do Sisu, ProUni ou Fies.
2: A bolsa é de R$ 1.050 por mês durante todo o curso. Desse valor, R$ 700 podem ser sacados todo mês e R$ 350 ficam em poupança.
3: As inscrições devem ser feitas pela plataforma Freire no site freire.caps.gov.br.
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2: Hoje vamos viajar até o sertão do Nordeste, no interior do Piauí.
3: É na Serra da Capivara que encontramos a maior quantidade de arte rupestre no Brasil.
2: Além do valor histórico, por lá é possível fazer trilhas, escaladas, passeios de bicicleta e até voos livres.
5: Sinônimo de fofura e tranquilidade, a capivara virou febre mundial.
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5: Maria Luísa Fukushima Rodrigues, de 5 anos, é fã desse animal que vive perto de lagos e rios em várias partes do país.
7: Maria Luísa, qual é o seu bichinho preferido?
8: Capivara.
7: E por quê?
8: Porque eu gosto muito que ela me ensina a nadar, porque ela é bem fofinha.
5: Nas redes sociais, a capivara também virou fenômeno pop, com vídeos que mostram a rotina sociável dessas adoráveis criaturas.
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5: O sucesso é tanto que a capivara ganhou um dia mundial, comemorado na próxima segunda-feira. E no Brasil, a fama do bichinho não é diferente. E hoje, vamos conhecer um lugar que leva o nome da nossa estrela. No interior do Piauí, a arqueóloga Nied Guidon encontrou em 1979 um verdadeiro tesouro da história. Vestígios humanos de mais de 50 mil anos atrás. Mais de 1.300 sítios arqueológicos já foram catalogados na Serra da Capivara. São pinturas rupestres que registram cenas de caça, rituais, danças e outras atividades do cotidiano de povos que viveram na região. E para preservar toda essa história, foi criado o Parque Nacional da Serra da Capivara, no meio da Caatinga brasileira. Em 1991, o local entrou para a lista de Patrimônio Mundial da Unesco. Quem conta a história do desenvolvimento do local é a arqueóloga e pesquisadora Gisele Felice.
9: A ideia era fazer com que tivesse alguma coisa que pudesse gerar renda, melhorar a qualidade de vida das pessoas e, ao mesmo tempo, preservar o patrimônio cultural, que seriam os sítios arqueológicos com as pinturas rupestres, que são magníficas, e preservar o patrimônio natural.
5: E quem vai visitar, é bom saber que tem bastante coisa para ver, hein? Como disse o professor de geografia e guia turístico Wilke Amorim Lopes.
10: Ele tem vários atrativos. Nós temos cânions, nós temos a fauna, nós temos a flora, temos as pinturas rupestres, temos dois museus para proporcionar o turista visitante ao conhecer o Parque Nacional Serra da Capivara. Nós temos também fósseis da megafauna. Há 12 mil anos atrás, existia mais da megafauna, preguiça gigante, mastodonte, macrauchenha, iriamas.
5: A história a olhos vistos foi o que o professor universitário de Recife, em Pernambuco, Raimundo Nonato Ferreira, teve a oportunidade de mostrar ao filho de 10 anos na Serra da Capivara.
11: Ele mesmo disse que foi uma experiência sem igual, inclusive algumas coisas que ele tinha visto na escola. E agora ele pôde ter a oportunidade de visitar as pinturas rupestres, ver esses rastros deixados há mais de 5, 10, 15, 50 mil anos pelo homem americano. E ele pôde ver, não só como foi descrito na sala de aula, mas pôde ver em loco. Então, assim, para ele foi uma experiência única.
5: Ficou curioso? Para conhecer mais sobre a história do parque, que fica no meio da Caatinga, a visita está aberta todos os dias das 6 da manhã às 6 da tarde. Mas atenção, a entrada no parque só é permitida com guia credenciado do ICMBio. Tudo para proteger a biodiversidade do sertão e o legado das pinturas rupestres. Eu sou a Raquel Mariano e até a próxima viagem.
2: E na próxima sexta-feira, nós vamos celebrar o primeiro Dia Internacional das Cavernas, comemorado oficialmente em 13 de setembro. Até lá!
3: E essas foram as notícias do Governo Federal.
2: Fique agora com as notícias do Poder Judiciário e do Congresso Nacional. Boa noite, um bom fim de semana.
3: A gente volta na segunda-feira, uma boa noite.
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12: Você vai ouvir agora notícias do Poder Judiciário.
13: STF homologa planos estaduais contra violações de direitos no sistema prisional.
14: Telegram detalha ações contra desinformação em plano para eleições.
13: FGTS completa 60 anos neste mês.
14: Boa noite, eu sou Leandro Bezerra.
13: E eu sou Walter Lima.
14: STF confirma planos de reestruturação do sistema penitenciário de 14 estados.
13: Os demais estados e o DF tiveram os planos validados, mas com ressalvas. Carolina Chaves.
15: Em 2024, o STF homologou o Plano Pena Justa, que prevê medidas para enfrentar problemas históricos do sistema prisional. A partir dessas diretrizes, estados e Distrito Federal elaboraram planos locais. Agora, o Supremo também definiu como será feito o monitoramento das ações. Os tribunais de justiça terão que padronizar os procedimentos e monitorar o cumprimento das medidas previstas. Os corregedores gerais de justiça deverão acompanhar a execução dos planos com o apoio dos grupos de monitoramento e fiscalização do sistema carcerário. As informações deverão ser encaminhadas ao CNJ pelos comitês locais. Juízes corregedores de presídios e magistrados responsáveis pelas varas de execuções penais também poderão auxiliar na fiscalização.
14: Telegram apresenta plano de conformidade para as eleições.
13: A medida faz parte das ações do TSE para o combate da desinformação. Guilherme Firmino.
16: Segundo o plano, a plataforma poderá remover materiais potencialmente ilegais, restringir ou excluir contas em desacordo com o plano e usar marcadores para alertar os usuários sobre possíveis fraudes ou conteúdos falsificados. A plataforma também pode fazer a moderação de grupos, contas, bots e canais, através de denúncias ou por um sistema de detecção interna. A empresa deixa claro que as medidas abrangem apenas as funcionalidades públicas do serviço. As comunicações privadas permanecem protegidas e não são monitoradas.
14: Lei que criou o FGTS completa 60 anos no domingo, 13 de setembro.
13: O fundo foi criado em 1966. Larissa Batista.
17: Há 60 anos, o FGTS funciona como uma rede de proteção para quem trabalha. O empregador deposita todo mês e, sem descontar do salário, o valor em uma conta vinculada. Esse dinheiro pode ser sacado nas situações previstas em lei, mas é preciso ficar de olho. Cerca de 1,5 milhão de empregadores devem juntos 11 bilhões de reais em FGTS. Por isso, você deve prestar atenção e conferir os depósitos todo mês pelo aplicativo Meu FGTS.
14: Justiça recebe denúncia e ex-deputado TH Joias torna-se réu por corrupção.
13: A denúncia foi apresentada pelo Ministério Público Federal, Vanessa Pereira.
18: A denúncia contra o ex-deputado estadual TH Joias e outras quatro pessoas foi recebida pelo Tribunal Regional Federal da 2ª Região nesta semana. De acordo com o MPF, o esquema envolvia a ocupação de cargos públicos, o vazamento de dados policiais e a facilitação de vantagens ilícitas. Além da condenação pelos crimes imputados, o MPF requereu ao tribunal a manutenção das medidas cautelares pessoais e patrimoniais fixadas pela Justiça. O tribunal manteve a prisão preventiva dos acusados, ordenou a transferência do ex-deputado para a Penitenciária Federal e deu aval ao compartilhamento de provas e uso de bens apreendidos.
14: Medida protetiva não pode impor à vítima de crime sexual o ônus de se afastar do acusado no trabalho.
13: Essa decisão é do ministro Antônio Carlos Ferreira, do STJ. Fátima Uchoa.
19: Inicialmente, a medida protetiva determinava que o acusado mantivesse distância mínima de 100 metros da vítima de crime sexual e não tivesse contato com ela, que trabalha na mesma instituição. Mas, devido à dinâmica profissional, o homem superior hierárquico comparecia ao local de trabalho da mulher, o que a fazia se afastar das atividades para cumprir a ordem judicial. O ministro Antônio Carlos Ferreira ampliou a medida protetiva de urgência para proibir o investigado de ir ao local de trabalho da vítima. Segundo o ministro, a proteção legal não pode funcionar para obrigar a própria vítima a restringir atividades profissionais para não se encontrar com o investigado.
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14: A você uma boa noite.
13: Um bom fim de semana e até segunda-feira.
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21: Eu sou Humberto Pinheiro e estes são os destaques de hoje do Jornal do Senado, que começa agora. Projeto que autoriza trabalho com reciclagem a presos dos regimes fechado e semiaberto está pronto para votação. Sem aprovação pelo Congresso, 5 medidas provisórias perdem a validade. Congresso participa de campanha Setembro Amarelo de prevenção ao suicídio. Boa noite. Presos dos regimes fechado e semiaberto poderão trabalhar com reciclagem de materiais. É o que prevê um projeto que já foi aprovado pela Comissão de Meio Ambiente e agora está pronto para ser analisado pela Comissão de Constituição e Justiça. A proposta altera duas legislações para viabilizar o trabalho de pessoas presas na coleta e na reciclagem de materiais. Mais detalhes com o repórter César Mendes.
22: O projeto em análise na Comissão de Constituição e Justiça permite a participação de presos em atividades de limpeza urbana e de manejo de resíduos sólidos. Iniciativas que, segundo o autor, senador Sérgio Petecão, do PSD do Acre, vão contribuir para a ressocialização e para o desenvolvimento sustentável. O texto, aprovado pela Comissão de Meio Ambiente em junho, muda duas legislações para que isso seja possível. A Lei de Saneamento Básico, incluindo a possibilidade de que a triagem de resíduos seja realizada pelos condenados, e a Política Nacional de Resíduos Sólidos, para que o desenvolvimento de projetos de reciclagem por presos seja considerado como uma das iniciativas atendidas prioritariamente por linhas de financiamento público. O texto original previa ainda mudanças na Lei de Execução Penal, mas isso foi retirado da proposta sob a justificativa de que já existem normas legais que autorizam o funcionamento de oficinas de reciclagem nos presídios, como explicou o relator designado, senador Confúcio Moura, do MDB de Rondônia.
23: Devemos reconhecer que, pelo atual regulamento jurídico, não há vedação alguma para a implantação de oficina de reciclagem de resíduos sólidos nas unidades prisionais, já existindo, inclusive, experiência nesse segmento.
22: Se for aprovado na comissão e não houver recurso para a votação no plenário, o projeto seguirá para a Câmara dos Deputados.
21: Música. Entre meninas de 15 a 19 anos, o Brasil registrou mais de 289 mil partos em 2023. O dado foi divulgado pelo Ministério da Saúde e alerta para a gravidez na adolescência. Para prevenir a gestação nessa faixa etária, o Senado analisa um projeto de lei que torna obrigatória a veiculação de campanhas educativas sobre a prevenção da gravidez na adolescência e os riscos físicos e mentais relacionados ao aborto.

0: A veiculação de campanhas educativas sobre a prevenção da gravidez na adolescência e os riscos físicos e mentais relacionados ao aborto. A divulgação deve ocorrer no rádio, na televisão, nas redes sociais, nos cinemas, nas lojas de aplicativos e em jogos eletrônicos voltados para adolescentes. A iniciativa já foi aprovada pela Comissão de Direitos Humanos, onde contou com parecer favorável da senadora Damares Alves, do Republicanos do Distrito Federal. Ela pontuou a importância de incluir também o público masculino nas ações de conscientização sobre a gravidez entre os adolescentes. Atualmente, a proposta aguarda a análise da Comissão de Assuntos Sociais.
1: Estudos apontam que campanhas que incluem os meninos e as meninas são mais eficazes, pois promovem uma cultura de responsabilidade compartilhada, empatia e respeito mútuo.
0: Sem aprovação pelo Congresso, 5 medidas provisórias acabaram perdendo a validade. Entre elas está a que trata do novo Desenrola Brasil, programa do governo federal voltado à renegociação de dívidas de pessoas físicas. Repórter Pedro Pincer.
2: Entre elas está a MP do novo Desenrola Brasil, programa do governo federal voltado à renegociação de dívidas de pessoas físicas. Os devedores que participassem do programa teriam o CPF bloqueado em plataforma formas de apostas de cota fixa no prazo de 12 meses após a assinatura do contrato de renegociação. Para o senador Paulo Paim, do PT do Rio Grande do Sul, essa exigência era acertada.
3: Quem já está endividado não pode ser empurrado para um ciclo ainda mais grave de perdas, especialmente em um ambiente como o das apostas online.
2: Também perderam validade 4 medidas provisórias editadas pelo governo para reduzir os impactos econômicos dos conflitos no Oriente Médio. Uma delas destinava 14 bilhões e meio de reais para financiar a compra de veículos como caminhões, ônibus e micro-ônibus.
0: A fachada do Congresso Nacional está com uma iluminação especial até domingo, em apoio ao Setembro Amarelo, campanha de prevenção ao suicídio. A ação acontece na semana em que o assunto foi debatido no Senado. Reportagem de Yasmin Rodrigues.
4: A iluminação especial amarela do Congresso reforça a campanha Setembro Amarelo, que busca reduzir o estigma e estimular a procura por ajuda. Um dos requerentes foi a senadora Damares Alves, do Republicanos do Distrito Federal, que nesta quinta-feira, 10 de setembro, data nacional de prevenção do suicídio, presidiu uma audiência pública sobre o assunto na Comissão de Direitos Humanos.
1: O Congresso Nacional está fazendo sua parte. Nós estamos aprovando leis todos os dias sobre o tema. Será que são só leis que nós vamos ter que construir ou nós vamos ter que fazer entregas de políticas públicas efetivas? Mas esse é um tema que não depende só do poder público.
4: Para quem precisa de apoio, o Centro de Valorização da Vida oferece atendimento gratuito e sigiloso pelo telefone 188, 24 horas por dia.
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6: Meu nome é Marta Garski, eu moro em Brasília e eu gostaria de saber por que nessas eleições serão escolhidos 2 senadores.
5: Quem responde é o consultor legislativo Gilberto Guerzoni.
7: Marta, a nossa Constituição prevê que o Senado é renovado de forma alternada de 1/3 e 2/3. Então, a cada 4 anos, a gente elege senadores, alternadamente 1 senador e 2 senadores, uma vez que cada estado e o Distrito Federal tem 3 senadores. Então, neste ano, nós vamos escolher 2 senadores, porque há renovação de 2/3 da Casa.
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0: E neste ano, fique atento. A votação é de 2 senadores e serão 2 votos para candidatos diferentes. Ou seja, é preciso escolher um candidato ou candidata, confirmar o voto e depois registrar o segundo voto para outro candidato. Se o eleitor digitar o mesmo número 2 vezes, o primeiro voto será considerado válido, mas o segundo será anulado. E tem outro detalhe importante. Na eleição para senador, não é possível votar apenas no número número do partido. O voto precisa ser dado a um candidato. Se o eleitor digitar somente o número da legenda, o voto será considerado nulo. Para não esquecer os números, o eleitor pode...

0: pode levá-los anotados em um papel no dia da eleição. O primeiro turno será no dia 4 de outubro. E para ajudar o eleitor a se informar, o Senado Federal preparou uma página especial com informações sobre as eleições. O conteúdo está disponível em senado.leg.br/eleições. Com edição de Paula Groba e trabalhos técnicos de Eliseu Caires, o Jornal do Senado fica por aqui. Acompanhe agora as notícias do Tribunal de Contas da União e da Câmara dos Deputados. Boa noite e um bom fim de semana.
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2: No dia 17 de setembro, o Tribunal de Contas da União realiza o workshop sobre golpes digitais que usam o nome de órgãos públicos para enganar cidadãos. O encontro vai apresentar formas de prevenir e identificar fraudes, além de técnicas para retirar páginas e conteúdos falsos da internet. Os principais golpes em instituições públicas envolvem programas sociais falsos, fraudes em benefícios, cobranças indevidas e páginas falsas do gov.br. Os criminosos também usam e-mails, SMS e WhatsApp para enganar as vítimas. O workshop é voltado a profissionais e gestores da área de segurança da informação, tecnologia e comunicação, mas aberto a toda a população. A transmissão será pelo canal do TCU no YouTube às 15h. Saiba mais em tcu.gov.br.
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3: Deputados aprovam projetos para estruturar e incentivar o futebol feminino.
4: Câmara dá preferência a candidato afastado do convívio familiar no ProUni.
3: Povos tradicionais deverão autorizar empreendimentos em seus territórios.
4: Boa noite. Avança na Câmara projeto que prevê autorização dos povos tradicionais à realização de obras e empreendimentos em seus territórios. A repórter Silvia Munhato traz mais informações sobre a proposta.
5: A Comissão de Amazônia dos Povos Originários e Tradicionais da Câmara dos Deputados aprovou o projeto que exige consulta prévia e autorização de povos indígenas, quilombolas e outras comunidades tradicionais antes do licenciamento de obras e empreendimentos que possam afetá-los. Pela proposta, os povos e comunidades tradicionais terão acesso prévio às informações sobre o empreendimento e seus possíveis impactos, com prazo adequado para análise e manifestação. O texto prevê ainda que as regras da consulta sejam definidas em conjunto com os grupos potencialmente afetados, respeitando suas tradições, idiomas e formas próprias de organização social. Em caso de divergência entre os moradores impactados e o empreendedor, prevalecerá a decisão da população afetada. A relatora foi a deputada Célia Chacriabá, do PSOL de Minas Gerais.
6: Nós estamos protegendo com esse projeto o direito mais sagrado, também o território e também a prevenção da saúde. A instalação desses aterros contamina os lençóis freáticos, provoca a insegurança alimentar, nutricional e também o adoecimento da população, provocando um verdadeiro ecocídio. Nenhum empreendimento desse porte pode passar por cima da identidade e do bem viver de nossos povos.
5: A versão original do texto apenas proibia a instalação de aterros sanitários em territórios de povos e comunidades tradicionais. A relatora, no entanto, ampliou o alcance da medida para abranger qualquer empreendimento capaz de provocar impactos diversos sobre essas populações. A relatora afirmou que a legislação já garante a participação desses povos, mas essas consultas nem sempre são respeitadas. Por causa da alteração do texto, o deputado Capitão Alden, do PL da Bahia, requereu que o projeto também seja analisado pela Comissão de Desenvolvimento Econômico. Segundo ele, as mudanças afetam a segurança jurídica dos processos de licenciamento. A proposta que condiciona a realização de empreendimentos em terras indígenas à concordância desses povos ainda deve ser analisada pelas comissões de Desenvolvimento Urbano e de Constituição e Justiça. Da Rádio Câmara de Brasília, Silvia Munhato.
1: Direitos Humanos.
7: Raimond, do PT do Rio de Janeiro, defende a aprovação de projeto que cria uma política nacional para a população em situação de rua. Relator da proposta, ele afirma que um dos objetivos é combater a aporofobia, definida como medo, rejeição ou distanciamento em relação às pessoas pobres.
8: Aporofobia é um termo que poucas pessoas talvez tenham familiaridade com ele, mas é pavor aos pobres, isso é temor aos pobres, medo dos pobres, quer dizer, distanciamento dos pobres. E nós sabemos que há muitas pessoas empobrecidas no nosso país, a população em situação de rua, na última contagem que temos, ela chega a quase 350 mil pessoas no Brasil, e são homens e mulheres, nossos irmãos e irmãs, que merecem ser respeitados e que têm direito aos direitos que qualquer cidadão brasileiro tem.
4: Raimond pondera que a iniciativa busca não apenas assegurar direitos básicos, mas também promover uma mudança cultural que supere a aporofobia. O parlamentar reitera que quer garantir a dignidade da pessoa humana em todo o território nacional.
1: Segurança Pública.
7: Guilherme Derriti, do PP de São Paulo, defende a criação de regras para investigar crimes digitais e ampliar a cooperação entre órgãos públicos e plataformas. A ideia é compartilhar dados em casos de situação de emergência, como abuso sexual de crianças e adolescentes e maus-tratos contra animais.
4: Guilherme Derriti também quer reforçar o combate aos crimes digitais com estruturas especializadas dentro das secretarias estaduais de segurança pública. O projeto do deputado estabelece regras de transparência para as plataformas e atualiza a legislação sobre a exploração sexual infantil na internet.
7: Sóstenes Cavalcante, do PL do Rio de Janeiro, apresentou o projeto que proíbe a venda de réplicas da carteira de identificação da pessoa com transtorno do espectro autista e de documentos semelhantes. Ele explica que o objetivo é evitar a fraude do documento de forma gratuita.
4: Sóstenes Cavalcante afirma que essa comercialização pode levar famílias a comprar documentos sem validade oficial, além de abrir espaço para o uso indevido de benefícios. O projeto do parlamentar prevê multa de R$ 1.000 a R$ 10.000, com valor dobrado em caso de reincidência.
7: Projeto de Luísa Erundina, do PSOL de São Paulo, determina que o crime de feminicídio nunca seja considerado crime militar. A deputada entende que esses casos devem ser julgados pela justiça comum, mesmo que o crime ocorra em quartéis ou envolva integrantes das Forças Armadas.
4: Luísa Erundina argumenta que o feminicídio é motivado pelo ódio e pela violência de gênero, e não tem relação com a disciplina militar. Para ela, a medida garante que os acusados sejam julgados pelo tribunal do júri para evitar decisões corporativistas.
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0: Novas leis viabilizaram a Copa Feminina de 2027 e propostas aprovadas reforçam o protagonismo das mulheres no futebol. A reportagem é de José Carlos Oliveira.
1: A realização da Copa Feminina de Futebol e o fortalecimento do protagonismo das mulheres no esporte passam pelo Congresso Nacional. Deputados e senadores já aprovaram leis que viabilizam a competição prevista para 2027 e analisam várias propostas de incentivo permanente às jogadoras desde as divisões de base. Uma das leis, já em vigor, permite que as 8 cidades-sedes da Copa deem isenção de ISS, Imposto sobre Serviços, para empresas envolvidas na organização do evento. Outra lei regulamenta direitos e deveres da União e da FIFA durante a Copa. A relatora do texto na Câmara, a deputada Gleisi Hoffmann, do PT do Paraná, destacou os reflexos positivos da competição para o Brasil.
2: Ao investir em um grande evento, cria empregos, estimula a economia do turismo e melhora a infraestrutura com o legado de obras. Contribuirá para o alcance de objetivos como viabilizar a entrega de infraestrutura esportiva e para esportiva e a fomentar a prática do futebol feminino em todas as regiões do Brasil.
1: A chamada Lei Geral da Copa Feminina traz regras sobre comércio nas áreas dos eventos, publicidade, exploração de marcas e imagens, concessão de vistos para trabalhadores estrangeiros, venda de ingressos, segurança pública e funcionamento de serviços durante a competição. A aprovação não foi unânime. O deputado Kim Kataguiri, do Missão de São Paulo, lembrou a Copa Masculina de 2014 para criticar o fato de o Brasil sediar outro evento da FIFA.
3: O discurso de que a Copa deixa infraestrutura, deixa legado é falacioso. A gente já escutou essa balela, não deixou nada. A FIFA vem, saqueia o país e depois vai embora.
1: O Brasil participou de todas as 9 edições anteriores da Copa Feminina e tem a maior artilheira da competição, a alagoana Marta, com 17 gols em 22 jogos de 6 Copas. A Copa Feminina de 2027 será a primeira na América do Sul. Vai reunir 32 seleções entre 24 de junho e 25 de julho do ano que vem, com jogos em Belo Horizonte, Brasília, Fortaleza, Porto Alegre, Recife, Rio de Janeiro, Salvador e São Paulo. A Câmara ainda analisa vários outros projetos de lei para incentivar o futebol feminino. Os textos tratam de incentivos financeiros e superação da discriminação de gênero, entre outros temas. O deputado Marcos Braz, do PSDB do Rio de Janeiro, tem proposta com foco nas categorias de base.
4: Obriga que escolinhas de projetos de futebol financiados com dinheiro público federal ofereçam turmas femininas. Não dá mais para o Estado financiar projeto esportivo que só enxerga o menino. Se tem verba pública, tem que ter vaga para a menina também. Assim que a gente forma a próxima Marta.
1: A ex-deputada Carla Aires, do PT de Santa Catarina, atualmente vereadora em Florianópolis, é autora de projeto de lei que cria o marco legal do futebol feminino. Da Rádio Câmara de Brasília, José Carlos Oliveira.
0: Homenagem.
5: A Câmara realizou sessão solene para a entrega da Medalha do Mérito Evangélico Daniel Berg e Gunnar Wingren, por iniciativa de Raimundo Santos, do PSD do Pará. Ele lembra que 12 pessoas foram homenageadas com a medalha.
6: Então, o reconhecimento que a Câmara dá com essa medalha precisa reconhecer aquelas pessoas ou instituições que tiveram serviço de cunho evangelístico, mas com seus reflexos notadamente percebidos em favor da sociedade, levando não só o evangelho, mas levando a cidadania, a inclusão social, o apoio às pessoas desassistidas, onde o Estado às vezes não consegue chegar. É importante saber que essas igrejas não chegam sozinhas ali. Há líderes, há pastores, há pastoras, pessoas ou instituições que prestaram grandes serviços de evangelização, mas que os reflexos alcançaram centenas, milhares, milhões de pessoas.
0: A sessão solene para a outorga da Medalha do Mérito Evangélico Daniel Berg e Gunnar Wingren aconteceu em junho. Segundo Raimundo Santos, a escolha do mês é uma homenagem ao aniversário da Assembleia de Deus, fundada em 18 de junho de 1911, na cidade de Belém, no Pará.
7: Saúde.
5: A Câmara aprovou o projeto que obriga o acompanhamento em tempo real dos estoques de medicamentos do SUS. A reportagem é de Marcelo Larcher.
8: A Câmara dos Deputados aprovou o projeto que cria um sistema para acompanhar em tempo real o consumo, o abastecimento e o estoque de remédios e produtos do Sistema Único de Saúde, o SUS. O projeto, já aprovado pelo Senado, determina que o governo federal, estados e municípios devem manter em conjunto dados atualizados sobre a quantidade de produtos e medicamentos em estoque. Isso vai permitir um acompanhamento constante dos níveis de produtos à disposição, inclusive das farmácias populares. A administração do sistema será compartilhada entre os gestores federais, estaduais e municipais do SUS. A justificativa para o projeto foi um relatório do Tribunal de Contas da União que apontou falha do Ministério da Saúde no acompanhamento dos estoques de medicamentos usados durante a pandemia de Covid-19. A proposta foi aprovada de maneira simbólica pelo plenário da Câmara. Antes disso, o relator na Comissão de Seguridade Social e Família, deputado Luiz Lima, do Novo do Rio de Janeiro, disse que a criação de um sistema que possibilite a consulta aos estoques públicos de medicamentos e produtos para a saúde contribui para a eficácia e transparência da gestão. Mauro Junqueira, secretário executivo do Conselho Nacional de Secretarias Municipais de Saúde, o CONASSENS, disse apoiar o controle de estoque, mas apontou problemas que precisam ser sanados para que haja um acompanhamento em tempo real. Ele explicou que o que foi acertado após o relatório do TCU foi a atualização diária dos dados na Base Nacional de Assistência Farmacêutica, o sistema atual, de modo que se saiba o nível de estoque relativo ao dia anterior. Para Mauro Junqueira, nem todos os municípios conseguem hoje fazer esse controle em tempo real.
7: Tem muitos municípios com dificuldade de conectividade, de infraestrutura. Além disso, o SUS gera diariamente um volume muito grande de dados que precisam ser armazenados, processados e integrados. CONASEMES, como a voz dos municípios no SUS, é totalmente favorável à transformação digital no SUS, mas para chegar ao controle em tempo real,